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4: 21 horas e 12 minutos.

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1: 21 horas e 40 minutos.

a gauchada aqui de Novo Hamburgo e os visitantes que vieram de longe para festear neste baile, juntamente com o Porca Velha e o Grupo Musical Fogão. Aqui, nesta casa de gaúchos, onde nós costumamos tocar seguidamente, aqui, na nossa Estância da Liberdade, fica marcado este trabalho que nós oferecemos aos gaúchos, aos catarinenses, aos paranaenses e ao Brasil inteiro, com a gana de que isso seja uma coisa boa. Fica a imagem do meu povo gaúcho rio-grandense para ir a todo o Brasil juntamente com o Porca Véia, através da tentativa firme de mostrar ao mundo o quanto é bela a simplicidade da música gaúcha. Um grande beijo no coração de todos. Tá chegando!

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2: 22 horas e 25 minutos.

todo mundo, vai. Luan Santana!

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2: 23 horas e 35 minutos.

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1: 1:48.

0: daquela da Vilvinha.
1: Ah, não, essa não, essa não.
2: Vilvinha, Vilvinha, Vilvinha.
1: Eu não me comprometo, delegado, tá?
2: Canta.
0: Parou. Eu, como delegado, tô autorizando cantar essa música da Vilvinha.
2: É.

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4: 12:17.

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2: 3 horas.

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1: Segura, Enzo.
2: Meu amigo Zé Felipe.
1: É nóis, hein?
2: Tamo junto.
1: Explodiu.

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1: Luan Santana e Léo Foguete.

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1: 4 e 5.

0: Deus a mais, e Simone Mendes.
1: Esqueça tudo, pagode de qualidade.
0: Que coisa linda, hein?
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6: 4h33.

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1: Muito bom dia, bom dia, bom dia, bom dia pra você! Estamos chegando nessa maravilhosa manhã, nessa gostosa madrugada, pra ficar com você com o melhor da música sertaneja aqui no nosso Sertanejão da Capital.
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1: Top da sua manhã pra deixar o seu dia começar o seu dia, né? Começar mais gostoso, mais animado, começar o seu dia lá em cima! Então, vem pra cá, vem com a gente, vem fazer a festa nessa gostosa e maravilhosa quarta-feira. Hoje é dia 10 de junho de 2026. Estamos aqui ao vivo dos estúdios da 101, na rua Reginaldo Guedes Noceira, primeiro andar, para levar para você o melhor da música sertaneja a partir de agora. E você já pode mandar o seu recado, já pode vir com a gente, tá bom? Vai lá no WhatsApp, já manda o seu oi para nós aqui e já conta pra gente aonde você está nessa manhã. Você que está trabalhando, está aí no caminhão, na van, no ônibus, você que está na fazenda, você que está na chácara, no sítio, já se preparando para tirar aquele leite delicioso da mimosa, pode também mandar um recado para nós aqui, mandar o seu oi através do WhatsApp. Vai lá, anote o Zap Zap da Capital para você interagir aqui na nossa programação. É o 42, que é o DDD aqui da região dos Campos Gerais, tá? 42-39-10-12-10. 42-39-10-12-10. Manda o seu áudio, manda o seu recado, manda sua mensagem e também já faz a sua seleção musical, porque aqui você ouve o que há de melhor na música sertaneja do passado e também do presente na sua

Sou eu, esse cara sou eu desde criancinha e faço companhia pra você sempre aqui na 101. De segunda a sexta-feira, das 5 da manhã até as 8. Nós vamos aqui, ó, juntinho nesse bate-bola legal na capital. Vem comigo! A partir de agora. Alegria, diversão, muita música boa e também a sua companhia. Muito prazer, eu sou Dimas Barbosa e bora comigo fazer a nossa quarta-feira ainda melhor, tá? Agora são 5 horas mais 4 minutos. São 5:04. E começamos sempre a nossa manhã aqui na 101.9, convidando você, meu amigo, minha amiga, aonde quer que você esteja nessa madrugada. No sítio, nas chácaras, nas fazendas, em toda a nossa região, nas indústrias, nas empresas. Você, meu amigo motorista de aplicativo, você taxista, você, meu querido amigo que está trabalhando nas portarias aí das empresas, também dos condomínios, dos prédios. Você, meu amigo frentista, que está aí nos postos de combustíveis. Você, meu querido padeiro, que já está também de pezinho já para preparar aquele pão delicioso, maravilhoso e gostoso. Para você que está aí nos acompanhando, os amigos da segurança pública, os guardas patrimoniais, os guardas municipais, os nossos amigos da Polícia Militar e também da Polícia Civil. Meninos e meninas estão nos acompanhando também nas unidades de saúde em toda a nossa região. O nosso bom dia para você. Você que levantou agora de manhã para preparar aquelas delícias para o esposo que vai trabalhar daqui a pouco, ou para você também, esposo que já está de pé, ajudando a mulher a preparar aquele café maravilhoso para enfrentar o dia a dia. Convido você que está ligado na 101, ouvindo através da nossa frequência 101.9, ou também você que está nos acompanhando pela internet, em qualquer lugar, em qualquer canto deste Brasil. Vamos juntos nos colocar diante do nosso maravilhoso, poderoso e bondoso Deus para nós agradecer por mais esta oportunidade. Agradecer por esse sopro de vida. Agradecer por estarmos juntos em mais uma manhã aqui na sua capital do papel. Vamos juntos fazer a nossa oração da manhã. Senhor meu Deus, no silêncio deste dia que amanhece, eu venho te pedir saúde, força, sabedoria e paz. Eu quero hoje olhar o mundo com os olhos cheios de amor, ser paciente, compreensivo, justo e prudente. Eu quero ver, além das aparências, os teus filhos. Eu quero vê-los como o Senhor mesmo os vê. E assim, não ver senão o bem em cada um, em cada coração. Fecha, Senhor, fecha os meus ouvidos a toda a calúnia e guarde a minha língua de toda a maldade. Que só de bênçãos viva o meu espírito. E que eu seja tão bondoso, que eu seja tão alegre, que todos que se aproximarem de mim sintam a tua presença. Senhor, reveste-me interiormente com a tua beleza e que no caminhar deste dia, no decurso desta quarta-feira, eu te revele a todos. Eu te apresento, ó Pai, nessa manhã, toda a equipe T de comunicação. Eu te apresento cada um, cada uma que está me acompanhando através do rádio ou através dos aplicativos de internet. Eu te apresento a minha família, para que o Senhor cure, para que o Senhor liberte, para que o Senhor guarde. Fica conosco, Senhor. Fica conosco. Hoje,
amanhã e sempre. Assim seja.

0: Tá na capital, tá na melhor, tá bom demais. Barreirito aqui na manhã da 101. Amaremos. Também foi Milionário e mais o José Rico, Linda Morena. E aí, Morena, como é que você tá? Tudo beleza? Tudo jóia? Morena, loira, você que é aí, está ligadinha com a gente, o nosso bom dia pra você. São 5:20, 5:20. Quero aproveitar já pra mandar um super abraço pra quem já tá por aqui, mandando pra nós sua mensagem, né? Quem mandou recadinho pra gente hoje é o José Carlos, é do centro, tô ligadinho, Dimas Barbosa, já trabalhando e ouvindo você. Então tá bom, valeu Zé, um abração pra você, o José Carlos do centro, aqui em nossa Telêmaco Borba mesmo, né Zé? Então tá bom, um abração pra você, muito obrigado pela audiência. Quem mais também tá chegando? Oi, bom dia. Bom dia.
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0: Ai, ai, ai. Quem mandou esse áudio, esse pequeno áudio pra nós aí, será? É a Tereza? Ô, Tereza. Bom dia, Tereza. Manda um áudio legal pra nós aqui, Tereza.

Instagram, saiu só uma gravaçãozinha só, tá bom? Tá certo? Não tem problema não, pode mandar de volta aí o áudio completo pra nós colocar aqui na 101, certo? Ô Dimas, tudo bem com você? Dimas, graças a Deus, tudo jóia. Ó, eu gostaria de ouvir a música Viciado em Você com João Mineiro e Marciano. Bom dia, tudo belezma? É a Shirlen Caetano. Oi Shirlen, um abração pra você, menina. Bom dia, boa quarta-feira pra você também, tá bom? Agora são 5:21. 5:21. João Mineiro e Marciano.

Tá na capital, tá na melhor, tá bom demais. Agora são 5:28. 5:28. Vem chegando Peão Carreiro e mais o Zé Paulo. Crises de ciúmes. Você já teve alguma crise de ciúmes já, hein? Conta pra mim aí, vai.

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0: Bom demais, já estamos de volta aqui nos estúdios da 101.9, trazendo para vocês o melhor da música sertaneja nessa manhã gostosa. Hoje é quarta-feira. O clima, a previsão para chuva hoje, né? Por enquanto não, tá meio, o clima tá bom, deu uma aquecida agora, deu uma esquentada agora aqui, mas é previsão de chuva para hoje, tá, gente? Então muito cuidado, você que está no trajeto, você que está aí no tapetão preto da vida, acelerando a nave para um passeio, para de repente, né? Você está indo trabalhar também, você que está já no caminhão, você que está já na van, no ônibus, muito cuidado aí na região, porque previsão de chuva hoje para todo o estadão do Paraná. Tá? Em vários pontos ainda chuva forte, né? Com até a probabilidade de 8,3 milímetros de chuva, tá? No Paraná. Então, previsão de chuvas fortes vindo por aí, tá certo? Então, muito cuidado você que está por aqui na região ou em qualquer lugar, em qualquer canto aí, no trajeto, ouvindo a programação, beleza? Muito cuidado, atenção redobrado e distância do veículo da frente sempre. Agora são 5:34, deixa eu mandar um super abraço lá pro Alessandro, ele tá por aqui, mandando aquele abraço especial pra mamãe Cleusa, pra esposa Isabel, pra sogra Nilza, pro sogro Miguel e também pro filhão Wesley. Valeu, Alessandro, um abração pra você, tudo que é de bom, uma excelente quarta-feira pra você, certo?
1: Aê, Dinho Barbosa, bom dia, Dinho Barbosa.
0: Bom dia.
1: Marinho por cá,
0: ô, Marinho.
1: Aê, Dinho Barbosa.
0: Beleza, Marinho.
1: Ô, fica mais aí com o Gil de Freitas, hein? Saudados pagos, hein?
0: Saudados pagos. Gil de Freitas?
1: Sempre tem pergunta nativa, hein? Tava caído. Carne Nevolática, pessoal da MA.
0: Certo.
1: Só os pesados raízes, tá na rodagem, Vandeco, só os caras, só os raízes,
0: positiva? Só os raízes todo mesmo.
1: Com Deus, um grande abraço, hein? Positec, TKS.
0: Valeu, Marinho. Positec, TKS. Um abração pra você. Obrigado pela audiência. Bom dia, Dimas. Bora pra feira hoje? Hoje tem feira do produtor após ao meio-dia, tá bom? Tá certo. Valeu, Nice. Um abração pra você, nossa amiga Nice Delfino, aqui no Alto das Oliveiras. Um abração pra ela, um abraço pra dona Alvina, a mamãe dela, que também está sempre com a gente aqui na manhã. Um abração para vocês todos aí, muito obrigado pelo carinho. E só reforçando então, hoje tem feira do produtor após ao meio-dia. E eu quero mandar um super abraço já para as meninas e também para os meninos que são feirantes, que já levantam cedinho também para fazer a colheita do produto para oferecer pra gente logo mais à tarde e estão lá com o rádio ligado na 101.9, né? Um abração para vocês e muito obrigado pelo carinho, pela companhia aqui na 101. Obrigado, Nice. Um abração para você. Uma excelente quarta-feira também. Tem mais mensagem chegando? Dimas Barbosa, Dimas, ó, tão ligadão no seu programa, que é maravilhoso. Que Deus abençoe cada ouvinte, cada um que está nesta manhã de quarta-feira ouvindo a programação. Um abração para todos e também para você e sua família. Que Deus abençoe. Tamo junto, meu amigo Valderi, aqui da Transentulho. Valeu, Valderi Bueno. Um abração pra você, tamo junto, tá? Obrigado pela audiência, pela companhia. Tamo junto e misturado, como diz o outro. 5:37, oi Dimas, bom dia, meu amigo Dimas Barbosa, tudo beleza? Ó, estamos te ouvindo aqui, ouvindo a programação. E se possível, toca pra nós uma com o Zezé de Camargo e Luciano, não tenha dúvidas. Quem tá mandando o recado, aquele bom dia legal pra gente, é o meu amigo Aníbal. Valeu, Aníbal, um abração pra você, tudo que é de bom. Uma quarta-feira maravilhosa também, tá? 5:37, vem chegando Zezé de Camargo e Luciano. Não tenha dúvida. Música linda, maravilhosa, aqui na Manhã da Capital. Bom dia, bom dia.

89.9, César e mais o Paulinho, a Fazenda da Esperança. Agora são 5:51. Mandar um super abraço lá pra Vanderleia, nossa amiga Vanderleia, também tá com a gente por aqui, né, Vanderleia? Um abração pra você, muito obrigado pelo carinho, pela companhia e que prazer ter você com a gente aqui na manhã, tá? É a Vanderleia, nossa amiga, também com a gente na programação da Capital do Papel. Mandar um super abraço também lá para a galera do Preparo de Madeira, pessoal sempre por aqui nos prestigiando também com as suas mensagens, com o seu bom dia, com a sua audiência, né? Pessoal lá, o Leco Barbosa, um abração pro Leco, também lá pro Marquinhos, nosso amigo Marquinhos, o corintiano Marquinhos, abração para vocês, pro Vaelcio também, pro irmão do Marquinhos, o Vaelcio, pro seu Cervejada, aquele abraço para vocês e um bom dia maravilhoso, desejando uma quarta-feira sensacional também para vocês, tá? Minha amiga Rosenilda Jacumasso, também um abraço para Rose, lá pro José Carlos França, pro Ari, pro Francisco, enfim, todo o pessoal lá do Preparo de Madeira, os meninos e as meninas que estão lá nos acompanhando e curtindo a nossa programação. Mandar também um bom dia lá pro Carlinhos de Volática, né? Já está por aqui também o Carlinhos de Volática. Um abração pra você, bom dia também, tá? Ele quer curtir com Rick Renner a música Só Quero Te Dizer. Valeu, Carlinhos! Um abraço pra você. Nosso amigo de Volática também com a gente na manhã da 101. Agora são 5:52.

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Muito bom dia pra você que está chegando agora na frequência 101.9. Muito prazer, eu sou o Dimas Barbosa e vamos juntos até às 8 horas da manhã. Agora são 6 horas mais 5 minutos, são 6:05. 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

0: 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Agora são 6:13, 6:13. Bom dia.
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0: E se você não mandou o seu oi, manda lá o seu recado, porque já já eu vou colocar o seu áudio no ar aqui, tá? 42 39 10 12 10. Bora!

0: Tá na capital, tá na melhor, tá bom demais. Roberta Miranda, vem cá, meu dengo. Ai, ui, ui, ai, ai, ai. Vem cá, meu dengo. Ai, ui, ui.
1: Pai do céu, não é fácil não, hein?
0: Agora são 6:17. Deixa eu mandar um super abraço lá pro meu amigo Paulo Marcelo. Ele tá ligadinho com a gente aqui na programação da capital. Mandou pra nós uma mensagem de uma excelente e abençoada quarta-feira. Obrigado, Paulo Marcelo. Obrigado pelo carinho. Ele que é motorista de caminhão também, né? Um abração para você e para todos os motoras que estão nos acompanhando. Meu amigo Rui da Ambulância, também aquele bom dia especial lá pro Rui, pro Jonas Casagrande também, lá pro Nelsinho da Saúde, enfim, todo o pessoal da saúde que estão nos acompanhando. Um grande abraço para vocês todos e, claro, também lá pro Rui da Ambulância. Um abraço, Rui. Meu amigo Vilmar também tá por aqui, é o Vilmar Mendes. Um abraço pro Vilmar Mendes, também lá pra Dona Cirlei, pra menina Manu, essa família maravilhosa lá no bairro São Francisco. José Eduardo, bom dia, Dimas, estamos ouvindo você, se preparando para mais um dia de trabalho, com as bênçãos de Deus, claro, né? Então tá certo, valeu, grande abraço para você e todos os teus ouvintes. É o José Eduardo, marcando presença aqui na 101. Seja bem-vindo, tá? Prazer ter você com a gente aqui na 101.9. Bom dia, Dimas Barbosa. Olha, Dimas, eu adoro ouvir o seu programa. Deus abençoe muito, muito você, tá bom? Tá certo, obrigado. É a Eroni Souza. Um abração pra você, Eroni, e também toda a família. Se você adora o programa, pode ter certeza que eu também adoro vocês, tá? Um abração, uma quarta-feira maravilhosa pra todos. Bom dia, doutor Dimas. Ó, passando para deixar aquele dia abençoado para você e também para todos os teus ouvintes, tá bom? É a Fernanda Vidal. Valeu, Fernanda. Um abração para você, obrigado pelo carinho, tá? Um abração para Fernanda, também lá pro Claudinei, pra Zafira, pro Christian, família também maravilhosa nos acompanhando aqui nas manhãs da 101. Mais participação chegando. Oi, bom dia.
2: Bom dia, Dimas.
0: Bom dia.
2: A Jô de Rolando.
0: Oi, Jô.
2: É, bora lá.
0: Bora lá. De quê? De quê? De quem? Como?
2: Chico Rei do Paraná. Tá com raiva de mim?
0: Eu não, menina. Eu tô com raiva de ninguém, não. Tá doida? Eu não tenho raiva de ninguém. Eu sou... eu gosto de todo mundo. Todo mundo, pra mim, é tranquilo, tá bom? Eu não tô com raiva de ninguém, não. Por que você perguntou assim, hã?
2: Espero que não, tá?
0: Claro que não.
2: Ofereci pra Zica.
0: Ah, é o nome da música? É o nome da música. Tá com raiva de mim? É? Ai, ai, ai. É a música do quem? Do Chico Rei do Paraná? Rapaz do céu, tá com raiva de mim.
2: Espero que não, tá?
0: Espero que não também.
2: Ofereci pra Zizo, Gerson, lá longe. A Vilma,
0: pessoal lá Zizinho, em Roraima, né?
2: Magi, Marildinha, com a família toda. Vandec, Luciana.
0: Certo.
2: Também quero oferecer para Rosenilda.
0: Rosenilda.
2: O esposo Márcio, aí em Telêmaco.
0: Um abração para ela.
2: Pro Foguinho Fogoso.
0: Foguinho Fogoso, quem prima, mais?
2: A Wanderleia Leia, Romilda, minha amiga fofa, amiga, o papai, senhor Orlando.
0: Seu Orlando também.
2: A Silvia lá em Sapopemo, seu Pedro, Luzia Queiroz.
0: Luzia Queiroz.
2: E para todas as pessoinhas.
0: Beleza.
2: Que estão no sertanejão, bom demais.
0: Bom demais,
2: né?
0: Também, né?
2: Como que fala? De muitas emoções.
0: De muitas emoções, né? Bicho.
2: Um abraço, bye bye.
0: Valeu, um abraço, Jô, lá na cidade de Rolândia, também nos acompanhando. Um abraço pra Jô e também lá para o esposo dela, o Rosildo. Dimas, bom dia. Estamos aqui em Santa Catarina ouvindo você. Estamos em Floripa. Manda um bom dia pra todos nós. Estamos aqui em Florianópolis já há 12 anos, mas com saudade do Paraná. Um abraço. É o Leandro Dias. Valeu, Leandro, um abração pra você lá em Florianópolis. Um abração, obrigado pela audiência, tá? Nos acompanhando também lá em Santa Catarina. Mandar um abraço

0: pro César Zavoeski, aqui na cidade do Imbaú, também tá com a gente. Um abração pra você, muito obrigado pela companhia. Quem mais? Dimas Barbosa. Ó, Dimas, dá um recadinho pra nós aí, por favor. Foi perdida uma carteira, deixa eu ver aqui, puxar novamente. Foi perdida uma carteira com documentos nas proximidades da rua La Paz, aqui no bairro das 100 Casas, tá? É, em nome da Giovana Bandeira de Lima. Se alguém encontrar, favor entrar em contato com a Rádio Capital, tá bom? Manda o seu recado pra gente aqui e a gente vai avisar a Giovana que foi encontrado, tá bom? Se você encontrar então ali na rua La Paz, no bairro das 100 Casas, documentos em nome de Giovana Bandeira de Lima. Se você encontrar, é só você entrar em contato com a gente e nós vamos passar a informação também lá pra Giovana. Dimas Barbosa, ó, Dimas, temos que correr atrás dos documentos porque não é fácil não, né? É verdade, documentos é um documento importante, então tem que ter sempre em mãos, tá? Tá bom. É, um abraço pra Giovana Bandeira e se você por acaso encontrar então aí na rua La Paz ou aí na região das 100 casas o documento, você entra em contato aqui com a emissora e a gente vai estar passando a informação pra frente aí, avisando a nossa amiga Giovana. Beleza, ma? Então tá certo, então tá bom. Vamos de música na 101. Porque é música gostosa pra ouvir. Chico Rei Paraná. Tá na capital. Tá bom demais, tá bom demais.
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0: 6:23.

Música linda, maravilhosa, e na voz do Luan Santana. Música lançada em 2018, né? Música linda. Conta a história aí, numa letra romântica e futurista, aonde deu pra notar aí na letra, né? Que o cantor se imagina lá em 2050, trabalhando como taxista. Aí ele mostra a foto da esposa pra um jovem, né? Acreditamos ser um jovem rapaz. Aí ele fala assim, né? Olha aqui a minha velha. Torce pra você achar uma dessa. Na vida, isso tudo é o que interessa. É dizer de um amor, verdadeiro amor, encontrar a pessoa certa, né? E poder falar depois, sentindo a saudade que você teve ou que você tem, né? Segundo a letra da música, então é legal. Então, se você tem sua paixão, se você tem a sua véia aí do seu lado, que te valoriza, que te empurra pra cima, que te levanta a moral, que te ajuda, valorize. Valorize porque o tempo passa também, né? Então tem que encontrar a pessoa certa. E ele até fala pro jovem, né? Torça pra você achar uma dessas. Pra você achar a pessoa certa. A pessoa certa é aquela que fala não pra você na hora certa, mas também fala sim na hora que você precisa de um apoio, na hora que você precisa daquele empurrão pra você sair, de repente, de um momento triste, ou até pra realizar um projeto juntos, né? A véia verdadeira que fica com a gente é aquela que nos auxilia tanto pra gente crescer, mas também dá aquela puxada de orelha também quando precisa, tá? A boa esposa não é aquela que fala todas as vezes sim. O bom esposo não é aquele que fala todas as vezes sim, mas aquele que fala não na hora certa, discute a relação de forma sensata e, claro, um respeitando o outro, um amando o outro, um sentindo a falta do outro quando o outro vai para longe de casa, tá? Então tá aí essa música linda, maravilhosa, 2050, a letra dela. De quem que é a composição dela? Hã? Rafael Torres e Bruno Kalimann. É Kalimann que fala? Então tá. Olha, escrita, composição de Rafael Torres e Bruno Kalimann. Música linda mesmo pra gente pensar, pra gente refletir. Enfim, se você tem a tua véia aí com você, olha pra ela agora aí. Eu vou esperar aqui, vou esperar. Chama ela. Tá na cozinha? Chama ela na sala aí. Chamou? Chama a véia na sala aí. Agora fala pra véia. Véia, você é a força que me dá sustentação aqui nessa casa. Você é minha paixão. Falou pra véia? Então tá certo. E a véia deu risada agora, né? A véia te contar uma coisa. A véia falou, o que aconteceu com você? Levantou meio de qualquer jeito agora? O que tá acontecendo? Nunca falou assim pra mim? Fala pra ela, é o Dimas que faz eu falar essas coisas pra você.

você, véia. Ai, ai, ai. Gente, são 6:37. É, então vamos lá, vamos fazer aí, vamos vender o nosso ouro também aí, porque precisamos do nosso cascalho pra sobreviver também, né? Vamos fazer o nosso comercial aqui. 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
0: Tá na capital, tá na melhor, tá bom demais, tá bom demais. Oi, bom dia.
3: Bom dia, Dimas. Aqui é a Marilza do São Silvestre.
0: Oi, Marilza. Seja bem-vinda.
3: Uma música com João Mineiro e Marciano.
0: Qual?
3: Seu amor ainda é tudo.
0: É? Seu
3: eu
0: amor ainda é tudo.
3: Eu ofereço Silva em Sapopema.
0: Uhum.
3: Para Dirce, que da área 3.
0: Certo.
3: Para Josilane e Caetano Mendes. Para a Joana e a Cauane, as meninas do Otávio.
0: Do Otávio? Um abraço.
3: Cauane faz aniversário hoje.
0: É, parabéns!
3: 15 anos dela.
0: 15 aninhos.
3: Que Deus abençoe ela, que dê muito.
0: Amém.
3: Muita paz, amor no coração dela, que seja sempre essa menina alegre.
0: Isso.
3: Que Deus abençoe muito a vida dela. Um bom dia a todos.
0: Valeu, Marilza, um abração pra você, obrigado pela companhia, Marilza aqui do bairro São Silvestre, e parabéns pra todos os aniversariantes do dia. Dimas, grande abraço, bom dia, é o Candinho aqui de Curitiba, valeu Candinho, um abração pra você, obrigado pela companhia, lá em Curitiba também, só dá 101.9. Mandar um bom dia também pro meu parceiro Lalo, um abração pra você, meu amigão, um abração, tudo que é de bom, tá? O Israel Lalo está ligadinho com a gente, mandando um abraço para toda a equipe da empresa AFL. Tá todo mundo ouvindo a 101. Valeu, Israel Lalo. Um abração para você e todo o pessoal aí da AFL. Também mandar um bom dia lá pro meu amigo Lebrão, Carlos Lebrão. Um abração para você também, Lebrão. Obrigado pela companhia também, tá? Tá fazendo caminhada? É isso? Rapaz, olha que legal, hein? Muito bom, ô Lebrão, tem que fazer caminhada mesmo, tem que cuidar da saúde, né? Quem cuida da saúde vai mais longe, aguenta mais o tempo, tá certo? Então tá bom, grande abraço pra você. Também quero mandar um super abraço pro Marcos da Silva, mandou pra mim aqui um vídeo, né? Eu não vou conseguir abrir o vídeo aqui, tá Marcos? Mas fica registrado a tua participação também com a gente por aqui. Bom dia. Bom dia.
4: Bom dia.

0: Bom dia, meu amigo Dimas Barbosa,
1: Bom
0: sou
1: dia.
0: Neiva do bairro São Silvestre.
1: Fala, dona Neiva.
0: Queria que você tocasse para mim a música com Nando Moreno, A Última Carta.
1: A última carta.
0: Ofereço para a turma de São Silvestre, os ouvintes.
1: Certo? Quem
0: E
1: mais?
0: eu, você e tua família,
1: Muito obrigado.
0: toda a equipe da rádio,
1: Obrigadão.
0: para a equipe da turma de Moura, o Gringo, o Liel, o Giriel e o Jordão.
1: Quem mais?
0: E para o meu filho Nora e Neto.
1: Tá bom.
0: E para a Vanilda, minha
1: Vanilda.
0: amiga, Sucuni.
1: Tá bom então.
0: Para o Léo Eduardo, companheiro.
1: Certo?
0: Vai um abraço, meu filho. E todos os familiares.
1: Tá
0: E da
1: bom.
0: avó, sabe que eu te amo muito. Beijo da avó.
1: Valeu, dona Neiva. Um
0: Fique
1: abraço.
0: com Deus e anjo da guarda. Esteja até
1: Valeu,
0: a
1: dona
0: tarde,
1: Neiva.
0: Dimas.
1: Abraço. Bom dia. É a nossa amiga Neiva, lá do bairro São Silvestre, aqui com a gente na manhã da 101. Muita participação chegando, mas eu quero mais uma aqui agora, que eu quero falar para vocês lá do Hamilton Batista de Miranda. Ele é morador lá da Vila Esperança e também tá com a gente oferecendo a programação lá pro primo Vanderlei do Caldo de Cana, em frente à rodoviária. Também lá pra Dona Maria, pra Jéssica e pra Josiane, no bairro Bonavila. Pra Jô Sorriso, aqui na cidade de Rolândia. E ele, claro, oferecendo para todos os ouvintes da Vila Esperança. E ele quer curtir aqui na programação Joaquim e Manuel. A minha música. São 6 horas mais 48. Bom dia.

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Nando Moreno na 101, a última carta. Agora são 7 horas em ponto, são 7 em ponto. 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
0: Muito prazer, eu sou Dimas Barbosa e vamos juntos em mais uma hora aqui na 101 com o nosso sertanejão da capital. 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

0: Emílio Eduardo, bate coração. Agora são 7:22, 7:22. Orlando Dreveniak, um abração pra você. Tá com a gente aqui na manhã da capital. Obrigado pelo carinho. Mandou uma foto pra nós aqui do painel da nave. É sintonizado na 101. Aí sim, né? Aí eu dou valor, aí é bom demais. Um abração pra você, bom dia. Deus abençoe cada vez mais. Orlando Dreveniak e também Dona Vitória Dreveniak, o Tonhão lá do Boteco. Um abração pra eles todos aí, família maravilhosa com a gente na manhã da 101. Mais mensagens, mandar um super abraço também lá pra Raquel, tá com a gente a Raquel, né Raquel? Um abraço pra você, muito obrigado pelo carinho também, nossa amiga Raquel tá com a gente por aqui. Natan Marques, o corintiano Natan, ele me deixa nervoso porque ele manda só figurinha de bom dia pra mim com a cara do pessoal do Corinthians. Eu não vou abrir tua mensagem mais, viu? Se você mandar pra mim aqui, quem que é o goleiro esse aqui? É o goleiro? É. Rapaz do céu. Tá bom, Natan, um abração pra você. Nosso amigo Natan Marques, abração pra ele, pra esposa, pra menina. O Natan que é proprietário, é isso? É gerente, né? Na sorveteria aqui no centro da cidade. Natan, vamos fazer uma parceria aqui? Ai, ai, ai. Ô, Dimas Barbosa, bom dia pra você, Dimas. É a Rosalina. É, adorei a sua mensagem. Bom dia. Obrigado, dona Rosalina. Obrigado pelo carinho. Que bom que vocês gostaram da mensagem que foi trazida pra vocês hoje aqui na programação. Obrigado pelo carinho. É a dona Rosalina, lá do São Francisco. Bom dia, Dimas. Um abraço pra você. Estamos aqui rumo à fábrica no busão, valeu, é o João Ians, valeu Ians, um abração pra você, obrigado pelo carinho, pessoal, estão indo trabalhar, levando a gente de carona pra fábrica, é pra Clabin MA, né? Um abração pro pessoal lá da Clabin MA também com a gente. Quem mais? Dimas Barbosa, bom dia Dimas, toca pra mim a música com Mike e Lian. Desejando um bom dia abençoado para você, para tua família e também para toda a família capital. É a Sandra Bueno, aqui do bairro São Jorge. Valeu, Sandra, um abração para você, pessoal do bairro São Jorge. O nosso carinho para vocês também. Mais mensagens. Oi, bom dia. Bom dia. É a nossa amiga Luirdes. Valeu, dona Luirdes. Um abração pra você. Obrigado pelo carinho, também pela companhia. Quem mais também com a gente? Oi, Dimas Barbosa. Bom dia, Dimas. Estamos aqui, ó, ligado na 101.9. É o Marco Antônio, sempre grudadinho na capital. Valeu, um abração pra você também. Obrigado pelo carinho, tá? Nosso parceiraço Marco Antônio, ele é da área 6, né? Da área 6. Então tá bom. Valeu, Marcos. Um abraço pra você. Um ótimo trabalho com as bênçãos de Deus em sua vida e também em sua família. Quem mais? Minha amiga Silvia Mainardi de Sapopema. Oi, Silvia. Bom dia.
1: Dia, Dimas Barbosa.
0: Bom dia.
1: Beleza contigo, beleza. Silvia Mainardi de Sapopema. Eu, Maria de Pedro.
0: Um abração pra vocês aí.
1: Aí tirando leite. Uhum. E eu te dou um adeus, mais certo. Um dia de vida. E queria que você tocasse pra mim, Peão Carreiro Zé Paulo, seguindo seus passos.
0: Seguindo seus
1: ofereço
0: passos.
1: Aí pra Marinês, que oferece pra mim todos os dias, pra Maria Bichinha, pra Justifato, seu Joaquim, a Dona Benedita, João de Rolândia, seu filho,
0: certo.
1: E a Helena, e a Marilza, Justi, da área 3. E agradeço, hein? Sempre você tá mandando um alô pra nós.
0: Eu que agradeço vocês aí.
1: Tem participado, mas tô ouvindo aí.
0: Tá ligadinho, sei disso.
1: Tô ouvindo à tarde, tô ouvindo cedo, tá bom?
0: Obrigado.
1: Um abraço, Dimas. Deus abençoe você e sua família e todos os ouvintes. Que nós proteja, nós guarde.
0: Amém. Valeu.
1: Feliz quarta-feira.
0: Pra você também, tá? Pra você também, muito obrigado pelo carinho. É a nossa amiga Silvia Mainardes, aqui da cidade de Sapopema. Ô, Dimas, bom dia pra você, Dimas. Aqui é a Loriane, do bairro Monte Sinai. É a Loriane Cristine. Ó, estamos na escuta todos os dias da melhor programação. E se possível hoje, Dimas, toca pra nós aí no

Rancho Fundo, e quero oferecer pro meu esposo Rodrigo e também para todos que gostam da boa música sertaneja. Valeu, Loriane.

Para vocês, Edson Hudson, deixa eu te amar. Agora são 7:38. Deixa eu mandar um super abraço também pra galera que já está por aqui com a gente, curtindo a nossa programação também, né? Mandar um abraço lá pro Ricardo, também já está por aqui também, né, Ricardão? Um abração pra você, obrigado pelo carinho, também pela companhia. 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
0: Oi, bom dia.
2: Ô, Dimas Barbosa, bom dia, Dimas Barbosa. Bom dia a todos os ouvintes aí que estão ligadinhos na Capital do Papel, 101.9 de Telemaco Borba. Dimas Barbosa, nós porca, em Embaú, Paraná. Estamos ligadinhos. Manda uma moda aí pra nós aí, com a Naura Almeida. Pinguço de caipirinha.
0: Pinguço?
2: Pinguço de carteirinha.
0: De carteirinha?
2: Beleza?
0: Beleza, vou ver se encontro aqui, tá?
2: Um bom dia a você, um bom dia a todos os ouvintes aí. Que Deus abençoe a você aí, Dimas Barbosa aí, a equipe da Rádio Capital aí. E a todos os ouvintes aí. Tudo de bom, que Deus abençoe todo mundo. É nóis por cá, no Embaú, Paraná.
0: Valeu, um abração pra você, obrigado pela audiência. O José Carlos do Embaú. Ô Dimas, bom dia pra você, Deus abençoe. Amém. É o Odete, valeu Odete, um abração pra você. Bom dia, Dimas. Bom dia, é o Cleverson. Valeu, Cleverson. Um abração, tudo que é de bom. Quem mais também tá com a gente aqui na programação? O Dimas Barbosa, bom dia, Dimas. É o Vandeco aqui de Tibagi, também na mesma frequência aqui na 101. Valeu, Vandeco, um abração pra você também, tá? Ô Dimas, ó, passando pra confirmar a audiência e convidar a todos que a partir do meio-dia tem a Feira do Produtor. Valeu, grande abraço. Quem mandou o recado é o meu amigo Christian Vidal. Valeu, Christian, um abração pra você. Dimas, bom dia, Dimas. Abençoado dia pra você, tá? Quero oferecer a programação pra toda a rapaziada da Mototec, pro Jailto, pro Paulinho e também pra toda a piazada. Valeu, grande abraço, meu amigo, e obrigado. Eu que agradeço, tá? É o João Araújo. Valeu, João, um abração pra você e todos os meninos lá da Mototec. Oi, bom dia.
3: Bom dia, Dimas Barbosa.
0: Bom dia.
3: José Carlos, São Francisco.
0: Ô, José Carlos.
3: Bem, Dimas, beleza? Como é que tá? Tudo bem. Beleza por aí?
0: Graças
3: Dimas,
0: a Deus.
3: Seguinte, tô passando por aqui pra...
0: Diga.
3: Dar um bom dia pra você, viu?
0: Obrigado. Aí, bom dia pra você também.
3: Diz que a qualquer momento chove, né?
0: Pois
3: vamos
0: é.
3: Esperar.
0: A previsão é chuva hoje.
3: Toca uma música pra mim aí.
0: Qual música?
3: Beleza? Eu não vou pedir a música, não. Você escolhe aí e toca aí, beleza?
0: Beleza, vai a programação toda.
3: Mas não deu tempo de você tocar, né?
0: É muito corrido, né? É,
3: você falou cedão aí, mas você não tocou a música minha. Tô com umas par de música aí, mas a minha você deixou pra

0: trai, beleza?
1: Tá compreendendo,
0: não tem problema, não. Aí você toca uma música aí bonita pra nós aí, beleza?
1: Beleza, então.
0: Falou, tchau, tchau.
1: Valeu, grande abraço, pessoal lá do São Francisco. Obrigado pelo carinho, pela audiência também, né? Gente, olha só, são 7h47, tem muitas participações, não vai dar tempo de tocar pra todo mundo também, tá bom? Mas fica o nosso carinho, nosso agradecimento pela participação. A Rosa, bom dia, Dimas. Olha, põe uma música bem bonita pra mim escutar aí, tá bom? Tá bom, é a Rosa da Área 3. Valeu, Rosa, um abração pra você. Pessoal lá da Área 3 também com a gente. Obrigado pelo carinho, pela companhia. E também vem chegando a música dela, da nossa amiga Josilane Aparecida, lá do Caetano Mendes. Ela quer curtir com a gente, Felipe Falcão, Hoje Não É Nosso Dia. Oferecendo pra Márcia, pra Dirce, pro seu Joaquim, pra Luciana, pro seu Vandeco, pra Sirene, pra Giane, pra Marinês, pra Dirce da Área 3, pra Jô Sorriso e também pra Marilza. E pra todos que estão ouvindo. Valeu, um abraço, Josilane Aparecida, do Caetano Mendes. Agora são 7h48 agora. Faltando 12 minutinhos para as 8 da manhã. Bom dia, Felipe Falcão. Hoje é ou não é o nosso dia? Conta pra mim aí, quero saber. Tá?

0: Felipe Falcão, hoje não é nosso dia. Eu quero pagar lá pro José, lá do São Francisco, porque ele falou que eu não toquei a música dele ontem, né? Ô, José, ó a música aí, ó.
1: Pedindo, passando por aqui, pedi uma música pra você.
0: Pediu ontem.
1: Se puder tocar pra mim uma música aí. Com Felipe Falcão, hoje não é nosso dia.
0: Paguei pra você agora, toquei pra você essa música aí, tá? Porque aqui comigo é assim. Me cobrou, eu pago. Às vezes demora um pouquinho. Porque não é sempre que estamos aí, né? Mas me cobrou.

Zezé de Camargo e Luciano, hoje eu topo tudo que vier. Hoje eu tô desse jeito também, né? Tô igual o Zezé e Luciano aí. Do qualquer jeito é mesmo jeito, de qualquer jeito é mesmo jeito. Deixa eu mandar um super abraço lá pro meu parceiraço, o Adailton, tá ligadinho com a gente. Valeu, Adailton. Um abração pra você, obrigado pela audiência. O Anésio Maia, meu parceiro Anésio, é o Pelanca, né? Um abração pro Pelanca. Hoje tem Feira do Produtor, logo mais ao meio-dia. Abraço, Pelanca. Um abração pra você. Valdir de Paula, meu cunhado Valdir, também por aqui, já indo pro trabalho, levando a gente de carona. O Jurand Dir, meu amigo Porquinho, um abraço pra ele, pro irmão dele também, lá o seu Luiz, lá no bairro São Rafael, grande abraço, obrigado pela audiência, também lá para a dona Vanilde, também tá ligado com a gente, curtindo na programação também, ela, o Geraldo, também estão na sintonia da 101. Um abração pra vocês, obrigado pelo carinho. Dimas, bom dia pra você, meu amigo Dimas, é a Fátima Moreira, valeu Fátima, um abração pra você, obrigado pelo carinho. Ô Dimas, tamo na escuta, tá? É o Luiz Antônio Mendes aqui da área 3. Valeu, Luiz Antônio, um abração pra você. Obrigado pelo carinho também, pela sintonia. Mandar um oi lá pra Márcia. É, Márcia de Lima, um abração pra ela, lá no Jardim Bandeirantes, valeu Márcia. Por falar em Márcia, quero mandar também um abraço lá pra Márcia de Lara e também pro Riva, aqui no bairro São João, também todas as manhãs curtindo a nossa 101.9. Dona Lourdes, lá no bairro São Francisco, um abração pra Dona Lourdes, também com a gente na capital, grande abraço. Mandar também um abraço também lá pro Jurandir, né? Um abração pra ele também com a gente aqui na programação. Valeu! Gente, eu volto a partir das 16h hoje com o programa A Tarde é Nossa, tá? Vem chegando o show da manhã. Fátima Ribeiro, Marcinho Luiz, Lisa Correia. E a programação top pra você. É o show da manhã. Vem chegando aí, tá? Não sai daí, fica ligado porque... aqui é a rádio que faz companhia pra você 24 horas no ar. Grande abraço, boa quarta-feira. Tamo aqui, ó. Sempre na 101.

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0: para chuva da manhã, né? Porque nesta quarta-feira o tempo fechou. E fechou bonito. Bem. Olha só como escureceu agora. Bom dia para você que olhou para esse tempo e falou: meu Deus, vem água, vem. Bom dia para você que já conseguiu fazer uma caminhada sem chuva. Para você que fez um café, para você que já tomou um café bem gostoso, para você que tá aí feliz porque é meio de semana, para você que tá reclamando porque ainda é meio de semana, né? Porque cada um vê o copo do jeito que quer, né? E para você que vai trabalhar comigo até as 11h30, tô vendo que Márcio Luiz tá com frio hoje, olha lá, Liz, ele tá com duas blusas. Meu Deus do céu!
1: Tá com um peleguinho ali.
0: Bom dia, Marcinho. Tá com um peleguinho aí por baixo?
2: Opa, hoje.
0: Sentiu frio no pescoço?
2: Não, foi frio no pescoço.
0: Uhum.
2: Eu já passei naquela sessão da tosse, né? Que vocês estavam comentando há pouco.
0: Exatamente.
2: Aqui. É um coral de tosse que é um começa e depois outro vai continuando. Tem uma tosse mais fina, outra mais grave, assim, nós não. Uhum. Tá difícil, né? Faz tempo.
0: Acho que
2: aí,
0: hoje
2: tá.
0: Nós estamos aqui, uns 60%?
2: Menina, você deu uma melhorada de ontem.
0: Ontem,
2: né?
0: Tava ontem duro, tava dá meio. Dois pra dar meio, né?
2: Era uma bicada no corpo.
0: Coplan e
2: água, chá e tudo que tem direito, né?
0: E graças socorro a... que agora não consigo falar.
2: Menino do céu, olha, foi assim, graças a Deus, coisa, mas estamos, né, vencendo o dia a dia, graças a Deus.
0: Graças a Deus.
2: Né? Tá muito sério essa situação aí de problemas das vias aéreas, né?
0: Uhum.
2: Essa
0: época. Pega a parte de cima aqui, né?
2: Exatamente. Meu Deus, ouvido, garganta, né?
0: Uhum.
2: Meu Deus, não tá fácil mesmo, Fá. Então, bom dia pra todo mundo, pessoal que tá... Conseguiu dormir? Porque às vezes nem consegue dormir.
0: É, exatamente, com tosse não se dorme.
2: Não se dorme, né? A gente não consegue dormir, a verdade é essa. Então, bom dia para todo mundo, que Deus abençoe. Estamos juntos aí para passarmos essa quarta-feira, já meio de semana.
0: Nossa,
2: meio
0: de semana.
2: Bom dia para Fá, para Lisa e para todos os ouvintes.
0: E a Lisa tá bem, graças a Deus. Bom dia, Lisa.
1: Oi, Fátima. Bom dia, Márcio. Bom dia para todos os ouvintes. Como diz o negócio, né, Fátima? Já é quarta-feira ou ainda é quarta-feira, né? A pergunta que fica aí no ar, né? Mas graças a Deus, né, Fátima? Já é quarta-feira. Estamos aí metade da semana com muita instabilidade. Hoje, Fátima, sabe aquele dia que vai ficar mais ou menos assim?
0: Uhum.
1: O combo perfeito, assim, pra Netflix, pra ficar em casa.
0: Assim de pipoca.
1: Bem assim, hoje vai ficar esse tempo fechado, friazinha, tá? Vai ficar esse friozinho bem gostoso e chuva, tá? Porque já tá chovendo em vários lugares, inclusive norte do Paraná. Maringá, Londrina, já tá chovendo. Região Oeste, foi até cancelado lá, Fátima, o desfile em Foz do Iguaçu, que hoje é aniversário de Foz, 112 anos. Lá já foi cancelado em virtude da chuva, tá? Uhum. Foi tudo cancelado porque lá tá chovendo muito, tá? Então aqui deve chegar ainda a chuva, ela não chegou ainda, mas fique tranquilo porque vai chover em todas as regiões paranaense.
0: Não tem pra onde fugir.
1: Não tem, Fátima. Não adianta você querer. Nem pra Santa lá com o pastor Davis, porque pra lá também deve chegar chuva, tá bom, pastor? Então, assim, essa chuva vai se intensificar até sexta-feira ainda, Fátima. Temos essa condição no sábado, por enquanto, se me parta, tá pondo um solzinho lá, tá? Então, pode, de repente, no sábado, porque é muito prematuro pra gente falar já de sábado, né? Porque hoje é só quarta, mas nós temos essa condição pra instabilidade até sexta-feira com chuva. E é grande a chuva, Fátima. 98% a probabilidade pra ocorrência de chuva. E começamos hoje com uma mínima de 13. Não dava tão frio,
0: não,
1: né? Assim, teremos... Agora,
0: não, mas olha aqui a condição da criatura. Imagina se tivesse, não tinha saído da cama.
1: Mas, Fátima, quanto à máxima, não teremos muita amplitude térmica, tá? É. Teremos uma máxima de 15 graus. Então, assim...

0: Tem uma diferença muito pequena. Uhum, vai ser esse tempo, a parte da tarde é igual tá agora.
1: Normal.
0: Muito parecido com esse tempinho que tá agora. Por isso que vai ser esse combo, assim, de temperaturas, assim, um pouco amenas, né? Porque vai permanecer em todo o Paraná, não vai ultrapassar 20 graus. Então, essa condição não é só para Telêmaco Borba, vai se aplicar em quase todo o nosso estado, tá? Então, uhum, instabilidade começando aqui em nossa cidade, mas que vem, assim, essa traga estabilidade no nosso humor, no nosso dia a dia, né, Fátima? Porque, assim, é quarta-feira, vamos agradecer por este dia. E lembrando, quarta-feira é dia da cozinha paroquial, né? O pessoal já está com a mão na massa, tá fazendo muitas delícias, tá lá o pessoal sempre fazendo, Fátima, aquela pipoca de polvilho, né, Clarice? Tá fazendo pão em todo momento, Fátima, saindo pãozinho quente a toda hora. Tem também a bolachinha da Rosinha, tem aquela cuca deliciosa para quem ama aquela cuca, para quem gosta do bolinho de fubá com ou sem goiabada, tem também. E a cozinha paroquial funciona hoje das 8 da manhã até as 5 horas da tarde, mas toda semana é das terças e quartas-feiras das 8 da manhã até as 5 da tarde, funcionando a cozinha paroquial. Vamos prestigiar.
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1: 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Puxando pelo nariz, soltando pela boca comigo. Mais uma.

0: agradecendo a Deus por mais este dia. Vamos à nossa mensagem para começar.
1: Por que se atrasa? Com frequência, o homem no mundo se sente desamparado. Ante os problemas que o afligem, imagina-se só. Angustiado pelas dores que vive, às vezes até duvida da bondade divina. Contudo, apenas os sentidos obscurecidos pela matéria podem explicar esse fenômeno. A espiritualidade superior ensina que junto de cada homem, Deus colocou um espírito de alto gabarito. Durante toda a existência terrena, esse autêntico anjo assiste e ampara o seu tutelado. Ele auxiliou a programar a vida terrena de seu pupilo, ampara-o enquanto encarnado e mesmo depois no retorno à pátria espiritual. Homem algum está só no mundo. Mesmo quando as afeições terrenas falham ou desertam, esse amigo superior continua presente. Infinitamente amoroso, ele busca se fazer sentir e ouvir. Sua presença sempre pode ser percebida, desde que o tutelado o deseje. Para isso, é preciso asserenar o coração, esquecer um pouco as ardências do mundo e abrir-se às inspirações do alto. É nesse momento que uma voz cheia de ternura pode se fazer ouvir. Por que se atrasa a alma querida? Será por medo que permanece na retaguarda? Acaso receia as dores do amor maior, aquele que esquece de si mesmo? Mas as feridas do amor em estado de pureza são suaves e lucilam a alma. Gradualmente, elas plenificam e tornam luminoso quem as vivencia. Até hoje, ninguém alçou voo rumo ao céu sem amar de forma incondicional. Por que demora a se libertar das ilusões do mundo? Teme perder suas referências ao vivenciar a renúncia aos próprios interesses? Receia não mais se reconhecer ao eleger para si o jejum das paixões mundanas? Acha que se perdoar de modo incondicional e constante, os outros abusarão de sua boa vontade? Receia mesmo algo perder de relevante ao afrouxar suas defesas? Considera que a entrega ao bem lhe tirará as bases da existência? Entretanto, foi para experienciar o bem que renasceu. Foi com o propósito de amar, amparar, perdoar e viver com pureza que ressurgiu no mundo das formas. Essa voz suave, plena de doçura, incansável em sua dedicação, sempre faz o convite ao progresso. Ela não ataca, não recrimina, apenas convida ao bem. Por ser um amor que seguiu adiante, deseja que seu amado reflita sobre suas opções e o acompanhe rumo ao céu. Quem se dispõe a ouvir essa voz angelical, facilmente o consegue. O próximo passo é segui-la, a fim de não mais retardar a própria felicidade. Pense nisso.

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dia, minha flor, acorda, são 8h22, tá com cara de 6 da manhã, mas já são quase 8h30, 8h22, então quem tem compromisso, vamos pulando, que tem muita coisa pra acontecer, né, Simone? Como é que tá Corumbá hoje? Feliz quarta-feira pra você, menina, 21 graus em Corumbá. O que ela já pediu, meu Jesus, Gerson Cardoso, aquele abraço, tudo de bom, tudo indica que a chuva vem, aqui já tá chegando, Simone. Bom dia, Romildo, aquele abraço, bom dia também pra Olga, que já chegou por aqui, que é ouvir

0: My Heart Will Go On, Celine Dion. Eita, musicão, hein? Abraço para quem chegou por aqui, é o Gonçalves. O Gonçalves está querendo ovos de pata. Quem é que tem ovos de pata aí que possa vender, né? Ele quer para fazer vitamina para uma idosa. Ovos de pata. Quem tem ovos de pata, criação de pata aí. Abraço para a Geni, que já chegou por aqui também. Outro abraço especial para quem é que está de aniversário hoje. Para minha filha que está de aniversário hoje. O nome dela é Rosilene. E todos os aniversariantes de hoje. A filha da Maria Nazilda. Programa todo seu, Rosilene. Muitos anos de vida, muita paz, muita coisa boa. Rosane já chegou por aqui. Candinho, Curitiba, igualzinho aqui. 3x15 hoje, né? Ô, meu Deus do céu. Ele abraço, meu querido. Ele pediu Romaria. Márcia de Lara. Bom dia, querida. Para todos que estão na nossa sintonia. Oi, Hamilton. Bom dia, Hamilton. Só tá o pó, meu filho. Quarta-feira é assim, né? Meio de semana. Ele abraço. Tudo de bom. Bom dia também para o Luiz Antônio. E assim seguimos, gente. Oi, Luísa. Bom dia, Luísa. Aquele abraço. Já tá aí na lide? Ou não? Tá na lida? Ou não levantou? Menina de Deus, 8h24. Gente, hoje é quarta-feira. Hoje é dia da nossa feira do produtor. Tem feira do bem também, né, Marcinho? Já Marcinho conta por onde está, né, a feira do bem essa hora. Nossa feira do produtor a partir do meio-dia, porque hoje é quarta-feira. Sábado começa às 5h30 da manhã e hoje começa meio-dia. Então, lá você vai encontrar legumes, né? Verduras diretamente do produtor ao consumidor, com aquele precinho muito bom, aquela mandioca maravilhosa. A Puritas pegou uma mandioca lá que cozinha muito bem também na nossa feira do produtor. Então vamos lá. Quero mandar um abraço também para você que está aí pensando, né, em ir na feira. Depois do meio-dia, a nossa feira funcionando a todo vapor. Feira do bem, Márcio Luiz, por onde começa hoje?
1: Vamos lá, a Feira do Bem, então, ela começa hoje, já começou na área 1, agora às 8, ali perto da Igreja Nossa Senhora do Rosário, ali naquelas imediações, 9h30 Vila Osório, depois à tarde, 1h30 área 2, e às 3 da tarde será a vez do Jardim Alegre. Então, essa é a programação para a Feira do Bem para hoje, viu, Fá?
0: Muito bem, quem tiver reciclável, né, já leva para trocar.
1: E com o preço que tá as verduras aí, né, Fran? Tem muitas coisas mais complicadinhas, né? Tem uns produtos até que são da época, tudo bem, né? Outros, difícil com esse tempo, né? Exatamente, Fran. Então tem que aproveitar mesmo, que a feira é muito proveitosa aí para esse fim também, né? Ajudando o meio ambiente também.
0: Sim, e quando a gente não tira todos os nutrientes, né, da nossa alimentação, precisa repor. 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
0: E alimentação para termos saúde. Vamos consumir aí muitos ovos, né? 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
0: E nesse embalo de saúde, a gente lembra do Dr. Vinícius, né? Que ele fala de comida de verdade, né, gente? Então, é a tal história. Vamos descascar mais, abrir menos pacotinho, fazer menos barulho de plástico e papelão e tudo mais, né? Descascar mais. É uma época agora de muita laranja, mexerica e poncã, isso e aquilo. Vamos comer direitinho, arroz, feijão. Fazer aquela comida da vovó, lembra? Não tinha lanche, aquele monte de lanche na época da vovó, né? Era arroz, feijão, uma carne de panela, um bife. O bife até já era mais raro, né? Mas toda aquela comida saudável. E é isso que o Dr. Vinícius está sempre pedindo para você. Porque a nossa maior riqueza é a nossa saúde. E a gente só vai dar valor depois que perde, né? Então não vamos ser desses. E depois que perde, fica falando, ai, quando eu tinha. Não, vamos conservar a nossa saúde. 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

falando ainda nessa área de saúde, hoje nós devemos ter a psicanalista Graciane Eckermann. Tá confirmado, Lisa? A Graciane, psicanalista, participou, né, várias vezes conosco aqui do programa. E hoje ela deve estar conosco falando do livro dela, O Café dos Espelhos. Histórias de quem ousa atravessar o espelho. Então, hoje, provavelmente, lá pelas 10 horas, nós teremos, então, a psicanalista Graciane Eckermann conosco. Ela sempre traz uma aula, né, para a gente parar e pensar um pouquinho na vida. Cantinho do Zé, Marcinho.

0: 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Deixando tanta alegria, tocando muita música boa, aquela música raiz maravilhosa. 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E vamos mandando a música de agora para Aparecida Cardoso Baldo, ligadinha conosco. Para você também, Júcia, essa aqui é do tempo da Zagaia, que o doutor Vinícius falou aquele dia, Márcio Luiz. A Zagaia era uma lança, né, que se caçava antigamente. A gente fala os Zagais, né? A gente fala do tempo dos Zagais, mas ele foi pesquisar a Zagaia. Zagaia, que é uma lança que se usava antigamente. Doutor Vinícius, pensa o quê? Ele faz pesquisa aqui na hora também. Então, gente, Roseli Nascimento também, ligadinha conosco. Gilmar, né? Esse é um pedido do Gilmar, né, Márcio Luiz? Né, Gilmar? Lá da Poste.
1: O Gilmar parece que tem uma bússola. Ele conhece todas aquelas cidades que nós falávamos aqui, que a equipe de Telemundo vai disputar na Série Bronze. Ah. Nós falamos várias cidades, né? Ele conhecia uma por uma. Sabia, rapaz, que aquela é perto de tal lugar, né? Pessoa que tinha um mapa do Paraná e na cabeça, o Gilmar conhecia todas.
0: Que maravilha.
1: Que beleza, né? Nós falamos algumas cidades que nunca ouvimos falar, né?
0: Sim, sim, sim, ele sabia tudo.
1: Ele sabia tudo, fica perto daqui, perto de lá. Falei, olha, o Gilmar é demais. Um abraço e o nosso grande amigo Gilmar, que é o presidente hoje da Poste, né, Fá?
0: E ele pediu?
1: Pediu Paranaguá. Quem são os cantores mesmo, Fá?
0: Inhô Belarmino e Inhá Gabriela.
1: Inhô Belarmino e Inhá Gabriela.
0: Lá do fundo do baú,
1: menina,
0: né?
1: Menina do céu, acho que procuramos lá no soalho do baú mesmo.
0: Bora lá.
1: Bora.

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coisa mais linda, 8h43. Bete Carvalho com Andança, mas não vou cortar de jeito nenhum, posso rodar inteira agora.

onde for, quero ser seu par até as 11h30, hein? Não me deixe, por favor, Andança, Beth Carvalho. 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

Tem feito coisas que tem gente, só tá o pó aí, né? Hamilton, aquele abraço, meu querido. Tem gente que fez tanta coisa essa semana que tá arrebentado. Chega na quarta-feira, não sei se eu aguento. Respira fundo, tá chovendo, dá aquela acalmada. E bora lá, porque tem mais 3 dias da semana pra você seguir. Gilberto e Gilmar, porque o Hamilton pediu, mandando pra todos os seus amigos queridos.

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2: Maravilha, Aldo. Aquele abraço para você. E atenção, hein, população de Telêmaco e região. Uma boa notícia aí, hein? Mesmo com a previsão de chuvas, a família de Índios permanece aqui em Telêmaco Borba. Estarão trabalhando, gente, hoje e amanhã, quarta e quinta, isso mesmo. Quarta e quinta, em frente à Igreja Matriz, essa família de Índios vindos do Mato Grosso do Sul, trazendo 90 tipos de remédios para tratamentos e chás naturais. Para diabetes, problemas de coluna, colesterol, próstata, gastrite e o famoso Viagra natural, além de outros tipos de doença. Interessados deverão procurar hoje e amanhã os Índios em frente à Igreja Matriz. Mas atenção, hein, gente? É nessa quarta e quinta os Índios estarão aqui. Venha conhecer os produtos naturais. Pontualmente, 9 horas.
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4: Áries. 21 de março a 20 de abril.
0: 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Áries, um assunto de moradia, patrimônio ou combinado de família poderá precisar de definição hoje. A Lua no seu signo vai dar força e coragem para encarar o tema de frente, sem fugir nem estressar. Saturno cobrando responsabilidade nas escolhas pessoais. Reencontros à vista, viu, Áries?
4: Touro, 21 de abril a 20 de maio.
0: 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Hoje, Touro, pese bem as palavras em uma mensagem ou conversa delicada com um irmão, vizinho, colega próximo. Um assunto que parecia simples poderá cobrar mais seriedade do que você esperava. Marte, no seu signo, vai dar coragem para dizer o que pensa. Só tome cuidado com o tom, que pode ser áspero demais, Touro.
4: Gêmeos, 21 de maio a 20 de junho.
0: 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Hoje, Gêmeos, assuntos financeiros pedirão reflexões. O dia favorece reajuste de salário, proposta de orçamento. O momento é muito bom para se valorizar com argumentos sólidos e dados concretos, sem tantas concessões. Com o sol no seu signo, você estará brilhando, viu, Gêmeos? Bom, agora 9h07. Deixa eu ver, eu vi um recado aqui já cedo. 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

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Vamos lá, deixa eu ver o que mais que eu tenho de recado aqui. Ah, gente, a minha amiga Geovana. Beijo, Geu! A Geovana perdeu a sua carteira com documentos. Ah, meu Deus do céu, que duro. Então, a Geovana Bandeira de Lima. Geovana Bandeira de Lima perdeu uma carteira com documentos nas proximidades da rua La Paz, ali nas 100 casas. Então, se alguém encontrou... favor, pode entrar em contato aqui com a nossa emissora, tá bom? Então, entre em contato aqui com a nossa emissora, dá um alô aqui pra mim, 3910-1210, ó, tá comigo, pede pra Geu buscar, ela vai buscar, tá bom? Então, olha, 3910-1210 é o nosso WhatsApp, documentos de Geovana Bandeira de Lima, ela perdeu uma carteira com todos os seus documentos, Geovana Bandeira de Lima, quem encontrou, então avisa a gente. Você falou que tem alguém que tem açafrão. A Nice, minha amiga Nice, tem açafrão. Ela que me falou ontem, ela tem mudas, inclusive, tá? Quem quiser açafrão, dá um toque pra Nice. 9943-9693, tá? Então, dá um toque aí pra Nice. Ou dá um toque aqui pra mim, pessoal, viu, Liz? Eu passei pra você já aí, não sei quem pediu, né? É, dá um toque que a Nice... tem a mudinha de açafrão lá. 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

0: 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Falei no Anice, deixa eu mandar um beijo para outra Anice. Anice Milha. Vai, beijo para Anice, Otas Oliveiras, Dona Alvina. E para nossa querida Anice Milha também, nossa artista. Maravilhosa, tá lá costurando, bordando, ela pinta e borda, né, Nice? Ali, na Marinha, ligadinha conosco, aquele abraço especial pra você. Tudo, tudo, tudo de bom, Nice. Vai ouvindo a música da Olga que vem chegando agora, Márcio Luiz. Você lembra da Celine Dion? Ô, Maurício Diógenes, era recado aqui, Maurício? Diga aí, meu querido, bom dia.
1: Oi, Fátima, bom dia, Marcinho, bom dia, Lisa, bom dia a todos os ouvintes aí do show da manhã. Tempinho fechado, mas até agora não veio a chuva. Mas tá prometendo, né, Fátima? É. E hoje, dia 10 de junho, então nós estamos daqui a pouquinho já na área 1, a partir das 8 horas. 9h30, Vila Osório, após o almoço, às 13h30 na área 2. E encerramos o nosso dia de hoje, então, às 15 horas ali. No Jardim Alegre. Venham todos, façam sua troca consciente. Nós estamos aqui esperando a todos de braços abertos. Valeu, Fátima. Um excelente dia a todos.
0: Obrigada, Maurício. Aquele abraço. Olga, ela vai oferecendo para a irmã Marisa, filha Lígia Cecília, pela amiga Zélia, né? Com muito carinho. Gente, daqui a pouquinho, 9h30, tem pastor David Daniel fazendo a nossa reflexão. A Olga pediu Celine Dion, My Heart Will All Go On. Bora lá.
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Olha só que canção linda, viu, gente? E atenção, população aqui de Telêmaco e região, mesmo com essa previsão de tempo instável, a família de índios continua trabalhando aqui em Telêmaco Borba, viu, gente? 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Isso mesmo, né? 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Isso para você que tem problemas com dor na coluna, diabetes, colesterol alto, próstata, gastrite e o famoso Viagra natural. É claro que outros tipos de doenças são tratáveis também. Interessados devem procurar hoje e amanhã os índios em frente à Igreja Matriz. Então, quarta e quinta, não esqueça, os índios do Mato Grosso do Sul.

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1: Câncer, 21 de junho a 21 de julho.
2: Bora lá, Câncer, com você. 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Hoje, Câncer, o dia traz reflexões importantes sobre o futuro e a carreira. Determine planos de longo prazo, fortaleça sua marca e imagem profissional. Bom momento para se posicionar, assumir responsabilidades, divulgar o trabalho e investir no seu desenvolvimento, viu, Câncer?
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2: 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Leão, um pouco de interiorização antes dos compromissos agendados vai iluminar os próximos passos. Dia pedindo concentração nos planos de estudo, de viagem, no desenho de um novo projeto de vida. Também conte com proteção espiritual. A fé moverá montanhas, viu, Leão?
1: Virgem, 23 de agosto a 22 de setembro.
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0: 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Virgem, diálogos francos com amizades e grupos aprofundarão vínculos. Alinhe combinados e coloque limites com elegância. Vênus e Júpiter marcarão o suporte da sua rede por perto. Só não misture assuntos íntimos com sociais. Você poderá inovar o trabalho e subir um patamar na carreira, viu, Virgem? Gente, já temos ganhador da primeira bandeja de ovos. Primeira bandeja de ovos hoje, ganhadora Janisley Rodrigues. Janisley Rodrigues, você ganhou uma bandeja com 30 ovos, presente da Vila Agrícola, do Lorival Ponce. Vila Agrícola, que está ali junto ao Vila Shopping, na rua Água Marinha, ali a rua do Vitinho, no antigo Traquebel.
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0: 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Hoje é quarta-feira. Hoje é dia de pastor Davis Daniel, que chega com chuva em Telêmaco Borba, pastor. Bom dia.
2: Bom dia, Fátima, Marcinho, Lisa. Bom dia, queridos ouvintes. Fátima, aqui está 17 graus, está bem nublado, nem sinal do sol, Fátima.
0: É, aqui nós estamos com quanto, Marcinho?
3: 12.2, vai, pastor, e a máxima hoje será aqui 15 graus, vai esquentar. Eita! Um pouquinho mais, hein, pastor? Vai aquecer um pouquinho mais, vai esquentar a coisa por aqui hoje.
2: Tá frio por aí.
0: Tá frio, pastor.
3: Acho que o minuano daí veio pra cá, hein, pastor?
2: Verdade, subiu aí o vento minuano.
0: Pastor, o importante é que o coração, a alma tem que estar aquecida, né?
2: Ah, esse não pode esfriar não, hein, Fátima? Se esfriar, complica.
0: Com certeza. Traz essa mensagem maravilhosa pra gente.
2: Amém, Fátima, queridos ouvintes. Tem uma pessoa, um homem da Bíblia, né, que é muito conhecido pela sua força, que é Sansão. Sansão tinha sido consagrado pela sua mãe, pelo seu pai, consagrado a Deus. Eles tinham feito um voto, né, sobre a vida dele, e Deus tinha dado a ele, então, uma força sobre-humana, né? Então, ele ficou famoso, ficou conhecido por causa da força dele, porque ele vencia vários homens, né? Às vezes sem ter nada na mão, às vezes tendo ali um osso de um animal ali morto, alguma coisa assim, e ele conseguia vencer um exército inimigo, né? Mas tem uma passagem muito interessante, que é no livro de Juízes, Juízes, porque Sansão era um dos juízes, né? Nessa época ainda não havia rei sobre Israel, e Deus falava com o povo, Deus usava os juízes, e Sansão foi um desses juízes que julgavam as causas do povo, levavam as questões do povo até Deus, levavam a palavra de Deus até o povo, e Sansão é um dos juízes. Então, nesse livro de Juízes, no capítulo 14, tem uma passagem muito interessante, que Sansão, ele está indo com o seu pai e a sua mãe a um território vizinho, mas era um local muito perigoso, porque era a terra dos filisteus. E a palavra diz que naquela época, nessa época dos juízes, os filisteus dominaram sobre Israel durante 40 anos. Ou seja, o povo de Israel não conseguia vencer uma batalha com os filisteus. Ficou ali durante 40 anos e os filisteus cobravam valores dos israelitas. Os filisteus entravam na terra deles e saíam quando bem entendia. Os filisteus tinham domínio, né, sobre o ferro naquela época, e os israelitas não tinham. Então, se tivesse que amolar uma enxada, um instrumento de trabalho, um arado, os filisteus cobravam

0: muito caro. Então, Sansão está indo para essa terra, um local perigoso para os israelitas, para os hebreus ali, e ele está indo com o seu pai e a sua mãe. E aí o texto diz que no caminho os pais dele estavam à frente, lá na frente, ele ficou para trás e de repente sai um leão e ataca Sansão. E naquela região tem mesmo, né? É chamado de leão asiático. Ele é um pouco menor do que o leão da África, né? Mas não é muito menor também não, porque o leão da África ali tem de 190 quilos a 230, e os leões asiáticos ali é na faixa de 160 a 190 quilos. Até hoje ele é um animal com risco de extinção, né? Os leões asiáticos. E ali sai então um leão contra Sansão. E é interessante porque Sansão, ele, como eu disse, né? Ele era justamente conhecido pela sua força. Então, em tese, seria muito fácil ele vencer aquele leão, ele matar aquele leão. Só que aí a palavra diz assim, que quando o leão saiu contra ele, veio ali fazendo barulho, veio atacando ele, né? A palavra diz assim, veio bramando ao encontro dele. É interessante porque no verso 6 de Juízes 14 diz, então o Espírito do Senhor, de tal maneira, tomou conta de Sansão, ou seja, se apossou, entrou na vida de Sansão, o Espírito Santo de Deus, né? A Bíblia fala, o Espírito Santo é chamado de Espírito de Jesus, Espírito de Cristo, Espírito de Deus, Espírito do Senhor, Espírito Santo. O Espírito Santo veio sobre a vida dele e a palavra diz então que ele, sem ter nada nas mãos, porque ele não tinha nada na mão, não tinha nada, nenhuma arma, nada, nada. Ele teve que vencer aquele leão com as mãos limpas, sem ter nada na mão. Ele acabou matando aquele leão. É tão interessante que o Espírito Santo veio sobre ele, porque até Jesus, que é Deus, né? Mas enquanto aqui, vivendo aqui na terra, né? Como filho de Deus, como a segunda pessoa da Trindade, né? Deus Pai, Deus Filho, Deus Espírito Santo, até Jesus precisou da unção do Espírito Santo. A palavra diz que quando Jesus foi batizado por João Batista, veio o Espírito Santo sobre ele na forma de pomba, né? Então, um texto tão conhecido, tão famoso para nós, né? Até Jesus, então, recebeu a unção do Espírito. E logo depois do batismo ali, Jesus entra um dia ali no templo e pega o livro do profeta Isaías e ele lê um trecho do texto de Isaías que diz assim, o Espírito do Senhor está sobre mim e me ungiu. E aí Jesus disse, esse texto foi cumprido na minha vida. Ou seja, o próprio Jesus precisou da presença do Espírito Santo de Deus. E aqui nós vemos que Sansão também venceu aquele leão justamente com o Espírito Santo de Deus. Eu fiquei imaginando, né? Naquele tempo, então, ele ali correndo risco, os inimigos ali, né? Que eram os filisteus, ele e os seus pais estavam indo para aquela terra perigosa para eles, né? Uma terra que os filisteus matavam os hebreus ali, um local de muito perigo, e aí além de ser um local já muito perigoso com os inimigos, ainda aparece agora um leão também ali ameaçando a vida, né, de Sansão, a vida dos seus pais, e ele vence tudo isso na unção do Espírito Santo de Deus. E é tão maravilhoso porque a palavra de Deus diz assim, aquele que crê em Jesus Cristo vai receber essa unção, o Espírito Santo de Deus. Que coisa maravilhosa! O mesmo Espírito Santo que veio sobre Sansão, o mesmo Espírito Santo que veio sobre Jesus, né? E tantos homens e mulheres da Bíblia, a palavra diz também que hoje o Espírito Santo está disponível para nós. E para nós vencermos algumas situações da vida, né, Fátima, queridos ouvintes, nós precisamos mesmo da presença de Deus. Tem tanta coisa que nós damos conta. Tem coisas que nós resolvemos, né, com o nosso conhecimento, com a nossa sabedoria, resolvemos aí com as nossas para a nossa prática, né? Às vezes um curso, uma capacitação, a experiência, né, nos ajuda, mas tem coisas da nossa vida que às vezes a gente olha e fala, meu Deus, o que eu faço agora, né? Ali a gente percebe assim que não tem experiência, não tem curso, não tem treinamento, não tem ensinamento, tem coisas na nossa vida que nós olhamos ali e de fato não tem como vencer, e nós nos sentimos tão pequenininhos, né, tão acanhados ali, mas a palavra diz que é possível através do Espírito Santo de Deus. É a presença, é a companhia, né? É a terceira pessoa da Trindade, né? Deus Pai, Deus Filho, Deus Espírito Santo. Então, está disponível para nós. Nós podemos pedir a Deus, Senhor, me enche com o Teu Espírito Santo. O mesmo Espírito Santo que veio sobre Jesus, o mesmo Espírito Santo que veio sobre Sansão, o mesmo Espírito Santo que vinha sobre Davi, que veio lá no livro, né, de Atos, que fala no Pentecostes, desceu sobre todos que criam. Esse Espírito Santo está sobre nós e ele entra em nós quando nós cremos em Jesus e ele nos ajuda a vencer as dificuldades da vida, as lutas da vida, como Sansão estava ali, né, perante os inimigos, tanta dificuldade, tanta ameaça, tanta luta, e ainda sai um animal contra ele e ele vence tudo aquilo na unção, no poder do Espírito Santo. E nós temos também, né, as nossas lutas, nossas dificuldades. Estava até pensando, né, até hoje, às vezes, um adolescente, né, não aceita o seu corpo, às vezes o adolescente sofre bullying na escola, às vezes nós temos alguns problemas, né, com as pessoas, no trabalho, ou seja, de repente, com até pessoas que se levantam de graça, né, contra nós. De repente você não fez nada, mas a pessoa começa a maltratar você, falar mal de você. Então a palavra diz assim, não tente vencer isso na tua força, não tente vencer isso nas coisas humanas, mas peça ao Senhor que venha unção do Espírito Santo sobre você e vai te dar a vitória, vai ajudar você a vencer em nome de Jesus. Amém, Fátima.
1: Amém, pastor. Vamos aos nossos oferecimentos. Conosco a Gina Domingues, a Rosane da Luz Bueno, para toda a sua família. Olga Timóteo, também a todos os seus familiares. Orando conosco a Simone Lopes, de Corumbá. O Romildo Ribeiro, do Bela Vista. A Romilda Nascimento, para toda a família. O Murilo Nascimento também, Murilo da Silva, para todos os familiares. Zenilda Nunes, Anice Delfino, também orando conosco, oferecendo a todos os seus familiares, especialmente a mãe Dona Alvina, o Adir, a Dona Alexandrina, também a toda a família, o Riva Leixo do São João, a Márcia e familiares, também a Maria Cristina Mariano, orando conosco, a Ivete Melo, ali das 100 Casas, também a Idalmira Marcondes, do Jardim Monte Carlo, para todos os seus familiares. Pedimos também pela Lígia, para a tia Marisa e a mãe Olga. Oramos também com a Roseli Nascimento, que pede por todos os familiares. A nossa ouvinte é Cristina, também a toda a sua família. Antônio Carlos, do bairro Bela Vista, também conosco. Cecílio, a toda a sua família. Pedimos também pela Aparecida e família, pela Rosalina do São Francisco. Oramos também pelo Candinho de Curitiba e familiares, pelo Carlos Antônio de Piraí do Sul, pela Nazilda Batista, ela que pede pela filha, que está de aniversário hoje, a Rosilene, e a toda a sua família. Também a Sandra Cirino. Ora conosco a Romilda Nascimento do São Luís, a Maria Aparecida, a Linda Miro, o Luciano, a Luciana, também o Valdomiro Alves. Pedimos ainda neste momento pela Matilde e toda a sua família. Oramos pela Amanda Azevedo aqui do centro, por todos os seus familiares, pelo Hamilton Batista Miranda e família, pelo Ronaldo e família. Também conosco o Renê, a todos os seus familiares, a Ruth Ribeiro, também a toda a sua família, a Márcia de Lara, o Atamir Gonçalves, também para a Dona Juraci e todos os seus familiares. orando conosco a Doraci, que pede por toda a sua família, o Cristiano Lopes do São Silvestre, o Clésio também pede por todos os seus familiares. Ainda a Cleusa Silva, pela neta Ana Clara, que fez 2 aninhos ontem, para o filho Marcos, que está fazendo aniversário hoje, 43 anos, e pela bisneta

0: a Luna, que está internada. Que Deus esteja abençoando a todos. Sandra Bueno do São Jorge para a família. Neuci das Sem Casas também a toda a sua família. Também conosco a Cleonice, também a toda a sua família. Pedimos ainda pela nossa ouvinte, a Judite Maciel, pela Nice Pinheiro e todos os seus familiares. Oramos também neste momento com a Neiva Ostopira do Socomim. Pedimos também pela Ivonete de Oliveira do São Jorge, por toda a sua família. Ainda conosco neste momento a Ide, para o Amadeu, para a Enedina, para a Edneia, para a Bruna, para a Bia e todos os netos. Terezinha Marcondes e família. Rosana Pinheiro, também para toda a sua família. Oferecemos ainda para Joelma Lima. Pedimos pela Carmen Fontinelli e toda a sua família. Também a nossa ouvinte pedindo, cadê o nome dela? Viviane, para todos os seus familiares. Oramos também pela Luzia Queiroz de Sapopema, para todos os seus familiares, pela Silvia Mainardes de Sapopema, pela Clarice Valos, também conosco neste momento a Dalene Colombo, também a toda a sua família. Oramos pelo Emerson Rodrigues, pelo seu aniversário, Márcio Camargo, João Vitor, pelo Xuxa, ali das Sem Casas, o Romildo Oliveira, e pelo Everton Bida, Nelsinho da Saúde, também pedindo por todos os motoristas. Assim, pastor, depois dessa lista grande, mas sabemos que tem muitos outros nos ouvindo, vamos orar?
1: Sim, Fátima, queridos ouvintes, vamos unir a nossa fé e vamos chegar ao trono de Deus. Senhor, nós queremos, através do teu filho Jesus, chegar no teu trono de graça, de misericórdia, o seu trono de socorro, meu Pai. Todos esses pedidos, meu Pai, que a Fátima acabou de ler, e outros pedidos, outras vidas que o teu povo coloca agora pela fé em oração diante do teu altar. Que o Senhor estenda a tua mão de milagre, meu Pai, tua mão de socorro, tua mão de bênção. Pai, as pessoas enfermas, acamadas, hospitalizadas, ah, meu Deus, traz a cura. Ah, Senhor, faz as dores cessarem. Pessoas que passaram por cirurgia, e pessoas que irão passar ainda, meu Pai. Senhor, estende a tua mão de graça, de cura, de milagre, Senhor. Também as doenças da alma, da psique, do emocional, que também, meu Pai, o Senhor estenda a tua mão de milagre, abençoando, curando, Senhor, a vida do teu povo. Nos lembramos também, meu Pai, das famílias enlutadas, que elas possam receber a presença do Espírito Santo. Jesus falou que Ele é o Consolador e elas encontrem refrigério para a alma, Senhor. Oh, Pai, também as pessoas que estão passando por lutas, por necessidades, precisando de um emprego honesto para ganharem o pão de cada dia, que o Senhor abençoe, abrindo uma porta de um trabalho, Senhor. Pai, nos lembramos das pessoas encarceradas, que tenham novas oportunidades, mas tenham sabedoria do alto para novas escolhas, novas decisões, meu Pai. Senhor, aqueles que pedem pelo lar, pela família, o lar que precisa de paz, de harmonia, lares que estão em contenda, em desavença, oh Jesus, entra com a tua paz, tu que és o príncipe da paz, entra nos lares, nas famílias, nos relacionamentos, entra nos corações, Jesus. Pai, onde alguém estiver orando e clamando, que ali chegue a tua bênção. Pai, tem várias cidades orando conosco, pessoas que estão em casa, pessoas que estão no trabalho, Pai, nas casas de recuperação, pessoas que estão no campo, Senhor, nas estradas ali, dirigindo o seu carro, caminhão, pessoas no trator, meu Deus, onde o teu povo estiver,

0: tua bênção, teu milagre, o teu socorro possa alcançar essas vidas. Pai, a tua palavra acabou de falar conosco que veio o Espírito Santo sobre Sansão, dando para ele a vitória sobre as lutas dele. Nós colocamos nossas lutas, meu Pai, as nossas dificuldades, e pedimos também a tua unção, a unção do Espírito Santo sobre nós, nos dando vitória, nos dando sabedoria, nos dando direção, meu Pai, como procedemos nas nossas necessidades, meu Pai. Também queremos abençoar os aniversariantes, a vida do Emerson, Márcio, João Vitor, Romildo, Everton, Rosilene, Ana Clara, Marcos e outras pessoas que completam mais um ano de vida, e que seja um novo ano debaixo da bênção e do cuidado do Senhor. Abençoa, meu Pai, a vida da Fátima, os demais colaboradores, abençoa esta rádio, porque através dela nós temos esta oportunidade, Pai, tão maravilhosa de falar da tua palavra, de falar do teu grande amor. E nós oramos em nome de Jesus. Amém.
1: Amém, pastor. Tivemos aqui também a Clarice Valos, oferecendo ao filho Fabrício também pelo aniversário hoje, bastante aniversariante hoje.
0: Benção, Deus abençoe.
1: É, muita festa por aí.
0: Coisa boa.
1: Pastor, um abraço, então, até quarta-feira que vem. Com mais chuva ou menos chuva, né?
0: Ah, tomara que menos chuva e um calorzinho a mais.
1: Vai ser difícil. Mas vamos aguardar. Para Deus nada é impossível, né?
0: É verdade.
1: Aquele abraço, bom dia.
0: Bom dia.
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0: 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Então, Sagitário, avalie uma oportunidade de negócio, porque o dia traz reflexões importantes sobre a vida e caminhos a seguir. Assuntos dos filhos, investimentos e planos de mudança serão os destaques hoje. Valerá diminuir idealizações e pensar com calma nos custos e prazos de um novo projeto, viu, Sagitário?
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0: 10 horas pontualmente, nós anunciamos, né? Avisamos vocês que estaria e está conosco hoje doutora Graciane Eckermann, ela que é advogada, psicanalista, escritora, falando de seu novo empreendimento, projeto, filho, né? Ela vai dizer como é que ela chama, o seu livro Café dos Espelhos. Prazer tê-la conosco, bom dia.
2: Bom dia, Fátima, amigos aqui todos. Voltar aqui na rádio e estar em rádio, né? Já fiz rádio com Orlando Galvão. E, aliás, escrevíamos juntos. É sempre como voltar para casa.
0: Ah, sim.
2: É sempre uma delícia. E é um prazer vir aqui contar do meu livro, O Café dos Espelhos, né?
0: Pois é, você não falou nada naquela época que a gente esteve por aqui do livro, que
2: e
0: já
2: olha,
0: estava, de certo, né?
2: Já estava escrevendo. Na verdade, escrever para mim sempre foi um exercício diário, né? Eu sempre escrevi, talvez as pessoas mais antigas na cidade saibam, né? E lembrem que já escrevia para jornais, escrevia para revistas. Quando morei fora, escrevi também para jornais e revistas, algumas crônicas principalmente, mas eu vinha sempre guardando meus personagens de romance. Romance é sempre algo muito, parece que nebuloso, né? Uhum. A gente cria os personagens e eles parecem que são tipo uns fantasmas que vão acompanhando a gente ao longo da vida. Eles ganham estatura de gente, personalidade, e a gente escreve e guarda eles na gaveta. Daí eles saem, parece que entram nos sonhos ou entram nos pesadelos e conversam. Às vezes é um filho ou outro fala assim, tá falando sozinha, mãe? Eu falei, não, tô falando com um personagem.
0: Tô falando com alguém.
2: Tô falando com alguém aqui. Personagem é interessante. Pode ver um personagem de novela, de filme, que de repente ele se torna real, né? Ele ganha essa estatura de vida. E não é diferente escrever um livro. Acontece isso e é bastante interessante. E o Café dos Espelhos, eu creio que eu levei em torno de talvez uns 5, 6 anos para tirá-lo do. Eu acho que não exatamente tirar do papel, mas fazer ele juntar. Porque os personagens, eles começam a existir separadamente.
0: Certo.
2: Né? Então, por exemplo, aqui, a personagem principal se chama Muriel.
0: É um romance?
2: É um romance psicológico de alma realista mágico. Quem já leu, por exemplo, Gabriel Garcia Marques, Isabel Allende, sabe o que é o realismo mágico. É assim, são coisas que entram no dia a dia, num livro, que naturalmente na vida não aconteceriam. Né? Por exemplo, um espelho que devolve a fala. Né? Ou alguém que atravessa um espelho, ou borboletas que falam. É aquilo, é o que não acontece, na verdade, mas no romance realista mágico é possível, né? E também há coisas que no mundo são indizíveis e que num romance realista mágico a gente traz, né? E ele sendo romance psicológico,

0: todos os personagens, elas têm uma função, uma característica de contar algo que a gente não consegue expressar. Então, quem tiver, né, quem tiver interesse de ler, muita gente vai se reconhecer num personagem, num outro, os conflitos. Na verdade, esse O Café dos Espelhos é um grande conflito existencial da personagem principal e de todos os outros, né, porque tem uma trama.
1: Quantos são? Quantos personagens?
0: Nós temos nesse aqui, acho que são 12 ou 13 personagens. Mas ele tem algo muito diferente, né? É lógico que eu não quero dar o spoiler,
1: sim,
0: né?
1: Sim, nem nós queremos que você conte o livro.
0: Quero, né?
1: Vamos falar só do por alto da história.
0: Como que a literatura funciona? Existe um termo chamado palimpsesto, que é uma licença poética da gente pegar um personagem de um outro livro e trazer para pro nosso livro. E eu, apaixonada por literatura, falávamos aqui antes da nossa, de iniciar, né? Eu sou uma apaixonada por livros e por literatura. E tem algumas personagens que eu sou, assim, apaixonada desde, sei lá, né? Eu com 58, desde os meus 14, 15 anos. Por exemplo, Capitu de Machado de Assis. Menina, eu passei a vida inconformada com a questão: Capitu traiu ou não traiu? Capitu, ela simplesmente foi julgada. Esse livro tem em torno de 103 ou 107 anos, não me lembro agora. Machado de Assis deixa ela com aqueles olhos de ressaca. É uma mulher linda, né? Mas ela não se defende. Ela não explica. E o mundo sabe que Bentinho, o marido dela, acusa ela de infidelidade, separa dela, toma o filho, Isaac, e a vida fica assim. Termina o livro com aquela dúvida, né? Machadiana, né? De uma certa forma, lógico, o tempo que Machado viveu, misógina.
1: E uma ela mulher, sem defesa.
0: Uma mulher linda, sem defesa. O tal
1: era
0: do empoderamento,
1: da mulher, né?
0: Esse empoderamento que nos permite hoje falar, você falar, eu me expressar. Coitadinha da Capitu, não tinha. E Capitu já foi feito novela, série, filme, e a dúvida permanece, aquela mulher linda, de morrer de linda, sem se explicar. Ela vem pro meu livro, ela atravessa o espelho. Aqui é isto. O Café dos Espelhos é a possibilidade de você atravessar e ver o que tem do outro lado de você mesma. O que que a imagem conta de verdade que você não tem coragem de assumir? Então, Capitu vem pro livro e, de repente, ela se encontra numa casa de espelhos. E ela começa a questionar-se, né, da própria verdade, do que foi imputado para ela. Então, nós temos a personagem principal, que é a Muriel, uma mulher, então, atual, né, que ela ajuda nesse questionamento, porque ela própria está numa crise existencial, de um casamento que ela encontra num casamento falido, ela está numa transição de carreira, ela decidiu por talvez não ter filhos e, de repente, com uma idade mais avançada, ela fala, e agora? Né? Quando as verdades começam a ser contadas. Então vem Capitu, né? Muito interessante. E Capitu encontra, então, na casa, Elizabeth Bennet de Orgulho e Preconceito, de Jane Austen, que é uma outra, de uma outra época, uma outra personagem. Tem um filme lindíssimo, mas é um livro de 1886, se não me engano. E Elizabeth, ela era toda... já era aquela mulher na Inglaterra que queria defender as mulheres, empoderar, de dar voz, mesmo no momento ainda vitoriano. E ela tá no meu livro. De repente, ela atravessa um espelho e se vê lá. E fica amiga de Capitu. Então, é um livro de mulheres que vão se juntando e vão se empoderando e vão tendo voz. E Elizabeth, com aquele... com todo quem assistiu o filme ou quem leu, lembra que ela é uma mulher culta, né? Que ela foi educada pelo pai, com muitos livros. E ela fica indignada quando ela sabe da história de Capitu. Ela fala, não acredito. Eu não acredito que você não falou nada. 100 anos sem falar. E daí tem todo esse desenvolvimento. Tem um tribunal onde Capitu vai, enfim, depois de 100 e poucos anos, se defender. Então é um livro de empoderamento de mulheres. De verdade de mulheres. Onde elas vão se ver de verdade, contar quem elas são. A própria Elizabeth fica cansada de ser um roteiro. Então ela fala, não quero mais ser o roteiro de Jane Austen. Né? E também tem, por ser esse palimpsesto, palimpsesto é raspar o texto de outros, tem Helena de Homero, ela entra, ela vem da Grécia para o meu livro, né?
1: E o que, você viajou legal,
0: menina,
1: hein?
0: Menina dos céus, pensa uma pessoa que viaja. E Helena, com aquela beleza que criou a Guerra de Troia, 10 anos, homens lutando, né? Como que começa, Helena, na história de quem já assistiu ou teve acesso ao livro? Helena era uma mulher linda que foi escolhida pelo rei Menelau, na Grécia. E ele recebeu amigos de outros países, né? E eram ilhas. E vem Paris, um homem que era dito o homem mais bonito do mundo. E ele, numa noite, ele se apaixona por Helena. Não tinha como não se apaixonar, porque Helena era dita a mulher também mais bonita do mundo. E ele a rouba de Menelau. Ela era uma rainha e foi para Troia. E assim começa a Guerra de Troia, 10 anos. E no fim da guerra, morre todo mundo em Troia. Menelau traz de volta Helena, pronto. E isso eu passei a vida inteira indignada. Eu falei assim, gente, ninguém perguntou pra Helena se Helena queria ir ou se Helena queria voltar, né? E Helena, ela é culpada de uma guerra mortal. Nessa guerra, morre Aquiles, um semideus, né? Pra quem assistiu, Brad Pitt fazendo o papel. Então, esse livro, ele pra quem quiser viajar comigo, ele transforma tudo isso. Ele empodera. Então, nós ouviremos, né, de Helena, ela cansada de ser uma mulher bonita apenas. Né? Ela não quer mais ser só bonita. Ela quer ouvir, ela quer falar, ela quer escolher. Né? Então, se discute se queria ou não estar com Menelau, se queria estar ou não com Paris. E isso tudo cercado por esses espelhos, por cenas poéticas, eróticas, tem sim, é um livro adulto, não fútil, não banal, mas sim, nós temos os homens, né, que acompanham essa história. Não é só uma história que tem só mulheres.
1: Até porque eles é que vão, eles que dominam, né, dominavam.
0: Eles que dominavam, então eles entram, e aliás é muito interessante, porque Muriel é uma mulher fortíssima, mas ela entra nessa crise existencial. E ela traz o marido dela. O marido dela, gente, eu sou apaixonada por ele. Meu marido, ele fala assim... Quando você fala assim, eu fico com ciúmes. Ele se chama Telemacus.
1: Telemacus.
0: Por que não Telemaco? Gente, eu adoro o nome da nossa cidade. Telemacus. Ele é o filho de Ulisses e Penélope na literatura grega. Né? Pra quem não sabe, o nome da nossa cidade vem daí. Ulisses... Aquele que foi para Troia, aquele que guerreou e que voltou, levou mais de 20 anos para voltar para casa. E Penélope era sua esposa, e ele não se envolvia com ninguém, ele era muito fiel. E Penélope, quando ele foi, ela tinha uma criancinha pequena, era o Telêmacos. Né? Então, a personalidade desse Telêmacos é desse homem que pensa num pai, um pai distante, um pai herói. Então, ele também tem a crise existencial dele. É um livro de mulheres fortes, mas é um livro de homens. Que traz também. Então, eu quis fazer esse equilíbrio. Num mundo onde a gente dá muita voz para a mulher, eu falei, não. Nós vamos equilibrar isso.
1: Trazer as explicações das mulheres.
0: Sim, das mulheres. E como é difícil ser um homem do lado de uma mulher muito forte.
1: Deve ser.
0: É, Telêmacos, que é o esposo de Muriel, ele entra numa crise existencial dele e ele desce no inferno. O inferno, quantas vezes numa crise a gente não se imagina no inferno?
1: Sim.
0: Telêmacos desce no inferno metafórico e ele não desce sozinho. Quem conhece a história, né, de Dante Alighieri, que desceu no inferno, né? O meu Telêmacos desce ao inferno com Dante Alighieri. Então, para você ver, é uma mistura de muitos personagens.
1: E de muita busca, né? Porque ali com Dante no inferno, o que ele está aí encontrando, né? Aquilo que as pessoas realmente são, né?
0: Exatamente. Quando ele chega naquele inferno da Divina Comédia, a Divina Comédia é um livro escrito em 1486, se não me engano. Mas é Dante que desce.

0: né? É o próprio autor que naquela época desceu no inferno. E ele, na época, ele desceu também com um acompanhante, que era o Virgílio, um filósofo grego. Então, eu fiz o mesmo paralelo. Telêmacos descendo nesse inferno pessoal, que nós descemos quantas vezes ao longo da vida, acompanhado desse filósofo, desse autor, desse personagem, que é o Dante Alighieri, lá, ele começa a rever a vida. O que valeu a pena? O que ele viveu? O que ele deixou de viver, né? O que ele deixou de falar nessa relação com aquela esposa tão complicada? Porque Muriel não é uma mulher fácil, essa minha personagem. É uma mulher muito difícil. É difícil ser marido dela. Né? E ele, de repente, se vê assim, não sei mais o que eu faço na minha vida. E se ela me deixar? Quem sou eu sem Muriel? Né? E isso lá no inferno. Então é esse livro, né? Enquanto nós temos uma casa de espelho com muitos personagens e a Muriel lá dentro se vendo. E na verdade é assim, cada personagem que entra, Fátima, na verdade ela está se vendo nas personagens que estão vindo, né? Um pouco na Capitu, no Silêncio, um pouco na Elizabeth Bennet de Orgulho e Preconceito, essa vontade de querer mudar o mundo. Um pouco na Helena, com aquela beleza toda. Muriel, eu descrevo ela como uma ruiva de olhos verdes, como se fosse aquelas atrizes de Hollywood dos anos 30. Aquelas que você olha e fala assim, é uma escultura, né? Mas ela própria se cansa da beleza dela. Quem é Muriel? Ao longo do livro, então, a gente vai desmistificando isso. E o porquê do espelho? Porque ela atravessa, né? Ela vai ver quem é ela de verdade.
1: Bom, gente, são 10h15. Você viu que papo gostoso? Você que ligou o rádio agora, nós estamos com a doutora Graciane Eckermann. Ela que é psicanalista, advogada, escritora e traz pra gente o Café dos Espelhos, as histórias de quem ousa atravessar o espelho. E quem é que ousa atravessar o espelho?
0: Sabe que é difícil? É difícil. E a psicanálise, ao longo de tantos estudos, quando chega alguém no divã, a maior dificuldade é contar quem ele é. Então, se pergunta quem você é. E a pessoa, imagine eu num divã. Ah, eu sou Graciane, de Mário, Eckermann, já digo que eu sou de uma família e de outra, né? Eu tenho 58 anos, já digo uma idade. Eu sou advogada, ou eu era advogada, agora sou psicanalista, agora sou escritora. Né? Tenho 4 filhos, tenho 4 netos. E vou contando. Isso não sou eu, né? Isso é um espelho sujo. Isso é o que me contaram que eu sou. Isso é o que o outro me estruturou. Lá atrás, minha mãe, meu pai, minha família. Depois, um casamento, né? A gente vai agregando como se fosse uma cebola. A gente vai ganhando. Não é tirando casca, a gente vai botando. E aquele cerne lá no meio, não se vê mais. Quem é você, né? Quando você limpa esse espelho e se olha de verdade. Sem maquiagem, sem profissão. Sem os sobrenomes, né? Sem os filhos. Ah, eu sou mãe, tá. Tá bom. Quase todo mundo é, quase toda mulher é. Eu tô falando de você sem ser nada disso, né? Se você pudesse escolher outro nome, nem o nome a gente escolheu, Fátima.
1: Exatamente.
0: Né? Não, não foi, gente. A gente já nasceu e alguém escolheu o nome. Né? Alguém escolhe o nome, alguém escolhe a roupa, alguém escolhe a escola.
1: Você vê como nós vamos sendo conduzidos, né?
0: É esse grande outro, eles vão nos conduzindo. Então, quando a criança decidem que a gente... Era muito comum na nossa época, mulher vai fazer piano. Eu tenho o meu piano até hoje. Né? E a gente vai fazer
1: piano. Mas pobre não fazia, eu não tenho.
0: Não tem?
1: Não.
0: O meu piano vem de família, tem quase 200 anos. Então, assim, as mulheres tinham que fazer piano. Ponto. Uai, se você gostava ou não, não sei, tinha que fazer. Aí tinha que fazer balé também, né? Ou tinha hoje, né, tem que fazer inglês. E a criança vai sendo moldada. E a pergunta aqui é assim, quem é você quando você não é nada disso? Qual é o nome que você queria ter, né? O que se você não tivesse esse caminho todo que te levaram, quem que você seria? Né? Se você fechar os olhos e imaginar outra coisa, o que que você se imaginaria hoje? Né? Quem é que tá aí dentro?

0: você nua, nu de tudo, né? Descido ao inferno, quem é você? Esse livro é sobre isso. Me conte quem é você.
1: Fantástico. Nossa.
0: É profundo.
1: Profundo. Uhum. Quantas páginas? Porque ele é bem grossinho.
0: Ele 420 páginas.
1: 420.
0: É, mas é...
1: Apaixonante pelo jeito.
0: Apaixonante, porque você vai se envolvendo e vai se colocando no local desses, uhum. dessas mulheres. É, por isso que eu falo, não é, é um livro de mulheres fortes, mas é um livro também para homens, porque tem homens aqui dentro uhum. que acompanham essas mulheres e também estão em crise, né? Sim. Nós estamos no momento que nós falamos das crises e que nós queremos o empoderamento, que nós queremos nosso lugar e tudo mais. E os homens que estão acompanhando todo esse movimento dessas mulheres, de nós mulheres, o que que eles estão passando?
1: É uma coisa que eu penso muito, como criar esses homens, uhum. né? Para lidar com essas mulheres. Eu digo criar porque nós, mães,
0: que criamos. E aliás, nós criamos, para você ver, nós estamos falando desse grande outro que define o nome, que define que escola, que define que roupa. E nós temos que criar, eu tenho três filhos homens, que educá-los para esse mundo de mulheres. Uhum. E essas mulheres são diferentes agora, né? Não são mais as mulheres do piano e do balé e aquela mulher mais centrada, né? Não são, né? Mesmo que hoje a gente esteja vendo um movimento de retorno, muitas querendo aquela posição, né? Hoje tem um movimento, eu quero ser dona de casa, não me atrapalhe.
1: Sim, certíssimo também.
0: Né? Tá certíssimo. Né? O 2026 chegou nesse ponto. Nós uhum. tivemos um ponto de libertação total. Não quero a casa, eu não quero os filhos, eu não quero o lar, eu não quero essa função. E de repente, nós voltamos para um ponto de algumas falar, gente, eu quero. Uhum. Eu quero a casa, eu quero ser mãe, eu quero ser a esposa. Né? Eu quero e tá tudo bem.
1: É me deixa em paz.
0: É, mas é essa possibilidade de voz e de se olhar no espelho, de se reconhecer e aceitar. É assim, não sou porque o outro me fez, eu uhum. sou porque eu estou me vendo e quero ser. Né? Esse livro diz disso. Né? Eu sou isso, mas eu sou porque eu quero e porque eu decido ser.
1: Sim.
0: Né? E se eu decidir ser uma empresária e ser uma médica e ser o que for, tá tudo bem. Nós estamos falando de decisões. Só que essas decisões não pelo outro. Né? Eu tava te contando. Quando eu lá atrás, com 16 anos, 17, fui decidir uma profissão, eu não decidi. Quem decidiu foi minha mãe. Né? Mas apesar disso ter sido lá em 86, 87... Hoje ainda, muitos pais decidem pela profissão dos filhos. Eles intervêm. 20, 30 anos depois, a pessoa fala, pois é, não queria ser advogado. Quem queria ser médico era minha mãe, meu pai. Uhum. Né? Eu queria ser, sei lá, artista. Né? Eu queria ser bailarina. Eu queria ser, não sei, jogador de futebol. Né? Queria ser... viajante pelo mundo, mas não, né? Eu tinha que honrar uhum. a carreira do pai, da mãe, tudo mais. Olha como a gente intervém na vida do ser humano. E nós não somos aquilo que, na verdade, desejamos. Né? Então, a gente veste uma armadura, veste uma fantasia. Esse livro fala das fantasias. Tem um livro bem antigo que ele fala O Cavaleiro da Armadura Enferrujada. Esse livro é realmente muito antigo. E ele conta uhum. a história de um cavaleiro lá, imagine 1400, e o rei ia dando funções para ele. A partir das funções, ele ganhava um pedaço daquela armadura. A armadura era de ouro, de prata, né? E ele era muito valente, muito íntegro, e todas as batalhas ele vencia e ele ia ganhando, uhum. como se fosse medalhas, né? E até que o dia... ele ficou completo, com aquela no rosto, tudo mais. E então não tinha mais o que dar para ele. Ele era como se fosse o comandante geral daquele reino, com aquela armadura brilhante, lindíssima. Parece daqueles filmes, né?
1: Uhum.
0: E o rei falou, só me resta então dar a mão da minha filha para você. Você, quando eu morrer, será rei. E ele não tirava aquela armadura por nada. Ele casou com a armadura, ele vivia com a armadura. O que aconteceu com a armadura? Enferrujou.

0: ele ficou preso dentro do que foi criado para ele, né? Isso reflete essa metáfora, né? Nós vivemos sempre aquilo, somos definidos por alguém. Alguém nos constrói de alguma forma. Por mais que você diga, não, eu decidi. Até nossas decisões, Fátima, não tem como. Elas são decididas a partir de decisões prévias dos nossos pais, do nosso meio, dos professores, do que está na moda, o que não está. Né? Então, o que somos realmente é muito difícil.
1: E é importante a gente pensar nisso, né?
0: Por isso que a análise existe, né? Para ir pro divã. O divã, as pessoas perguntam, mas eu tô bem, eu não tô louco. Uhum. Para que que eu vou? Não, não é nada disso. A análise, eu acho que ela é importante ao longo da vida para que você primeiro se entenda. Para que você se conheça de verdade. Sem todo esse arcabouço de que foi criado para você desde o seu nome, da hora que nasceu, né? Quem é você quando a gente tira todas as cascas das cebolas? As cascas, a armadura, né, enferrujada. Quem é essa pessoa que tá aí dentro? Quais são seus sonhos? O que que você não realizou, né? E tá tudo bem agora, não dá mais, mas em entender esse caminho, essa jornada de vida. Né? É lógico que a análise, quem tem possibilidade de começar muito cedo, com certeza a jornada será mais fácil.
1: É diferente.
0: Né? Uhum. Psicanálise é a travessia, né? É uma travessia de vida. Não é exatamente, estou ansioso e vou lá em busca da cura. Ela vem naturalmente porque você passa a se entender. Você limpa o seu espelho e entende aquilo que te angustia.
1: É autoconhecimento.
0: É uma busca de si, realmente, né? A palavra autoconhecimento, eu acho válida, mas ela parece muito coaching. Né? O autoconhecer, ser feliz. Não tem como a gente ser feliz o tempo inteiro. Não tem. Faz parte da vida o luto. E a gente tem que saber viver o luto. Faz parte da vida a gente ter raiva. E a raiva nos faz sobreviver. Porque se a gente tem raiva de algo, a gente talvez... a raiva nos mostra um perigo. Né? Por aquele caminho eu não ando mais. Né? Passei muita raiva por ali, eu vou por aqui. Né? Então a raiva, o medo, a angústia, tudo isso nos ensina. Né? Não tem como ser feliz 24 horas, se aproprie da felicidade. Sim, ela faz parte. Mas a gente tem que entender que essa construção de vida, ela é um conjunto. Né?
1: Maravilha. Ficaria aqui o dia inteiro. Agora, onde eu compro o livro? Lançamento. Vamos falar de datas agora do livro.
0: Bom, o Café dos Espelhos, ele já está nas plataformas digitais. Ele está principalmente na Amazon. Uhum. E eu quero convidar a todos os ouvintes assim. No Instagram... Quando entrarem lá, é Gra Eckerman, Eckerman com E-C-K-E-R-M-A, dois N's, psicanalista. Gra Eckerman, psicanalista, tem na minha bio o link da Amazon. Então, o que eu vou propor? Quem entrar nesse link, entra lá na Amazon. Né? Se quiser comprar, tá ótimo, mas só o fato de entrar e validar, tem as estrelinhas, tudo mais, entrar na minha página da Amazon, né? Tirar um print e mandar para mim como mensagem. Eu farei um sorteio e darei aqui, então, no teu programa um livro. Legal. Mas tem que fazer assim, né? Tem que entrar no meu Instagram, né? Me seguir. Daí tem que entrar no link da bio, tá em azul. Esse link, quando você clica, entra direto na página da Amazon, que é a página da venda do meu livro. Né? Daí você vai ver lá, tem a história do livro, tem o livro, tem a venda, mas tem para você colocar alguma mensagem, daí tem estrelinhas. Entrou, fez tudo isso, tirou uma foto, né? Independente de comprar ou não, tirou a foto, o print, volta pro Instagram, vai lá na mensagem e manda para mim. Daí todos que fizerem isso, eu farei então um sorteio e daqui um mês... Vamos pensar assim, daqui um mês. Eu darei um livro por sorteio.
1: Maravilha. Né? E os lançamentos?
0: Então. O lançamento agora do Café dos Espelhos, eu farei um lançamento. Lógico que eu teria que fazer aqui em Telêmaco.
1: Sim.
0: Farei no dia 25 de junho, lá no Hotel For Who. É aberto, é um lançamento, né? E lá eu terei o livro para vender e quem comprar

0: também levará o meu autógrafo e eu ficarei muito feliz. É lógico que eu faria em Telêmaco, né?
1: Claro.
0: É a cidade onde eu nasci, é aqui onde eu aprendi a escrever, onde eu dei meus primeiros passos. Depois eu farei um lançamento também numa livraria em Ponta Grossa, no shopping, que é a editora Pris, é uma editora de grande porte. Ela pede que se faça em algumas livrarias. Eu farei em Ponta Grossa, farei em Curitiba. São livrarias de shopping, livrarias grandes. Uhum. E farei também o lançamento em julho em Campinas. Por que Campinas, nossa, né? Campinas é o centro da psicanálise do Brasil. Eu tenho muitos amigos e amigas psicanalistas que estão esperando, né, para que eu faça o meu lançamento lá também, né? E ele, a partir do dia 25, estará também nas grandes livrarias, o livro físico.
1: O livro físico.
0: E na Amazon, você tem a possibilidade de comprar ele físico ou digital, né? Hoje tem os livros digitais.
1: Você já tem valor do livro físico?
0: O livro físico, me parece, R$85. Nossa. O digital, não. Eu sei que é complicado a gente falar em dinheiro, mas não penso que é um livro inacessível. Uhum. E se comprar digital, ele é acho que é 20% mais barato, né? Tem muita gente hoje em dia que lê o livro digital. Eu sou apaixonada por livro físico. Às vezes eu compro um livro digital, não fico contente quando termino, vou e compro.
1: Uhum. Eu gosto do cheiro do livro,
0: Imagine o dia que chegou o meu protótipo. Imagine, é filho, você perguntou o que é? É filho.
1: O que é?
0: É igual filho, quando criança nasce, que a gente quer contar se tem dedos, né? Quer cheirar, quer ver se faltou alguma coisa. Olha, escrever um livro, dizem que tem que escrever um livro, ter um filho e plantar uma árvore. Eu fiz os três.
1: Eu fiz. Mas não tô completa pra morrer, não, né?
0: Não, porque já posso adiantar. Ao longo da vida, escrevendo, eu guardei muito, né? Eu acho que tudo tem sua hora, a gente tem que se autorizar. Então, esse ano, no final do ano, no começo, eu creio que talvez no comecinho de 27 saia meu segundo romance, mas entre um romance e outro, sai um livro de contos que já está na editora.
1: Menina!
0: Que se chama O Avesso do Começo.
1: Ah, que horas que você dorme?
0: Pois é! Às vezes pergunto muito, eu fico muito em casa. E meus atendimentos, hoje em dia, o online é mais fácil, né? Uhum. Mas pergunto muito pro meu marido, mas viu como que ela escreve? E eu realmente, eu tenho um sótão. Eu adoro o meu sótão. E eu, às vezes, se não me tirarem de lá, eu fico 12 horas. Uhum. Porque eu atendo tudo, mas eu escrevo, né? Eu acho que eu nasci para isso. Uhum. Eu só me faltava, Fátima, me autorizar. Ser autorizada por alguém. Imagine, eu não tenho mais a minha mãe e meu pai vivos. É como se um dia a minha mãe e meu pai tivessem. Não, agora você vai.
1: Uhum.
0: Né? Eu tive que fazer muita análise pessoal para chegar uma hora e falar: eu me autorizo a publicar o que eu tenho guardado.
1: Uhum. Que é muito íntimo, né?
0: É muito íntimo, porque a hora que você se expõe, você... É lógico que tem gente que gostará do livro, tem gente que não gostará, as críticas virão de tudo. Sim. Mas eu me exponho, porque tem muito de mim. Uhum. Não tem como não ter.
1: Claro.
0: Né? E é como um filho, a partir do momento que você colocou no mundo, não é mais seu.
1: Sim.
0: Né? Então, como eu levei muito tempo, eu tinha material. Então, tem esse, O Café dos Espelhos, que já está, então, publicado. O Avesso do Começo, que deve sair em outubro. É um livro de contos psicanalíticos. É muito interessante, mas é um livro pequeno. Tem 16 contos, 8 contos de Freud e 8 contos de Lacan, com notas clínicas. Ele creio que será muito interessante até para o psicólogo, para o psicanalista. Ele tem mais esse teor. E no começo do outro ano, já está na editora também, é um outro livro chamado O Vazio de Deus. Que eu voltarei aqui falar com você,
1: nós
0: com certeza.
1: Queremos saber tudo.
0: É, tá bom? E agora o que sou? Eu acho que me autorizei, olhei no meu espelho, limpei, atravessei o espelho.
1: Atravessou.
0: Quem é a Gra? Uma escritora.
1: Agora é escritora.
0: É o que eu sempre quis ser. Que sempre tinha um obstáculo, sempre tinha uma pedra. Sempre tinha um porquê, sempre tinha um outro dizendo agora não, isso não dá. Nossa, isso é complicado.
1: Então, Graciane de Mário Eckerman, escritora.
0: Escritora. Agora sou eu.
1: Que maravilha. Abraço, foi muito bom tê-la conosco.
0: É um prazer.
1: E abraço pro doutor, que os dois completaram 44 anos de casados ontem, Márcio Luiz.

0: Parabéns.
1: 44.
0: E aí? Ai, gente, é olhar pra ele ontem, né? Estávamos jantando e eu pensei como Deus foi bom comigo e com ele, porque a gente se completa, né? Se apoia. Eu não consigo me ver. Eu acho que ele não é o meu outro lado do espelho, senão não seria eu mesma. Mas juntos nós conseguimos limpar o nosso espelho e descobrir quem nós somos juntos, né? Sem o peso de um Di Mário do meu lado, sem o peso de um Eckermann do lado dele, né? Uhum. Quem somos nós? Eu acho que isso, então, levou mais de 40 anos. Nós somos um casal feliz, lógico que tivemos nossas crises, lógico que descemos ao inferno aqui de Dante, claro que descemos, todos descem, mas nós soubemos elaborar, resolver e ficar bem. Eu acho que nós estamos bem.
1: Para quem está no início de jornada no matrimônio aí, né? Porque hoje em dia... Não, vamos primeiro fazer uma experiência, né? Primeiro faz a experiência,
0: Ah, hoje em dia
1: depois,
0: tem isso.
1: Então tá. O que você diria depois de 44 anos?
0: Olha, o caminho não é fácil, mas é um caminho bonito de se ver, né? É um caminho que tem, acima de tudo, quando entramos num relacionamento, o desconhecido. Nós não conhecemos, pode namorar 10 anos, nós não conhecemos aquele outro. Porque aquele outro é feito por toda a história que ele traz da família dele. De repente, aquilo se mostra durante o matrimônio. E nós nos deparamos com coisas estranhas. Aquilo, parece que eu não sabia disso, parece que eu não vi isso antes. Mas as pedras, elas vão acontecer ao longo do caminho. E eu gosto de Fernando Pessoa, quando ele falava pedras no caminho, todos encontrarão. Eu prefiro pegar as minhas e construir um castelo ao longo da jornada, né? O matrimônio é isso, né? São pedras pequenas, ou como Drummond diria, no meio do caminho tem uma pedra. Pega a pedra, né? Mas ande, caminhe, oportunize conhecer o outro. Conte quem você é. Baixe, tire essa armadura que você levou para o casamento. Não permita que as cascas de cebola, né, vão tomando conta. Permita que teu parceiro, tua parceira conheça realmente você, sem você ser aquilo que o outro diz, né? Quem é você que entrou nesse casamento? Se permita que teu parceiro, tua parceira conheça. É mais fácil caminhar assim. Quem é você de verdade, sem que você esteja atuando, né? A atuação é muito pesada. Um dia a gente cansa. Então eu acho que para quem está começando é isso. Não atue, né? Conte sua verdade. Busque a verdade do outro. Eu creio que é um bom começo para um relacionamento.
1: Muito bem. Obrigada.
0: Eu que agradeço estar aqui.
1: Então, nós começamos conversando com a advogada, psicanalista, né? Escritora. E terminamos conversando só com a escritora.
0: Só com a escritora. Né?
1: Como só. Só que já é muito, porque até chegar a isso... O caminho foi muito longo,
0: foi,
1: né?
0: Foi muita análise, eu diria. Para me permitir. Mas eu diria que para quem tá me ouvindo e de repente tem vontade de escrever também, se permita, se conheça, se autorize, ouse, atravesse um espelho.
1: Solte a imaginação.
0: Solte a imaginação.
1: A escritora Graciane Eckermann, gente. Beijo, querida.
0: Beijo a todos.
1: O próximo.
0: Ai, olha, não esqueçam. Entre no meu Instagram, me sigam. Tá lá o link da Amazon em azul na bio. Entra nesse link, vai lá. Né? Se quiser, deixa um comentário. Põe as estrelinhas, tira um print. Volta pro Instagram, bota a imagem lá na minha mensagem. E ao longo de um mês, né, eu pego todo mundo que fez isso, esse movimento. Isso. E faremos um sorteio aqui na rádio. E quem for sorteado levará o livro Café dos Espelhos autografado.
1: Maravilha. Beijo.
0: Beijo a todos.
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10 horas e 42 minutos e atenção, hein, gente, população de Telêmaco e região, mesmo com essa previsão do tempo, com o tempo chuvoso, os índios continuam trabalhando aqui, os índios vindos do Mato Grosso do Sul, e eles trazem mais de 90 tipos de remédios para tratamentos e chás naturais, viu, gente, para diabetes, problemas de coluna, colesterol, próstata, gastrite e o famoso, né, o famoso Viagra natural. E claro, outras doenças também. Os interessados podem comparecer ali em frente à Igreja Matriz, aqui no centro de Telêmaco Barba. Mas atenção, hein, gente, eles ficam hoje e amanhã somente.

0: Menina.
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3: Capricórnio, 22 de dezembro a 20 de janeiro.
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0: 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Capricórnio, hoje o par, o sócio, o cliente poderá querer alinhar expectativas com você. Valerá dizer o que você pensa com clareza, ouvir com atenção, uma conversa franca, viu? A doutora falando agora há pouco, né? Colocando a parceria em outro patamar. Cada um falando o que sente, vão se entender, tá? Também é Júpiter ajudando você a manter a harmonia e carinho nas relações próximas, mesmo os assuntos mais sérios. Cuide da família, viu, Capricórnio?
1: Aquário, 21 de janeiro a 19 de fevereiro.
0: 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Aquário, resolva o essencial do trabalho hoje sem se sobrecarregar e dê atenção ao corpo e à saúde. Abrevie reuniões, não perca tempo com discussões que não são importantes. Também, Saturno cobrando otimização de tempo e soluções práticas. Outra coisa, Plutão, seguindo retrógrado no seu signo, cobra revisão de conceitos. Meu Deus, quanta cobrança, né, Marcinho?
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0: 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Ô, Peixes, depois de ontem, coração pedindo serenidade para as decisões sérias de hoje. Filhos, romance, investimento, projeto criativo, tudo cobra dedicação, né? Mas conte com mobilidade, tome iniciativas para movimentar as comunicações, os contatos e agilizar resultados financeiros. Saturno cobrando respeito aos limites de orçamento, viu, Peixes? Tem recado do Candinho aqui para a doutora, para nossa escritora Graciane de Mário Eckermann. Cadê o Candinho? Candinho, numa altura lá da entrevista que eu não ouvi, não vi antes, né, Candinho? Ele diz assim, bem isso mesmo, os personagens, depois de construído não tem como parar, como, né, parar na história que escrevemos. Parabéns pelo trabalho, escrever faz bem para a alma e para o outro. Muito bom ouvir tudo isso. Ele disse, eu que escrevo foi uma aula. Então tá aí a Graciane, escritora, né, deu uma aula aí, o Candinho adorou. E foi mesmo, né? Uma aula. Ele pediu romaria, né? Então, vamos fazer aquela romaria, Candinho? Tamo junto? Já, já eu faço o sorteio daquela bandeja de ovos que eu fiquei devendo, tá? Então faço uma daqui a pouquinho e depois a outra às 11h20, ok?

0: Canção maravilhosa para você aí, Candinho. Aquele abraço e atenção, Telêmaco e toda a região. Mesmo com esse tempo instável, com essa chuva leve, hoje, nessa quarta e quinta, os índios, né, uma família de índios do Mato Grosso do Sul, estão em frente à Igreja Matriz, aqui no centro de Telêmaco Borba, trazendo para vocês 90 tipos de remédios para tratamentos e chá naturais. 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
3: Bora lá, Marcinho, vou fazer o sorteio aqui de uma bandeja com 30 ovos. Gente, uma agora 11 horas e outra 11h20, porque eu das 10h30 eu não fiz, né? Bora lá, tá rodando, Marcinho.
4: Pode parar então, Fá.
3: Parou.
4: Pra não dar tonturo, porque ficar rodando demais, nós não podemos com muita rodação
3: aí. Fica as 11 aqui,
4: fica,
3: né?
4: Fica as 11 aí, Fá.
3: Parou na Ivonete Jesus de Oliveira. Deixa eu marcar aqui. Ivonete de Jesus de Oliveira, do bairro São Jorge. Você ganhou 9967, final 93. Você acaba de ganhar uma bandeja com 30 ovos, presente do Lorival Ponce, da Vila Agrícola. 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Então, foi mais uma bandeja. Se você não ganhou, vai lá buscar a sua. 11h20 a gente faz sorteio de mais uma bandeja de ovos. 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
0: Oi, Joelma, aquele abraço, querida, tudo de bom. Marcinho, você lembra alguma música que eu fiquei devendo? Bem te vi, tô vendo bem te vi. Vamos ver o Clésio, o que o Clésio pediu? Padre Antônio Maria, para vocês, para minha filha Cauane, que ama. Ela diz que ama a gente. Você, Marcinho, me ama. Ô, coisa boa, pro Giba, são os preferidos dela. Oi, Clésio. Então vai pro Marcinho, pro Giba, para mim. Manda o Padre Antônio Maria, quem é ele? Então vamos trazendo agora. Pra você, Clésio Rodrigues, aquele abraço. Obrigadão pela sintonia e pelo carinho.

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0: É isso aí, gente. terceira bandeja de ovos acabando.

0: hoje. Ontem a Sandra Gavilac ganhou, agradeceu, tá aqui, né, agradecendo por ter sido contemplada ontem com a bandeja de ovos, adorou, né? Teve mais alguém que agradeceu, mas eu vi na reflexão, agora não, né, não consegui agradecer por ter sido, aqui tem mais, agradecer por ter sido sorteada ontem com a bandeja de ovos, a Sandra, agradecendo ao Lorival dos ovos maravilhosos, Deus abençoe. Quem é que agradeceu? Aqui, Dona Maria Vergenski, agradecendo também. Angelita Marques, agradecendo pela bandeja de ovos, muito obrigada. Então, tá aí, gente. Pessoal, né, que ganhou, agradecendo de coração as bandejas de ovos. Lisa, atrasadinha, 11h21. Deixa, enquanto a Lisa prepara, eu quero falar do Lorival, então. 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
1: Fátima, mandei uma foto aí para você, Lorival acabou de mandar, tá saindo do Ceasa, caminhão carregado.
0: Nossa.
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0: Opa!
1: Né? 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
0: Aham, maravilha!
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0: Muito bem.
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0: Bom, Lisa, então deixa eu só mandar um abraço aqui para os aniversariantes de hoje. A Leoni Mariano, do São João, para a afilhada Neuza, que faz aniversário hoje. Deus abençoe, Neuza. Clarice Valos, para o filho Fabrício, que também está de aniversário hoje. Parabéns, Fabrício. Tudo de bom para você.

0: Tem mais. A Cleusa Silva. A neta Ana Clara, que fez 2 aninhos ontem. Para o filho Marcos, que está fazendo aniversário hoje. 4.3, Marcos, parabéns. De aniversário hoje também a filha da Nazilda, a Rosilene. Parabéns, Rosilene. Gente, abraço especial para todos os aniversariantes de hoje. Muita saúde, muita paz. 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Até amanhã, Lisa!
1: Até amanhã, Fátima. Ótima tarde pra você. Lembrando que a Cozinha Paroquial tá em pleno vapor, Fátima. Tem um quentãozinho delicioso lá, Márcio Luiz. Passa lá, tomar um copo de quentão delicioso. Gente, tá saindo sonho. Vários tipos de sonho. Tem de goiabada, tem de doce de leite, tem de creme também ali na Cozinha Paroquial. Claro que todos estão convidados a prestigiar hoje ainda, até às 5 horas da tarde, a Cozinha Paroquial. Ótima tarde pra você, Fátima, Márcio Luiz. Até amanhã, se Deus quiser.
0: Carlão segue com o microfone aberto, que agora vai ficar um pedacinho de gospel pra vocês. Tchau.

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8: Confira a hora certa.
9: 11 horas 32 minutos.
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no conhecimento sobre Deus e a natureza e sobre as verdades que ele revelou, está sempre longe daquilo que ainda pode aprender. É que a inteligência humana tem capacidade sem limites e pode e quer saber sempre mais e melhor.

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0: Tempo chuvoso em toda a região dos Campos Gerais. Neste momento, a temperatura marcando aqui em Telêmaco Borba, 14 graus. E ainda hoje você acompanha também a previsão do tempo para todo o país.
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0: E nós estamos chegando com toda a nossa equipe e vamos juntos com você até uma da tarde, levando aí as principais notícias em mais um show de informação que está começando pela sua capital do papel, Telêmaco Borba, estado do Paraná. E daqui a pouquinho já teremos os principais destaques daquilo que será notícia dentro do nosso microfone aberto desta quarta-feira. 11 horas e 36 minutos, 11:36. 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Você é o nosso convidado. 11 horas e 38 minutos, 11:38. E ainda hoje, dentro do seu microfone aberto aqui pela 101.9, Capital do Papel, você acompanha. Estado divulga a lista dos contemplados no Geração Olímpica e Paralímpica 2026. Seleção treina nos Estados Unidos da América, mas Brasil. Ancelotti não revela time titular. Você vai acompanhar também dentro do nosso microfone aberto no dia de hoje. Com o apoio do Estado, primeira paciente do Paraná recebe coração artificial pelo SUS. Márcio Luiz vem com informação para você. Vamos saber com ele como é que foi as últimas horas em Telêmaco Borba, Corpo de Bombeiros. E também com outros assuntos de Telêmaco Borba e região. Da Agência do Trabalhador, conferindo quais são as vagas de emprego para esta quarta-feira. Começa aqui mais um show de notícia e informação para você, dentro do seu microfone aberto. Para todos que vão ficar na nossa companhia, o meu muito obrigado, uma ótima quarta-feira de muita paz, muita tranquilidade e juntos com muita informação para você, a partir de agora, em mais um microfone aberto.
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0: E as primeiras informações chegando aqui no seu microfone aberto, Márcio Luiz. Traz aí as informações, Corpo de Bombeiros e outros assuntos de Telêmaco, Borba e região. Meu caro Márcio Luiz, quarta-feira, véspera da abertura da Copa do Mundo. Qual é a expectativa, meu mano? Bom dia para você.
3: Bom dia, Carlão, para você e a todos. Realmente muita expectativa em volta da Copa do Mundo, que vai realizar-se nos Estados Unidos, também no Canadá e no México. São três países e com o maior número de seleções participantes. Então, uma expectativa é muito grande, Carlão. Muitas seleções fortes aí na tentativa de buscar o campeonato. O Brasil é uma delas, é bem verdade. Não chega assim como favorito, vamos deixar isso bem claro também, né, Carlão? Temos Espanha, Inglaterra, França, a própria Argentina, né? Não se fala muito na Argentina. E a última campeã qual foi, Carlão? Só pra gente poder lembrar o pessoal todo aí, foi justamente a Argentina, né?
0: Exatamente.
3: Então, a Argentina sempre um adversário dificílimo, então a expectativa é muito grande. O Brasil, que faz a sua estreia agora sábado, a partir das 7 da noite, que é curioso que os jogos serão à noite, né?
0: Exatamente.
3: À noite, né? No Brasil, só que dia lá nos Estados Unidos, né? Onde vai acontecer a apresentação da seleção brasileira.
0: Existe um fuso horário entre Brasil e Estados Unidos, então existe uma diferença de horário. Esse é um dos motivos também, né?
3: É verdade, lá é verão, calor muito.

0: Muito terrível, bem diferente de nós aqui que estamos chegando agora, nos aproximando do inverno, né? Que
1: é... quando esfria lá também é terrível,
0: rapaz,
1: né?
0: Mas aí vem neve, vem tudo.
1: Vem com tudo, né?
0: Lá vai os extremos, viu, velho?
1: Exatamente.
0: Calor insuportável por uma temperatura assim dificílima, né?
1: Que, exatamente.
0: A neve que cai bonito por lá, viu, irmão?
1: Agora, Márcio, antes de você trazer as informações então do nosso corpo de bombeiros e outros assuntos com a sua participação, olha, seleção treina nos Estados Unidos, mas Ancelotti não revela time titular. E tem um detalhe importante também, olha, superstições marcam torcida pelo Brasil durante a Copa do Mundo.
0: Carlão, o futebol mudou muito, né? Virou essa situação. Hoje os jornalistas não podem mais acompanhar os treinamentos. Os próprios jornalistas do país, quem dera, dos outros países, né?
1: Isso.
0: Eles entendem. Tanto é que as escalações, elas só são liberadas uma hora antes do jogo. Ontem o Ibanez, aliás, deu um show numa reportagem ontem. Eu acompanhava algumas informações. Era um jogador, um zagueiro que, aliás, tá jogando muito bem na seleção brasileira. E ele pode ser adaptado ali na lateral, uma vez que... Wesley, né? O jogador foi cortado da seleção brasileira, sentiu naquele amistoso contra o Egito, mas ele é um jogador excelente, viu, Galão? E é o popular Coringa, um jogador moderno, né? Ele pode jogar como zagueiro, pode jogar como lateral, seja na direita ou na esquerda, ou pode atuar como um líbero ali na cabeça da área, protegendo o setor defensivo.
1: É um jogador polivalente, né?
0: Polivalente, é um Severino, né?
1: Severino.
0: Vai que vai, né, Severino?
1: Tomara que vai bem o Severino, não se machuque, né?
0: Tomara a Deus, Carlão. E ele respondia ontem um jornalista sul-coreano. O coreano tentou dar uma arrastada ali no português, mas meio se engasgou, rapaz.
1: Não deu jeito,
0: não,
1: né?
0: Deu jeito.
1: Deu pra entender algumas cositas,
0: mas,
1: né?
0: Mas muito pouco, né?
1: Só pegou pouco, né?
0: Só um pouco. Aí ele perguntou pro Ibanez se podia falar no inglês. O Ibanez dominou o inglês, rapaz, mandou bem.
1: Respondeu. É mesmo? Joga lá fora, né?
0: E a pergunta foi muito inteligente, cara. Perguntou pra ele o que significa a Copa do Mundo pra ele, né? Já que é um espetáculo.
1: Certo.
0: Né? Muitas vezes as pessoas veem o show, aquela coisa arada toda, e é um espetáculo mesmo, né? O maior, ele falou que representar o país, defender uma nação através do esporte, é algo de mais importante na carreira dele. Falou muito bem, respondeu muito bem, Ibanez. Então,
1: foi bem na entrevista.
0: Foi,
1: né?
0: Bem na entrevista, gostei de ver, Carlão.
1: Tá certo, então.
0: Cara,
1: né?
0: Bem preparado, não se auto-elogiou. Aliás, o Luciano Huck levou no domingo, no domingão do Huck, o Ronaldão, né? O Ronaldo Nazário,
1: isso.
0: O Ronaldo Fenômeno. Contaram da carreira dele lá, um jogador extraordinário, viu, Carlão? Por onde passou, o cara, poder de recuperação, uma resiliência, um jogador que ajudou muito a seleção brasileira, escreveu o nome, e o que é mais bonito nisso tudo, cara, um jogador da grandeza dele, né, ter aquela humildade, né? Porque
1: exatamente.
0: Tem jogador que você acha o máximo, né?
1: É.
0: A Copa que ganhou fui eu, ninguém ganha nada sozinho.
1: Não joga nada e quer massagem, né?
0: Bem isso mesmo, né? Tem jogadores que são bons, a gente
1: exato.
0: Reconhece, mas a garganta é meio exageradinha.
1: Exagerada, fala demais, né?
0: Acha que ninguém ganha sozinho.
1: Acho que é só ele ali, tá tudo certo, né? Não tem mais pra ninguém, né?
0: Até o esporte que é individual, cara, o cara não ganha sozinho, né? Tem o treinador,
1: não. Tem
0: o fisioterapeuta, tem o massagista, então...
1: É como aqui, Marcinho, quem sou eu sem vocês aqui comigo?
0: Pois é.
1: Não sou ninguém.
0: Você vê uma equipe, né? Cara?
1: Exatamente. É uma equipe, tem que ser uma equipe, senão não vai para lugar nenhum.
0: As pessoas têm que chegar dessa forma. Então, já que você perguntou sobre esse aspecto, é o que a gente destaca. Pelo lado do Corpo de Bombeiros, uma notícia boa, viu, Canon? Não tivemos atendimento pelo Corpo de Bombeiros nas últimas... Nem ontem, nem hoje.
1: Aleluia, então, né?
0: Aleluia.
1: Que coisa boa. Boa notícia, aquilo que eu considero. Alguém pode dizer, mas cara, não teve notícia nenhuma, então não foi bom. Não, para mim
0: foi
1: aqui, para nós, não ter notícia de bombeiro que envolva aí ambulância, acidente, fogos, aquele negócio, ou seja, né?
0: Verdade.
1: Incêndio, para mim ótimo, que beleza. Que bom se fosse todos os dias
0: exatamente.
1: A gente falasse isso aqui, né, Marcinho?
0: Mas não tenha dúvida, cara, mas o pessoal está lá de plantão, gente, 24 horas,
1: exatamente.
0: O ano inteiro. O pessoal está preparado para toda e qualquer adversidade. Tanto é, Carlão, que é uma das instituições na área de segurança, e de modo geral a gente pode falar que mais a população confia. Né?
1: Agora tem um detalhe importante, Márcio, deixa eu aproveitar aqui. Atenção, Telêmaco Borba está com um trânsito caótico, realmente complicadíssimo, viu, gente? Não, algumas pessoas, não estamos aqui generalizando, mas não está respeitando.
0: É uma pena,
1: ultrapassando, né? Por onde não deve ultrapassar,
0: não deve,
1: cruzando por onde não deve cruzar. Tem que aguardar, pode até cruzar, mas tem que aguardar. Tem gente que não está respeitando. Então, atenção, muitos acidentes aqui é em virtude do trânsito, não é isso?
0: É verdade, a má condução dos motoristas.

0: Infelizmente, alguns não têm a mesma educação. Alguns param para que o pedestre possa Exato. Passar na faixa. Aí vem alguém atrás, um motociclista, essas...
1: Não dá para confiar, não.
0: E essas bikes elétricas, aí o pessoal tem que ter muito cuidado.
1: Muito viu, cuidado. Muito Prestar cuidado. Muita atenção, porque não é aquele que para, é o outro que vem do lado ali, né?
0: Exato.
1: Às vezes, já aconteceu na minha frente, eu parar, o outro vir...
0: Eu
1: e
0: já,
1: a pessoa atravessando ali, né?
0: Já acompanhei muitas vezes.
1: Exatamente.
0: Isso mesmo, Canon. Olha só, nós tivemos uma situação aqui, segundo a página Atento à Rede, Canon, um motoboy que esteve fazendo entregas aqui em Telêmaco Borba. Infelizmente, ele se envolveu num acidente horas depois de realizar algum serviço aqui em Telêmaco. Isso aconteceu na tarde de ontem, em Carambeí. Inclusive, até vi as imagens dessa situação. O sinistro aconteceu por volta das 4h10 da tarde, na PRC 373, aquela colisão traseira. Então a moto bateu na traseira desse caminhão com placas de Ipiranga e infelizmente esse condutor da moto, ele não resistiu aos ferimentos. Então trata-se de Emilson Valentim, de apenas 29 anos. Segundo informações, ele trabalhava como motoboy e havia realizado uma corrida aqui em Telêmaco Borba antes desse acidente, lamentavelmente, né, Cano? E hoje nós estamos assim com uma situação bastante atípica, né, em razão do tempo chuvoso, tem lugar que você tem visibilidade, já tem lugar que do nada aparece uma neblina ou baixa uma neblina, aí o risco de colisão é muito grande. Então dá sempre aquele espaço, né, Galão, entre um veículo e outro. Tem pessoas que adoram andar coladinha no veículo da frente e quando acontece algum probleminha, daí na hora da frenagem acaba não dando tempo, você acaba se envolvendo num acidente.
1: Tem que manter uma distância, né, Marcinho?
0: Tem que manter
1: distância. A pressa não leva a lugar nenhum.
0: É verdade.
1: A pressa tira a vida, às vezes, né?
0: Não tem.
1: Muitas vezes, tirando vida, né? A gente vê aí muita gente passando por você. Eu viajei agora esses dias aí na volta. Cara, o que eu vi de velocidade.
0: Imprudência, né? Não,
1: eu tava a 80, 90, nego passava 150, 200. Olha, absurdamente. Muita gente na rodovia. Por isso que aí a polícia rodoviária trouxe informações aí de alto. Teve um veículo com 195.
0: Imagina.
1: Flagrado pela Polícia Rodoviária Federal, né? 200 por hora praticamente.
0: Que absurdo, né? Esses carros são tão modernos, acredita-se que deveria haver um dispositivo no veículo, né, Canon? Que ele não permitisse chegar. Como tem alguns caminhões que o tacógrafo, o veículo, que são monitorados, eles travam, né? Ele não consegue passar daquela velocidade.
1: Isso.
0: Eu achei bonito uma situação assim, Galão, que um motorista de caminhão, sabe o que ele fez? Ele colocou no painel do caminhão dele, que até uma velocidade permitida, era possível. Ele colocou a foto do filhinho dele ali no painel, que às vezes se aquela velocidade ultrapassasse, ia mostrar justamente o rosto do filho ali para lembrar, olha pai, eu tô aqui, espero por você.
1: Exato.
0: Quero te ver bem em casa, olha aqui. Que ideia,
1: bom, né?
0: Que ideia iluminada.
1: Apesar das campanhas que são feitas aí, muita gente acaba deixando de lado, né? Parece que não dá muita importância, acha que...
0: Tem pessoas que no volante se transformam,
1: a falta,
0: né,
1: de respeito, né? Dirigir do jeito que quer. Tem gente que não deveria ter nem carteira, essa é que é a grande verdade, viu?
0: É verdade, mas... verdade, cara, não devia... É que as punições ainda são muito brandas, né? Quer dizer... Essa situação de impunidade, infelizmente, né, cara? Uma pessoa embriagada vai lá, mata alguém, atropela... paga uma fiança e tá livre, né? Tá livre. Daqui a pouco pega outro veículo de novo e provoca o mesmo acidente. Então, é uma situação que, lamentavelmente... E é uma arma, né, cara? Não sabendo usar...
1: Lógico que é uma arma.
0: Um veículo é uma arma, né? Uma arma que pode se voltar contra você. Se você abusar da velocidade, pode atingir. Quantos casos aí de postes danificados aí em função de pessoas ingerirem bebida alcoólica e pegaram o veículo, né?
1: Ponta Grossa também tá assim ultimamente. Eu não sei, viu, o que tá acontecendo, né? Muitos acidentes, nego batendo em poste, bêbado, dirigindo, alcoolizado, uma série de coisas, né?
0: É verdade. Só complementando então, Canon, aqui minha participação, hoje está havendo a cozinha paroquial aqui em Telêmaco Borba, né? Toda terça e quarta-feira, das 8h às 17h, hoje, por exemplo, também está, com bolos, doces, salgados, aquelas delícias todas, o pessoal pode prestigiar, fica ali ao lado da Igreja Nossa Senhora de Fátima. Uma delícia realmente os produtos, né, Galão? Então o pessoal prestigie mesmo, viu? Eu quero convidar a população também para um bazar beneficente que acontece aqui na comunidade Bom Jesus, Galão. Ali fundos do Itaú. Vai ser nesse sábado das 8h até 12h. Faça o bem sem olhar quem. Todo recurso que é adquirido nesses bazares são revertidos para as pessoas em situação de vulnerabilidade. Então as pessoas são beneficiadas, né? Os valores que são cobrados por essas roupas, calçados e utensílios são

0: é muito abaixo, é um valor quase que simbólico, né? E aí esse recurso é destinado assim para auxiliar as famílias, é mais um trabalho social que a igreja também desempenha. Então, em linhas gerais, que não seria isso. Um abraço a você, a toda essa grande audiência no microfone aberto, que Deus abençoe a todos e até amanhã, se Deus permitir.
1: Márcio Luiz, um grande abraço, bom almoço para você com toda a família e amanhã ele volta aqui comigo trazendo novas informações. E na sequência, esporte para você dentro do nosso microfone aberto. 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
1: Seleção treina nos Estados Unidos, mas Ancelotti não revela time titular. Vamos então à informação para você.
3: Mais um dia de treinos da seleção em Nova Jersey, nos Estados Unidos, e o técnico Carlo Ancelotti ainda não dá pistas do time brasileiro que vai estrear na Copa do Mundo diante de Marrocos. Quem conversou com a imprensa foi Ibanez. O jogador diz que tanto como zagueiro como lateral quer estar entre os titulares.
4: Depois da Copa, fui convocado para essa partida. Acredito que naquela fase, naquela época, a seleção estava fazendo uma parte de reestruturação e acabou que muitos que estavam na Copa do Catar não estavam naquela convocação, então teve muitos jogadores novos na seleção naquela chamada. E 3 anos depois, estou aqui de novo, graças a Deus, acredito que pelo trabalho que eu fiz dentro do clube e tudo aquilo que mostrei, independente se for de zagueiro ou lateral, acredito que eu estou pronto para qual for a posição que eu jogue, então eu estou aqui para dar o meu melhor.
3: E para fechar, a seleção brasileira feminina de futebol perdeu um amistoso para os Estados Unidos por 1-0 na Arena Castelão, em Fortaleza. Da Rádio Nacional em Brasília, Bruno Mendes.
1: Superstições marcam torcida pelo Brasil durante a Copa do Mundo.
5: Quando se trata de superstições em jogos da seleção na Copa, tem quem não lave a camisa da sorte durante todo o torneio. Há quem assista aos jogos sempre no mesmo lugar e até quem faça promessas para ver o Brasil levantar a taça. Muitos torcedores garantem que mantêm um ritual especial para acompanhar a seleção.
6: Porque eu só gosto de assistir jogo sozinho, que aí ninguém enche meu saco.
7: Tá aqui até do meu lado aqui, minha noiva. Se ela sentar do meu lado pra assistir, o time pode estar ganhando. Sentou, o time perdeu.
8: Geralmente eu assisto com a minha família e sempre com a camisa do Brasil.
7: Um senta no sofá, sem sair do lugar, e o time estiver ganhando, a gente tem que continuar no mesmo lugar porque dá sorte. Eu pego a camisa do Brasil, boto ou na janela ou do lado assim, no sofá, que aí me dá sorte, né?
5: Mesmo sem qualquer efeito real sobre o placar, as superstições seguem forte no universo do futebol. Segundo o psicólogo Alessandro Marim Pietri, esses comportamentos estão relacionados à forma como as pessoas lidam com a ansiedade e a incerteza.
9: É a maneira que a gente toma de empréstimo da cultura para dar

0: uma certa previsibilidade para o nosso cérebro daquilo que vai acontecer. Então a gente passa a acreditar que se a gente fizer isso ou aquilo, as coisas vão acontecer dessa ou daquela maneira.
1: A Copa também mobiliza emoções intensas. Expectativa, medo da derrota e esperança de conquistar o título acabam se misturando. Para o psicólogo, o envolvimento com o evento é natural, desde que não prejudique a rotina e o bem-estar das pessoas.
0: Um quadro onde essas pessoas são invadidas por pensamentos ou sensações muito desagradáveis, de sofrimento que nem sempre tem uma conexão com a realidade, mas que causa um sofrimento assim significativo.
1: Se para a psicologia as superstições ajudam a reduzir a ansiedade, para o futebol elas não mudam o que acontece dentro de campo. O comentarista esportivo da TVE, Rodrigo Araújo, lembra que os resultados não são definidos pela fama de favorito ou azarão.
2: Eu acho que na história da seleção brasileira, por exemplo, 24 anos atrás, quando o Brasil ganhou a sua última Copa do Mundo, em 2002, o Brasil não era apontado como grande favorito e na Coreia e no Japão conseguiu pentacampeonato.
1: A superstição pode não ganhar o jogo, mas pelo visto faz parte da festa.
3: Da Rádio Educadora da Bahia, Rafael Lopes para a Rádio Nacional.
4: Alisson diz estar 100% preparado para a estreia do Brasil na Copa.
5: A Comissão Médica da Seleção Brasileira, chefiada pelo Dr. Rodrigo Lasmar, soltou um comunicado sobre Neymar. A evolução na contusão da panturrilha da perna direita grau 2 tem melhorado bastante, mas ainda não o suficiente para fazer com que Neymar volte aos gramados para começar os treinamentos, o que pode acontecer até na semana que vem. De certo é, está fora do jogo contra o Marrocos na estreia da Seleção Brasileira e provavelmente pode estar apto aí para jogar contra o Haiti na segunda partida do Brasil. Goleiro Alisson fala se realmente está preparado para a estreia do Brasil.
6: Me sinto muito bem. Acho que a primeira semana, principalmente no tempo da granja, ali foi importante para mim também pegar o ritmo novamente com o Taffarel, com o Marquinhos, com os treinadores de goleiro, dar uma aumentada na carga de trabalho essa última semana também. E dois jogos aí que foram importantes para voltar a ter ritmo, né? Pude ter um último jogo pelo Liverpool e agora essas duas partidas aí para ajudar a dar ritmo antes da Copa, que é importante. Então me sinto 100% preparado para ir para a estreia.
5: Da equipe de esportes da Rádio Nacional, André Luiz Mendes.
4: Torcedores brasileiros se preparam para a Copa do Mundo 2026.
7: Tudo pronto para o maior evento esportivo do planeta. A Copa do Mundo começa dia 11 de junho e termina no dia 19 de julho. E aí, será que a torcida brasileira já entrou no clima do Mundial? Em Brasília, Natália Pimentel não perdeu tempo.
8: Neste ano, a preparação para a Copa do Mundo já começou, já fomos com as crianças e os vizinhos pintar a bandeira do Brasil, pintar de verde e amarelo, decorar com bandeirinhas a quadra que nós moramos. A decoração da casa vai ser feita essa semana também, nós temos bandeiras do Brasil, fitilho verde e amarelo, temos inclusive uma réplica da taça da Copa para decorar nossa casa. As crianças participam desses preparativos, pintando a quadra, decorando a casa, fazendo comidas temáticas para ver os jogos.
7: Natália, que viu o Brasil ser tetra e pentacampeão, conta com nostalgia sobre a tradição de pintar a rua para a Copa do Mundo.
8: E eu me lembro de quando eu era criança, na idade que meus filhos têm hoje, eu pintava o chão do estacionamento da quadra onde eu morava, reunia todos os vizinhos, ia pendurando bandeirolas da janela de um vizinho até a janela do vizinho da frente. Lembro dessa parte emocionante de preparativos, de assistir os jogos juntos. Era muito bom.
7: Agora, pela primeira vez, três países serão sede da Copa: Estados Unidos, Canadá e México. E vão ser três também as cerimônias de abertura da Copa, uma em cada país sede. Na quinta-feira, na Cidade do México, a cerimônia de abertura será às 14h30, com shows de vários artistas, entre eles J Balvin, Maná, Shakira e Tyla. A bola rola às 16h no Estádio Azteca. México enfrenta África do Sul. A segunda partida do dia será às 23h. Coreia do Sul joga contra a República Tcheca no estádio Guadalajara, no México. Na sexta-feira, 12 de junho, em Toronto, no Canadá, Alanis Morissette será uma das atrações na cerimônia de abertura. Em seguida, às 16h, Canadá joga contra a Bósnia. Nos Estados Unidos, no estádio de Los Angeles, Katy Perry e Anitta subirão ao palco antes do jogo das 22h, entre Estados Unidos e Paraguai. Nesta Copa do Mundo, 48 seleções disputarão a taça. Serão 104 partidas no total. O Brasil estreia no sábado, 13 de junho, às 7 da noite, contra Marrocos. A partida é em Nova Jersey, nos Estados Unidos.

0: De Brasília, Liliane Farias, da Rádio Agência Nacional.
1: Lesionado Wesley dá lugar a Ederson na seleção brasileira.
2: A seleção brasileira teve a sua primeira baixa no último amistoso, antes da estreia da Copa do Mundo contra Marrocos. O corte do lateral direito, o Wesley, por contusão. Ancelotti tinha duas opções para a posição, Vitinho do Botafogo e Paulo Henrique do Vasco da Gama, mas o treinador Ancelotti preferiu convocar Ederson. Ele que é volante, joga no Atalanta, mas nessa janela está negociando uma provável mudança de clube, indo para o futebol inglês, para o Manchester United. A justificativa é que Danilo, que é jogador do Flamengo, jogou muito tempo de lateral direito, faz função de zagueiro, pode atuar ali, e também o zagueiro Ibanez. Então seria uma novidade jogar pela lateral direita, são jogadores de marcação. Por isso o treinador justificou a não convocação de um especialista para a posição na lateral direita. Seleção brasileira continua se preparando, Neymar focado, não tem visita, não tem nada. Ele está de manhã, de tarde e noite trabalhando para que possa estar o mais rápido possível a ponto de tentar, pelo menos diante do Haiti, o segundo jogo do Brasil na Copa, a defender a seleção brasileira. Segundo o departamento médico da seleção, comandado pelo Dr. Rodrigo Lasmar, o tempo será o grande fator que vai decidir quando e se Neymar poderá jogar pela seleção brasileira nesta Copa do Mundo. Da equipe de esportes da Rádio Nacional, André Luiz Mendes.
1: 12:06, 12:06, após os comerciais, mais informação dentro do seu microfone aberto.
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3: Doze horas, oito minutos. Você aqui na Capital do Papel, 101.9, Telêmaco Borba, assumindo o comando técnico do nosso Microfone Aberto. Ebert Soares vai comigo até uma da tarde. Obrigado a você que está na minha companhia de Curitiba, o meu querido amigo Candinho. Alô, alô, Candinho. Ele está dizendo o seguinte, sem exagero, ver os jogos, curtir para decepção não ser grande. E se ganhar, beleza. Se eu perder, paciência, né, Candinho? É verdade, né? Ultimamente está assim. Antigamente a gente torcia, né, aquele negócio todo. Continuamos torcendo pela seleção brasileira. Mas não é aquela expectativa de antigamente, né? Tá certo? Grande abraço para você. Muito obrigado a você pelo carinho. Olha só, gente. 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

0: Barba, confira aí vagas de emprego para esta quarta-feira.
1: Olá, senhoras e senhores, Luiz Ademir, falamos da Agência do Trabalhador com as oportunidades de trabalho disponíveis a partir de hoje. Temos vagas para zeladora, limpeza, organização, manutenção e higiene em ambiente farmacêutico, uma vaga, também uma vaga para vidraceiro, para trabalhar em Telêmaco, Borba e região, que tem a experiência anterior comprovada, uma vaga para vendedor placista, para exposição de aplicativos de transporte de pessoas, também uma vaga para supervisor para açougue em supermercado atacadista. Essa vaga exige experiência comprovada na função e é uma vaga com bastante urgência. Temos vaga também para soldador para trabalhar em oficina, 4 vagas, 3 vagas para salgadeiro, 1 vaga para representante técnico em vendas que tenha curso superior na área, 2 vagas para pedreiro profissional, 1 vaga para operador de prensa para materiais recicláveis para trabalhar das 8 às 12 horas em empresa no Distrito Industrial, 1 vaga para operador de pá carregadeira para a indústria madeireira, 1 vaga para operador de caixa para loja de utilidades, preferencialmente com experiência anterior na função. Também 5 vagas para operadores de caixa para panificadora na nossa cidade. 1 vaga para operador de máquina de serraria, cabeçote, com experiência anterior comprovada na função. Também vagas para motorista entregador para loja de materiais de construção. Motorista carreteiro para transporte de combustíveis que tenham CNH com EAR, cursos MOP, NR20 e NR35 com experiência anterior comprovada no ramo. 5 vagas para monitor de cobranças para o estacionamento regulamentado da nossa cidade. Também vagas para mecânico auxiliar para trabalhar na oficina de manutenção de empresa revendedora de caminhões. Vagas para mecânico auxiliar e mecânico de manutenção para caminhões diesel. Também vagas para laminador de madeiras, que tem experiência comprovada e disponibilidade para trabalhar em Santa Catarina. Vagas para jovem aprendiz com ensino médio completo e cursos de informática, que seja o primeiro emprego. 1 vaga para instalador, reparador de redes telefônicas e de comunicação de dados, que tenha veículo próprio para exercício da função. Também 1 vaga para inspetor de soldagem com certificação nenhum vigentes, CNHD, experiência anterior comprovada. Também 1 vaga para fiscal de loja, para mercado farmacêutico, que seja bacharel em farmácia com CRF ativo para trabalhar com opções de 2 turnos diários aqui em nossa cidade. Também 1 vaga para embalador à mão, para mercado atacadista, enfermeiro socorrista com porém ativo, enfermeiro nível superior com pós em urgência e emergências. Também 1 vaga para encanador industrial com certa urgência, temos 2 vagas. Eletricista automotivo para caminhões em oficina de empresa frutista, cozinheiro profissional para restaurante industrial, consultor de vendas para área financeira e atendimento ao público com ações externas, vagas exclusivas para PCD. Também temos 1 vaga para 1 casal sem filhos menores para cuidar de fazenda no município de Curiúva, 4 vagas para borracheiro de caminhões e máquinas florestais, 1 vaga para auxiliar de padeiro, 4 vagas para auxiliar de limpeza, 1 vaga para auxiliar de cozinha, 1 vaga para auxiliar de confeitaria, atendente balconista, todas são 1 vaga para panificadoras aqui em nossa cidade, também 1 vaga para alinhador veicular para trabalhar com alinhamento e balanceamento e atividades deste setor em loja de revenda de pneus e 1 vaga com muita urgência para açougueiro e auxiliar de açougue para trabalhar em supermercados. Meus amigos, são essas as 1 vagas disponíveis para o dia de hoje. Retornaremos amanhã, se Deus quiser.
0: Emprego

0: para você aqui no nosso microfone aberto, você acompanhando as principais informações. E agora nós vamos até Horácio Clabin, em Telêmaco Borba. 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Vamos com as ofertas.
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0: 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Agora são 12 horas, 18 minutos.
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0: E no Girando com a Notícia, Estado divulga a lista dos contemplados na geração olímpica e paralímpica 2026.
3: O governo do Estado, por meio da Secretaria do Esporte, divulgou nesta quarta-feira a lista dos atletas e técnicos contemplados na edição 2026 do programa Geração Olímpica e Paralímpica. Os selecionados estão aptos a receberem o auxílio oferecido pelo programa, considerado o maior incentivo estadual ao esporte na modalidade Bolsa Atleta do Brasil. Criado em 2011 pelo governo do Paraná, o Geração Olímpica e Paralímpica tem como objetivo estimular o desenvolvimento esportivo desde as categorias de base até o alto rendimento. Na 15ª edição, esta segue como uma das principais políticas públicas de fomento ao esporte no Paraná, contribuindo para a formação de novos talentos e para o desenvolvimento de atletas e técnicos em diferentes níveis de rendimento. Nesta edição, são 1.333 selecionados e o investimento ultrapassa R$5.200.000. A Comissão Estadual de Avaliação já abriu prazo para interposição de recursos até o próximo dia 19. Os pedidos devem ser protocolados exclusivamente pelo sistema de inscrições, observando as

0: citados constantes nas listas. Repórter Gustavo Vaz.
1: Com o apoio do Estado, primeira paciente do Paraná recebe coração artificial pelo SUS.
0: A Secretaria de Estado da Saúde viabilizou o encaminhamento da primeira paciente paranaense a receber um coração artificial pelo SUS. Andressa Fátima Reinaldi Banac, de 38 anos, moradora de São José dos Pinhais, na região metropolitana de Curitiba, foi submetida a uma cirurgia de implante do dispositivo de assistência ventricular HeartMate 3 no dia 12 de maio, no Hospital Sírio-Libanês, em São Paulo, e recebeu alta do Hospital do Rossio em 29 de maio. Andressa sofria de insuficiência cardíaca grave com dilatação progressiva do ventrículo esquerdo, que havia perdido a capacidade de bombear sangue. A paciente possuía contraindicação para o transplante cardíaco tradicional em razão do alto grau de sensibilização prévia ocorrido durante gestações anteriores e também pela incompatibilidade com 99% dos potenciais doadores. Ou seja, o implante do coração artificial representava a única alternativa terapêutica viável para a vida dela. O secretário de Estado da Saúde, César Neves, classificou o caso como um marco para a saúde pública paranaense.
2: Esse tratamento só foi possível através de uma articulação nossa, da Secretaria de Estado da Saúde do Paraná, com o PROAD, junto ao Hospital Sírio-Libanês, em São Paulo. A cirurgia foi de um completo êxito, essa paciente retornou para o nosso estado do Paraná e vai continuar fazendo esse tratamento por tempo indeterminado no Hospital Nossa Senhora do Rossio, em Campo Largo. Uma articulação feita de um tratamento de ponta, 100% pelo SUS.
0: O encaminhamento exigiu coordenação entre diferentes níveis de atenção. Andressa deu entrada inicialmente no Hospital Angelina Caron, em Campina Grande do Sul, em agosto de 2024, após complicações na gestação do quinto filho. Após o parto, a situação se agravou. A paciente permaneceu extremamente debilitada e incapaz de cuidar do filho recém-nascido. Ela manteve o tratamento no Angelina Caron até fevereiro de 2025, quando foi encaminhada para o Hospital do Rossio, em Campo Largo, onde fez acompanhamento cardiológico especializado com o objetivo de buscar um transplante de coração. Andressa ressaltou a gratidão pelo tratamento que recebeu das médicas.
3: É uma gratidão imensurável que eu vou carregar para o resto da minha vida, porque tudo que elas fizeram, assim, acho que se não fosse por elas, eu não estaria aqui agora. Na verdade, elas devolveram uma mãe para 5 filhos, né? Poderia ser 5 filhos agora sem uma mãe. É só gratidão por tudo que elas fizeram e ainda venham fazendo com a gente. A gente pegou elas num momento assim bem difícil da nossa vida e ainda está sendo difícil, mas se Deus quiser, daqui para frente a gente espera que seja só melhora, só alegria.
0: A médica cardiologista especialista em insuficiência cardíaca e transplantes do Hospital do Rossio, Aline Carboneira, afirmou que a Andressa foi otimizada da melhor maneira possível com medicações, mas a doença se tornou refratária, ou seja, parou de responder ao tratamento.
4: Nesse contexto que nós começamos a pensar nas possibilidades de tratamento. E foi ali que surgiu a possibilidade de pensarmos num dispositivo, que é o HeartMate, como uma terapia avançada, já que a doença dela não seria possível submeter ao transplante cardíaco.
0: Após a cirurgia em São Paulo, a equipe recebeu Andressa e a irmã dela, Nathalie, no aeroporto do Bacaxeri, em Curitiba, pelo Serviço Aeromédico da Secretaria da Saúde, e seguiram com a paciente para um novo internamento no Hospital do Rossio, para o acompanhamento pós-operatório, estabilização e cuidados. Antes da cirurgia, a equipe do Hospital do Rossio passou por capacitação intensiva para receber a paciente após o transplante e após a inserção do equipamento. O diretor técnico do Hospital do Rossio, Kenji Itinose, destacou que a instituição já faz transplantes cardíacos desde 2015, mas o dispositivo artificial exigiu uma preparação específica.
5: A equipe do Sírio-Libanês posicionou a gente sobre como poderíamos estar nos preparando, né? Então veio uma equipe que é a detentora do equipamento, né? Da Abbott, né? Fizemos uma preparação com a equipe multidisciplinar aí no período de uma semana, né? Durante uma semana eles estiveram aqui preparando a equipe, né? Porque é um dispositivo, né? Não é algo inédito, mas inédito no Paraná. E depois, né,

0: foram 3 médicos e uma enfermeira, né, lá no Sírio-Libanês para se habituar com a questão do manejo da paciente com esse dispositivo.
1: A expectativa é que após a cirurgia e o período de adaptação, a paciente possa retomar atividades cotidianas com autonomia, seguindo protocolos específicos de acompanhamento. Repórter Gustavo Vaz.
2: 12:26, 12:26. Escala 6x1. Mota pede retirada de urgência e Senado ainda debate PEC.
3: O presidente da Câmara, Hugo Mota, avisou, só vai colocar em votação a proposta que trata dos combustíveis, a que permite usar o excesso de arrecadação por conta da alta do petróleo para compensar a redução de tributos, medida para conter o impacto da guerra aqui no Brasil, se o governo retirar a urgência daquele projeto de lei que trata da escala 6x1.
4: Eu tenho tentado junto ao governo que essa urgência seja retirada, até porque nós já aprovamos a PEC que reduziu a jornada de trabalho e que acabou com a escala 6x1. O governo ainda não retirou a urgência. Caso haja a urgência, caso haja retirada da urgência até amanhã, nós devemos apenas pautar o projeto de lei que trata da questão dos combustíveis, que é o projeto de lei relatado pela deputada Marussa. Por que é que esse projeto não está na pauta? Porque até então ele não pode ser votado.
3: Esse amanhã que ele disse, na verdade, é nessa quarta-feira, viu? É que ele deu essa declaração ainda na terça, em plenário. O projeto de lei está trancando a pauta desde o dia 30 e o acordo era para retirar a urgência em troca da votação da PEC, que acaba com a escala 6x1. Mas esse foi apenas um dos movimentos que a 6x1 teve esta semana. Os outros foram no Senado. Primeiro, Davi Alcolumbre, presidente da Casa, se reuniu com o ministro José Guimarães das Relações Institucionais. Mesmo assim, nada de definição sobre calendário ou conversas com líderes sobre esse cronograma. A meta agora é a escolha de relator. Alguns nomes no cenário, mas nada definido, segundo o líder do governo, Randolfe Rodrigues. Ele ainda admitiu que o texto pode ter mudanças, principalmente no prazo de 60 dias após a promulgação, para que as novas regras comecem a valer.
5: Mas por que o número mágico de 60? Isso aí pode ser menor. Daí precisa ser 60. É um debate que está em curso aqui no Senado.
3: Enquanto isso, a Fiesp, que é a Federação das Indústrias de São Paulo, divulgou uma carta, assinada também por outras entidades, contra a PEC 6x1 e a favor daquela outra proposta que eles chamam de jornada flexível, a que permite a remuneração com base nas horas trabalhadas. E em meio a isso tudo, tivemos também o ministro da Fazenda, Dario Durigan, que disse que ainda não conversou com o presidente da Câmara sobre aquela retirada de urgência, mas que se encontrou com Davi Alcolumbre e fez um apelo para que ele barre as chamadas pautas bomba.
6: Então levei as preocupações, levei os projetos que têm impacto fiscal. Eu poderia mencionar vários, dívidas rurais, os vários pisos que estão em discussão no Senado, a discussão sobre PEC dos tempos, enfim, e outros debates que a gente passou, mas passamos por uma lista de projetos que é um impacto considerável e que o país não suporta. Fui muito claro, então, assim, a gente não pode confundir o momento em que se quer, de maneira muitas vezes legítima, dar respostas para os setores, para as respectivas bases, mas a gente não pode botar a economia do país em risco por conta dessas pautas.
3: A quarta-feira, portanto, será de expectativa com relação às negociações da PEC 6x1, tanto de definição de relator na Comissão de Constituição e Justiça, quanto numa possível conversa de Alcolumbre com os líderes para definição do calendário de votação. Da Rádio Nacional em Brasília, Priscila Mazenotti.
2: 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Meu muito obrigado a todos que estão na nossa companhia. Alô, Nice Delfino, muito obrigado a você, um grande abraço. Bom dia também ao Valdecir, né? Lá do Jardim Alegre, tá certo? Ele disse aqui, deixa eu ver o que ele tá mandando pra gente aqui, né? Caldo Solidário do Paulista, é isso mesmo, né? Bom dia, é o Valdecir do Jardim Alegre, queria pedir doação, né? Ou seja, pedido de coração para divulgar.

0: o Paulista, ele passou mal e fez uma cirurgia do coração e a família está fazendo, pedindo uma ajuda, né? Então, aqueles que puderem participar do caldo solidário do Paulista, né? Para ajudá-lo, né? Pode entrar em contato, então, com o Paulista, ali no Paulista Lanches, né? Tá certo? Ele passou por uma cirurgia e o caldo é uma delícia, eu conheço. Caldo de mandioca com linguiça, tá? Muito bom mesmo. 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Caldo solidário do Paulista. Aqueles que quiserem ajudar, né? Vai ser no dia 13 agora. Portanto, final de semana, né? Sábado, não é isso? Então tá bom. Sábado, aqueles que queiram ajudar, o Paulista passou por uma cirurgia no coração e tá precisando então da nossa ajuda. Aqueles que puderem colaborar então, telefone, fazendo a reserva, 999 8249 82. Quero mandar um abraço especial também pro nosso amigo Graveto. Alô, Graveto, como é que tá você? Tudo bem? Graveto me falou hoje que hoje ele não tá trabalhando, não que ele não queira. Mas o pintor é assim, né? Choveu, infelizmente, né, Herbert? A coisa é complicada, né? Então é o seguinte, um abraço pro Graveto, pra senhora Graveta e também pro filho Vitor, né? Gravetinho, tá certo? Graveto, Graveta e Gravetinho, né? O Vitor, que é o filho do casal aí. Um abraço também para toda a equipe, ele comanda aí um grupo de jovens, um trabalho social realmente voluntário, tá certo? Ali com o projeto Anjos da Guarda dos bairros Socomim, Área 6 e Jardim Bandeirantes. Beleza, hein, Graveto? Aquele abraço para você, para a senhora Graveta e pro Gravetinho também, que é o Vitor, né? Tá certo? Vamos lá, então. A partir de hoje não é mais Vitor, é Gravetinho. Tá tudo certo, né? Meu caro Herbert Soares, vamos então para os comerciais na sequência. Voltamos com outras informações.
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0: 12h34. Conferindo 12h34. 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
1: Atenção, população de Telêmaco, Borba e região. 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

0: 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Muito bem, vamos seguindo com mais informação para você aqui dentro do nosso microfone aberto. Nesta quarta-feira, chuva em toda a região dos Campos Gerais. Neste momento, a temperatura marcando aqui 13 graus, né, em Telêmaco Borba. Vamos seguindo então com mais informação para você dentro da nossa programação de hoje. Pós-verdade, fenômeno contribui para disseminação e desinformação.
1: A pós-verdade descreve situações em que os fatos importam menos do que aquilo que as pessoas escolhem acreditar. O termo, que já existe desde 1990, ganhou destaque na primeira eleição de Trump nos Estados Unidos em 2016, sendo eleita como a palavra do ano pelo dicionário britânico Oxford. Desde então, passou a ser incluída nos debates sobre fake news e ao impacto das redes sociais na formação da opinião pública. O cientista social Leonardo Nascimento, coordenador do Laboratório de Humanidades Digitais da Universidade Federal da Bahia, explica o fenômeno.
2: Isso já existia antes da pandemia, e com a pandemia isso ficou mais exacerbado. Cada vez mais, a ideia de que as pessoas conseguem ter ou acessar verdades que ninguém mais consegue. Ou que elas conseguem acessar verdades ou elementos do mundo real que supostamente alguém quer esconder, seja a mídia, seja o mercado, seja a ciência, né? E as pessoas realmente são imbuídas ou tomadas por essa ideia e elas ficam nessas, vamos dizer assim, nessa fricção com a realidade, achando que existe um plano por trás das coisas. E aí, tanto essa relação da pós-verdade tem um elemento conspiratório muito grande. A crença de que existe algo por trás maior e que as pessoas escondem, supostamente escondem de você, e que você seria capaz de descobrir e atuar sobre ela.
1: Junto à pós-verdade, alguns pesquisadores apontam a criação de uma nova vertente, a pós-mentira, que é a tendência de continuar propagando informações falsas sem se importar com a veracidade, mesmo se elas já tiverem sido desmentidas. Segundo o cientista social, essas situações têm se tornado cada vez mais frequentes.
2: Esses conceitos, não saberia dizer, sinceramente, se eles ajudam ou mais dificultam a compreensão desse fenômeno. Todo esse movimento está atrelado a umas mudanças na forma de comunicação, de relação de comunicação que nós temos, né? As tecnologias digitais, elas modificam a maneira como nós nos conectamos uns aos outros e como nós buscamos e acessamos informação. Então, isso altera um pouco a balança da correlação de forças em relação ao que é verdade, ao que é conhecimento, em quem nós podemos acreditar quando temos alguma dúvida em relação a seja lá o que for. Essa é a questão que mais nos aflige hoje em dia, tá? Os cientistas estão sendo desacreditados, a ciência está sendo desacreditada, o campo político está sendo desacreditado, o campo jornalístico também, e assim sucessivamente. Então, o que você tem é o resultado de coisas, de um certo ponto de vista científico, né, absurdas, né, como a gente está vendo.
1: A saída para Leonardo Nascimento é repensar o consumo de notícias e de redes sociais.
3: Muito provavelmente, esse processo que a gente está tendo de enfraquecimento e descredibilização dessas instituições, né? Mídia, ciência, política, isso tende a aumentar e vai ser preciso que a própria sociedade desenvolva mecanismos de proteção dessas instâncias e de criação de outras instâncias que legislem sobre a verdade e que protejam um certo acordo com a realidade, para que a gente não se perca nesse emaranhado que a velocidade das mídias nos traz, entendeu? O que é que eu tô querendo dizer com isso? Né? Que a gente precisa urgentemente pensar as redes sociais, as plataformas, como um artefato cultural que traz muita coisa boa, muita coisa interessante pra gente, mas muitos problemas e uma necessidade maior de escrutínio das pessoas, entendeu? Isso parece ser óbvio, mas assim, do meu ponto de vista, tanto a classe política quanto os cientistas ainda não têm uma compreensão mais aprofundada do que essas ferramentas podem fazer e como a gente tem que lidar com elas.
1: Da Rádio Educadora de Salvador, Jéssica Paulo.
0: 12 horas 45 minutos, 12h45, microfone aberto, 101.

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1: Previsão do tempo para quarta-feira, 10 de junho de 2026. Região Centro-Oeste. Em Brasília, céu com poucas nuvens nesta quarta-feira. Os termômetros marcam mínima de 14 e máxima de 27 graus. Umidade relativa do ar na capital federal gira em torno de 85 a 35%. Nova Glória, em Goiás, completa mais um ano com previsão de poucas nuvens no céu. Temperatura mínima de 18 e máxima de 33 graus. A umidade relativa do ar vai de 60% a 30%. Região Nordeste. Em Recife, previsão de acúmulo de nuvens com possibilidade de chuva isolada nesta quarta-feira. Temperatura mínima de 23 e a máxima de 28 graus. A umidade do ar na capital pernambucana é de 95 a 60%. Urbano Santos, no Maranhão, comemora aniversário com muitas nuvens no céu e possibilidade de chuva isolada. A temperatura mínima é de 25 e a máxima de 34 graus. Umidade do ar varia de 90% a 40%. Região Norte. Belém, no Pará, tem previsão de muitas nuvens com possibilidade de chuva isolada. Temperatura mínima é de 24 e a máxima de 33 graus nas horas mais quentes do dia. A umidade do ar é de 98 a 65%. Taguatinga, em Tocantins, sopra velhinhas com poucas nuvens no céu. Temperatura mínima é de 19 e a máxima de 33 graus. A umidade relativa do ar é de 70 a 30%. Região Sudeste. São Paulo, capital, tem previsão de muitas nuvens no céu nesta quarta-feira. Os termômetros registram mínima de 13 e máxima de 25 graus. Umidade relativa do ar vai de 100 a 30%. Sumidouro, no Rio de Janeiro, canta parabéns com céu cheio de nuvens. A temperatura mínima é de 13 e a máxima de 27 graus. Umidade relativa do ar é de 80 a 40%. Região Sul. Em Florianópolis, o céu amanhece encoberto com previsão de ocorrer pancadas de chuva e trovoadas isoladas à tarde. Os termômetros registram mínima de 14 e máxima de 19 graus. A umidade relativa do ar na capital catarinense oscila entre 90 e 70%. Em Foz do Iguaçu, Paraná, céu com muitas nuvens, pancadas de chuva e trovoadas isoladas no aniversário da cidade. À tarde pode cair granizo. Os termômetros registram mínima de 15 e máxima de 22 graus. A umidade relativa do ar fica entre 100 e 70%. Você ouviu a previsão do tempo para quarta-feira, 10 de junho de 2026, com informações do IBGE Cidades e do Instituto Nacional de Meteorologia, o INMET, e redação de Lucile Araújo, da agência Rádio Gov em Brasília, Vladimir Filipim.
0: Agora são 12 horas 49 minutos, 12:49.
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0: Polícia Civil do Paraná prende investigado por fraudar acesso à justiça no Paraná e outros estados.
1: A Polícia Civil do Paraná prendeu um homem suspeito de se infiltrar de forma fraudulenta em sistemas de justiça de diversos estados e estabelecer conexões com o crime organizado. A prisão aconteceu nesta quarta-feira em Fortaleza com o apoio da Polícia Civil do Ceará. A investigação começou quando foi constatado o uso de identidades falsas e tecnologias de certificação digital para driblar a segurança institucional de tribunais e parlatórios virtuais. Entre os crimes apurados estão falsidade ideológica e uso de documento falso, além de colaboração com organizações criminosas. A Polícia Civil identificou que o investigado teria acessado ilegalmente ao menos 80 processos de execução penal no Paraná e fez 118 atendimentos virtuais a detentos em unidades prisionais de Santa Catarina usando credenciais falsas. A Polícia Civil também verificou que o suspeito mantinha contato direto com lideranças de uma organização criminosa catarinense. Usando um falso perfil profissional, ele oferecia serviços ilícitos à cúpula dessa organização, incluindo a promessa de transferências de presos mediante pagamentos de até R$200 mil. O delegado da Polícia Civil, Emanuel Davi, explica que o acusado dizia ter contatos fortes para acessar os processos.
2: A investigação demonstrou que ele afirmava para esses faccionados e para outros clientes que ele tinha um conhecimento grande no STF, por exemplo, e que poderia mudar aí decisões, sentenças desfavoráveis desses clientes. Os tribunais de justiça de todo o Brasil, eles são muito ligados entre si e eles conseguem identificar o número de procedimentos por advogado. Nesse caso específico, o advogado de São Paulo começou a receber notificações de procedimentos que ele não estava advogando. Ele entrou em contato, então, com os tribunais de justiça do estado do Ceará, do estado do Paraná e de Santa Catarina, e esses tribunais demandaram especificamente e mandaram informações para as polícias.
1: Além de usar indevidamente o registro profissional de um advogado de São Paulo, o investigado chegou a atuar formalmente em tribunais. No Tribunal de Justiça do Ceará, ele fez uma sustentação oral em causa própria durante uma sessão da Terceira Câmara Criminal, se valendo da identidade falsa. Em 2016, chegou a ser preso em flagrante, portando documentos em nome de um então deputado federal. Para dificultar o rastreamento, o investigado alterou legalmente o nome dele no registro civil. A operação também confirmou que ele fazia uso de dois números de CPF distintos, sendo um ativo, irregular, e outro suspenso, alternando os dados conforme a necessidade da fraude. O preso ainda possui registros criminais desde a década de 90. No ano 2000, foi acusado de aplicar golpes contra bancos no Brasil e no exterior e que somaram aproximadamente US$30 milhões. Em 2001, foi apontado como mentor de uma quadrilha que tentou clonar o cartão de crédito de um então governador de estado. Repórter Gustavo Vaz.
0: 12:54, Polícia Militar prende mulher por furto em estabelecimentos em Telêmaco Borba. Uma equipe do 26º Batalhão da Polícia Militar foi acionada na tarde de terça-feira 9 para atender uma ocorrência de furto em um estabelecimento comercial localizado na Avenida Horácio Clabim, aqui em Telêmaco Borba. No local, funcionárias relataram que uma mulher foi flagrada furtando produtos da loja e que a suspeita já vinha sendo apontada como autora de outros furtos ocorridos anteriormente no estabelecimento. Durante a abordagem, a mulher teria proferido ofensas e ameaças contra funcionários que tentaram impedir a sua saúde.

Polícia Civil e Guarda Civil Municipal prende droga em lavacar usado para tráfico de drogas em Ponta Grossa. Após denúncias recebidas pela Polícia Civil, as quais relatavam intenso movimento ligado ao tráfico de drogas, equipes da 13ª SDP da Polícia Civil Municipal se dirigiram até um lavacar localizado no bairro Gralha Azul. Durante a vistoria no estabelecimento, drogas que estavam escondidas foram localizadas graças à precisão da cachorra Pandora, grupamento de operações com cães. Na ação, equipes apreenderam cocaína, maconha, objetos utilizados para comercialização dos entorpecentes. Portanto, dois homens responsáveis pelo local foram presos pelo crime de tráfico, associação ao tráfico de drogas. A operação demonstra que a polícia mantém o seu compromisso em combater o tráfico de drogas na cidade de Ponta Grossa, também em Telêmaco Borba.

0: E a última informação nos vem de Tibagi, também informação que nos chega sobre o caso Isis. Mabel Canto recebe família de Isis na Alep. A Assembleia Legislativa do Paraná e pede para que caso não caia no esquecimento. Desaparecimento de jovem Tibagi aqui no Paraná completou 2 anos. Deputada estadual reforça a importância do enfrentamento, ou seja, enfrentamento da violência contra a mulher. A deputada estadual Mabel Canto, PP, recebeu nesta terça-feira 9, na Assembleia Legislativa do Paraná Alep, a família da adolescente Isis Vitória Mizeski, moradora de Tibagi aqui no Paraná. Ela desapareceu há 2 anos, completado nos últimos dias 6 de junho. A jovem tinha 17 anos, estava grávida. Embora o corpo nunca tenha sido localizado, a justiça reconheceu formalmente a sua morte e o réu Marcos Wagner de Souza, apontado como pai do bebê, aguarda preso o julgamento. Estiveram no plenário a mãe de Isis, Flávia Regina Mizeski, a irmã Ana e o vereador de Tibagi, Renan de Souza União, amigo da vítima. Em seu discurso no tribunal, a deputada estadual Mabel Canto, carregando uma foto de Isis, pediu para que o caso não fosse esquecido. Uma mãe jamais deveria perder o filho. Uma mãe nunca deveria enterrar o próprio filho. Essa família aguarda justiça. A mãe não sabe onde está o corpo da filha. Essa família tem o direito de saber o que aconteceu com a Isis, refletiu a parlamentar. Líder da bancada feminina na Alep, Mabel Canto, destacou que, infelizmente, a morte de Isis ainda é um retrato do machismo presente na sociedade. Ela foi morta por ser mulher, por estar grávida, por querer que o genitor reconhecesse a paternidade, disse a deputada estadual. O Paraná registrou 33 feminicídios no primeiro trimestre de 2026, mantendo o estado entre os 5 do país com o maior número absoluto de mortes violentas de mulheres devido ao gênero. Os dados são do Sistema Nacional de Informações de Segurança Pública. Mabel Canto reforçou que casos como Isis, de ampla divulgação, servem para reforçar a necessidade do enfrentamento à violência contra a mulher. Portanto, você acompanhou aqui as principais informações no nosso plantão de polícia.
1: Obrigado, Senhor.
0: Bem, amigos, bem, amigas, estamos finalizando aqui pela sua capital do papel mais um show de notícia e informação dentro do nosso microfone aberto. Nós voltamos amanhã a partir das 11h30, levando até você muito mais informação dentro da nossa programação. Para todos que ficaram na nossa companhia, o meu muito obrigado. E ao finalizarmos, dizemos: Senhor, fazei de mim um instrumento de vossa paz. Obrigado.

agora com uma programação especial e a partir das 16h, Dimas Barbosa vem com muito mais música e informação para você. Grande abraço e até amanhã, se Deus quiser.

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3: 13 horas e 2 minutos.

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1: 13 horas e 43 minutos.
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2: 14 horas e 9 minutos.

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1: 14 horas e 48 minutos.

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1: 15 horas e 17 minutos.

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1: Tamo junto. 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
2: sucesso! 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
3: Obrigado, Goiânia. Que rolo bom, filho. Deu rolo, hein?
2: 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Sucesso.
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1: 15 horas e 55 minutos.

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1: É isso aí, a tarde é nossa. Chegando aqui na sua tarde linda, maravilhosa, chovendo. Deus abriu as torneiras e mandou água, né? A previsão é chuva o nosso horário inteiro aqui e também amanhã. Previsão de chuva para hoje e também para amanhã aqui na região dos Campos Gerais e também, claro, em todo o estadão do Paraná. Muito prazer, muito boa tarde para vocês. Chegando para ficar coladinho, grudadinho contigo, eu, Dimas Barbosa, até às 18 horas com a programação da Tarde Nossa. Seja bem-vindo nessa super quarta-feira, dia 10 de junho de 2026. Tarde linda, maravilhosa, com chuva, mas uma tarde gostosa, clima gostoso também, né? O clima tá bom, tá marcando 19,6 graus. Clima de outono com chuva, com garoa. Rapaz do céu, hein? Tá gostosinho pra ficar em casa, né? Pessoal que estão de folga hoje, que estão aí aproveitando pra descansar, tá legal pra ficar em casa, curtindo a garoa, curtindo aí esse friozinho, fresquinho, e também, claro, assistindo um filme, ou quem sabe comendo uma pipoca, ou quem sabe aqui com a gente também, né? Curtindo a nossa programação, porque a partir de agora, você fica com o melhor da música, pra deixar a tarde ainda melhor. Então já vem pra cá você também, você que está nos acompanhando, você que está com o rádio ligado, você que está curtindo a gente, já vai deixando registrado aqui a sua participação, tá? Eu quero falar o seu nome, quero falar o bairro e também a cidade de onde você está nos acompanhando, porque na frequência 101.9 você nos acompanha pelo rádio, mas pela internet, pelos aplicativos, nós vamos longe, longe, longe, longe. Eu quero saber aonde está chegando a frequência do nosso programa. Então vai lá no nosso WhatsApp 42 39 10 12 10. 42 é o DDD aqui da região dos Campos Gerais. 39 10 12 10. Manda o seu oi, manda o seu abraço e também pede aquele sucesso que você quer curtir aqui na programação, tá? Vai lá e deixa o seu recadinho. Mande sua mensagem de áudio e também sua mensagem de texto aqui pra gente. Você quer ligar? Então pode ligar também, tá? Você vai ligar no número 3910-1200. A Natália Dias vai atender você com aquele carinho especial, com aquele sorriso no rosto, aquela simpatia de sempre, tá certo? 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
0: Bora começar? Então vem com a gente. Lara Fabian, abrindo o programa hoje com essa maravilhosa cantora, Lara Fabian. Aumenta o som, vamos curtir juntinhos na 101.

Aí pra vocês, Alexandre Pires e Mumuzinho, maluca pirada nessa tarde linda de quarta-feira, aonde você partilha com a gente essa garoa, essa chuva em toda a nossa região. Portanto, você que está na estrada, você meu amigo caminhoneiro, você meu amigo carreteiro que está aí no tapetão preto da vida, ou também você que está nos cascalhos das fazendas, muito cuidado, tá gente? Com quem vai trabalhar, quem está trabalhando, quem vai viajar, quem vai sair pegar a rodovia ou pegar a estrada, muito cuidado, porque com chuva, o cuidado, a atenção é redobrada, né? Então, fica sempre ligado aí, também com os cuidados necessários

0: tranquila, tranquila. Agora são 16 horas mais 17 minutos, 16 e 17. Vamos já abrindo aí o espaço para falar com os nossos ouvintes. Oi, boa tarde.
1: Ô, Gilberto.
0: O Gilberto volta segunda-feira, né? É isso? É, por aqui é o Dimas Barbosa com vocês, tá bom?
1: O Dina.
0: Isso.
1: Me perdoe.
0: Não tem problema, não.
1: Você tem uma música, Toalha Molhada.
0: Toalha Molhada?
1: Eu pra você.
0: Obrigado.
1: Por Gilberto.
0: Uhum.
1: Pra todos que estão assistindo na rádio.
0: Tá bom.
1: Tá bom, meu filho?
0: Tá
1: que
0: bom.
1: Que Deus abençoe você, sua família.
0: Obrigado.
1: Que dê uma boa tarde pra você. Você e toda a família.
0: Obrigado,
1: tá bom?
0: Seu Toninho.
1: Preço para todos que estão assistindo a rádio. Aqui para toda a família aqui da Vila Rural.
0: Beleza.
1: Que Deus abençoe todos nós.
0: Tá
1: Fica
0: bom.
1: Com Deus. Toninho Guilherme da Vila Rural.
0: Valeu, Toninho. Um abração para você, Toninho Guilherme da Vila Rural. Um abraço para todo o pessoal lá da Vila Rural também nos acompanhando. Um abração para vocês aí. Olá, meu amigo Dimas, toca pra nós aí a música Guadalupe, é o Candinho aqui de Curitiba, valeu Candinho, um abração pra você, obrigado pela audiência, tamo junto e misturado sempre. Ô Dimas, boa tarde, tudo beleza? Graças a Deus, tudo tranquilo. Ô Dimas, aqui é o Paulo Sérgio da empresa AgroRock, se puder, toca pra nós aí Marília Mendonça, a música Leão, quero oferecer para todos que estão ouvindo e também para nós aqui. Eu, Paulo Sérgio e o Odair e o Nego. Desde já agradeço. Tá bom, obrigado pela audiência, pessoal lá da AgroRock. Valeu, Paulo Sérgio. Um abração para você, bom trabalho. Uma excelente quarta-feira.
2: Boa tarde, meu amigo Dimas.
0: Boa tarde.
2: Tudo bem com você?
0: Beleza, mano.
2: Espero que você esteja bem. Que Deus abençoe você e toda a sua família.
0: Amém, nós todos.
2: Manda uma música aí, faz favor, com o Amado Batista.
0: Qual a música?
2: Princesa. Eu vejo pra minha prima Romilda de Ventania. Minha prima Vanderleia Leia, da área 6. Todos os Lemos Pinheiro. Meu amigo Viola, Marinês, Maria Bichinha. Jô de Rolândia e família. Meu amigo Noel, aqui da Rua Tigre.
0: Beleza.
2: E minha amiga Adelaide, da São Francisco.
0: Tá bom.
2: E todos que gostarem da música, um abraço. Até mais. É o Foguinho do Jardim Itália.
0: Valeu, Foguinho, um abração pra você. É o Foguinho do Jardim Itália aqui com a gente. Vem chegando Amado Batista, Princesa.
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2: 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Para você já esperar, a abertura da Copa acontece amanhã, né? Amanhã tem a abertura da Copa, já imaginou? 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

0: você que tá com a gente aqui na programação nessa quarta-feira. Oi!
1: Boa tarde, Dima.
0: Boa tarde.
1: Eu quero a programação inteira hoje. Pra Cidinha e o marido dela que eu encontrei na rua ontem.
0: A Cidinha? Certo.
1: E também pro Foguinho do Jardim Itália.
0: Uhum.
1: Pro DJ Jarbas.
0: DJ Jarbas
1: pra
0: também.
1: Pra Noemi. Pro Tony da Dona Aziza lá em Tibagi.
0: Certo, quem mais?
1: Pro Devanildo, pra Marilda, pra todos meus filhos, meus netos e bisnetos.
0: Tá bom, todo o pessoal aí.
1: Pra Jô de Rolândia, uhum. Silva Mainard, Sapopema, Marildinho de Tibagi.
0: Beleza.
1: E pra todo mundo
0: pra
1: que gostar do programa,
0: tá ouvindo a programação, né?
1: Tamo na escuta.
0: Tamo junto! Valeu, é a Maria Bichinha aqui com a gente na programação. Grande abraço pra você. Onice Delfino, boa tarde, Dimas. Boa tarde, Onice. Um abração pra você. Também lá pra dona Alvina, pessoal aqui no Alto das Oliveiras, com o rádio ligado, curtindo também a programação. Um abração pra vocês aí, tudo que há de bom. Também quero aproveitar para mandar um super abraço para minha amiga Dirce Sete. Ela também tá com a gente, partilhando aqui na tarde gostosa do seu rádio e trazendo também aquela mensagem legal para a gente partilhar junto com os ouvintes. Então, bora trazer a mensagem de hoje da nossa grande parceira.

E a mensagem da Dirce hoje, trazendo para nós aí algumas informações, ou nos direcionando para que nós possamos fazer as escolhas certas, né? Sabe, algumas coisas só parecem complicadas enquanto a gente deixa que elas sejam complicadas. As pessoas são do tamanho que são, ou do tamanho que damos a elas. Não pense, não fale, saia dessa energia. Deixe que cada um siga o seu fluxo. Não é preciso se preocupar com quem não faça parte do seu caminho. Não é preciso se preocupar com quem não faça parte do seu caminho. As escolhas são de cada um e as suas consequências também. O mundo gira, gira, gira e gira rápido. Não perca tempo, não perca a serenidade desejando o mal de quem quer que seja. Deixe que a vida e o tempo se encarregue disso. Deixe que a vida e o tempo se encarregue disso. Apenas caminhe. Siga a sua direção. Mensagem aí da nossa amiga Dirce 7, trazendo para nós aí esse recado. Não vamos sair por aí colocando os problemas, deixando eles maiores do que eles são. As pessoas que às vezes nos atrapalham no caminho, deixa para lá. Deixa seguir o fluxo e apenas siga você a sua vida. Da melhor forma possível, sempre caminhando e olhando pra frente. Apenas caminhe. Agora são 4 horas mais 35, 16h35. Xamã e Marília Mendonça, na capital. Boa tarde.

0: Tá na capital, tá na melhor, tá bom demais. Aí pra vocês, KLB, regravando aí um sucesso na voz de Bee Gees, né? Música linda, maravilhosa, que você curte também aqui na programação da nossa 101.9. Deixa eu mandar um super abraço lá pro Adailton, ele tá com a gente aqui na programação e já postou a foto aqui com a camisetona da seleção brasileira. Ô, Adailton, você acha que nós traz o Hexa, é? É isso? Você tá confiante? Você está acreditando? Depois da vitória aí contra o Panamá, uma vitória elástica, né? 6-2. E depois contra o Egito, né? É isso? 2-1? É? Qual foi o resultado do Egito? Não assisti o jogo lá. É? Mas, ó, tá confiante, né? O Adailton tá confiante. Pelo menos tá com a camisetona aí nova da seleção brasileira, pelo jeito, né? Nova. E está partilhando com a gente também à tarde, também aqui na programação. Um abração pra você. Tá chovendo aí também? Então tá bom. Deixe que chova, deixe que chova. Ai, ai, ai. São 16 horas mais 43.
1: Boa tarde, algodão doce da capital do pastel.
0: Chegou,
1: Eduardo
0: chegou,
1: Lopoldo,
0: chegou
1: ele motorista aí, aplicativo na rodagem.
0: Motorista e aplicativo.
1: E colocando em você nessa chuvinha.
0: Uhum.
1: Chove lá fora, meu guarda-chuva tá armado.
0: Vai
1: ali no
0: te
1: carro.
0: Lascar com esse guarda-chuva armado aí,
1: tá fazendo
0: rapaz.
1: Nada mesmo, como sempre. Uhum. Toque uma pra mim. Toque aí, raça negra.
0: Raça negra?
1: Deus me livre.
0: Deus me livre.
1: Beleza, Charneski?
0: Deus me livre mesmo.
1: Abraço,
0: né?
1: Pra você por trás do motoqueiro que eu sei que você gosta.
0: Ai, ai, ai. Valeu, Eduardo, um abração pra você. O Eduardo, motorista de aplicativo, está de boa hoje, né? Não tá trabalhando, Eduardo, pra poder mandar mensagem assim? É? Então tá certo. Um abração pra você. Em nome do Eduardo, quero mandar um abraço pra todos os motoristas de aplicativos que estão nos acompanhando aqui na programação.
2: Boa tarde, Dimas. Tudo
0: tarde,
2: bem?
0: Tarde, bom.
2: Uma chuvinha boa, né?
0: Pois é, rapaz.
2: Estamos aqui.
0: Tomar chuvinha hoje, né?
2: De boa.
0: Tá chovendo?
2: Né? Manda uma música pra nós. Da...
0: Qual música?
2: Todoro Sampaio, o Pitoco.
0: Do cachorrinho lá, né?
2: Ofereço cachorrinho. Pra minha esposa.
0: O cachorrinho dedo
2: tanto,
0: duro.
2: Cachorro de Rolândia, pro Rosildo.
0: Uhum.
2: Pro Foguinho Jardim Itália. Pro Pedro Palmeiras.
0: Pedro Palmeiras, quem mais?
2: Pro Djalma.
0: Djalma.
2: Pra minhas meninas, pra Mário, pra Isadora.
0: Certo.
2: Pra Evelyn. Pro meus piá, pro Natan, pro Wesley. Pra turma aqui da Madre Silva.
0: Certo.
2: Pro Zé da Construção.
0: Zé da Construção. Grande Zé.
2: Pro Tibirso.
0: Beleza.
2: E pra todos que estiver ouvindo. E pro Luiz Cláudio, que dá bom Jesus.
0: Claudião.
2: Beleza demais.
0: Beleza, mano.
2: Atendido, agradeço.
0: Tranquilo.
2: Seja uma boa tarde.
0: Pra todos nós, pra todos nós. Valeu, é o Virola. Está trabalhando e também nos acompanhando, tá? Gente, são 4 horas mais 45. Não sai daí porque vai chegar a primeira sequência sertaneja pra vocês aqui na programação. Você que fez a sua programação musical na sertaneja, você vai curtir já já aqui logo após o intervalo. Não sai daí, não.
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0: E já vem chegando a primeira sequência sertaneja dessa tarde. Durval e Davi, Christian e Ralph, Chitãozinho e Chororó e Teodoro e Sampaio. Aqui na 101.

legal, tá na melhor, tá bom demais. É a primeira sequência sertaneja aqui dentro da programação da Tarde Nossa. Chitãozinho e Chororó, Guadalupe. Agora são 16:55.

0: Tá na capital, tá na melhor, tá bom demais aí pra vocês. A primeira sequência sertaneja dessa tarde. Teodoro mais o Sampaio, música linda, Pitoco. Você também curtiu? Chitãozinho, Chororó, Guadalupe, Christian e Ralph, Toalha Molhada, Durval e Davi, Mistério. A sequência sertaneja volta daqui a pouco, 5:40. Você quiser aí fazer também a sua seleção, é só você mandar o seu recado e já nós trazemos a segunda sequência pra você aqui dentro da programação da Tarde é Nossa.
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0: Não sai daí, intervalo curtinho e já muito mais sucesso pra você aqui na 101.
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4: Agora são 17h04, 17h04, e A Tarde é Nossa vai com tudo nesse dia chuvoso, nesse clima de outono com chuvas, trazendo para vocês a melhor programação para sua tarde. E eu já quero aproveitar, já mandar um super abraço lá pro Paulinho, ele tá ligadinho com a gente, ele, o Dailton, o Jailton, e todo o pessoal lá da oficina Mototec. Dimas, manda um abraço para nós aqui e também para todos os motoqueiros de Telêmaco. Valeu, grande abraço, Paulinho, obrigado pela companhia, tá? Pessoal lá, os motoqueiros, o nosso carinho, o nosso abraço pra vocês também. Oi, boa tarde.
5: Boa tarde, Dima, tamo na escuta aqui.
4: Beleza, mano.
5: Curtindo essa chuvinha.
4: Ô, coisa boa também,
5: que Deus,
4: né?
5: Manda, né?
4: Uhum.
5: Vamos receber com as mãos abertas essa chuva.
4: Com
5: aí.
4: Certeza.
5: Um abraço pro Bentivinho, pro Nelsinho, pro Armando, Nelsinho, Alice.
4: Certo.
5: Pro Jacaré, pro Valdirzinho aqui, o Sodinho, pro Carlinho, pro Marcelo, o Socomi, pro meu irmão lá, o Neno da Elétrica, pra todos os teus ouvintes, pra vocês aí, tá bom?
4: Beleza, valeu, amém.
5: Na hora do sertanejo, nós, toque pra nós, se der, for possível aí, mandar um Trio Parada Dura.
4: Trio Parada Dura, beleza, Celcinho? Na próxima sequência, nós trazemos pra você, tá? Na próxima sequência dos clássicos, você ouve aqui na programação. Oi, boa tarde.
6: O Dimas Barbosa, boa tarde, Dimas.
4: Boa tarde.
6: Como é que tá tudo bem? É por aí, muito frio aí.
4: Tá fresquinho
6: aqui
4: mesmo.
6: Tá frio e tá chovendo.
4: Tá chovendo aí, aqui. Mas, também,
6: Dimas,
4: tá chovendo, rapaz.
6: Eu gostaria de ouvir aí, hoje, se for possível, você tocar pra mim, a música com o Terry Winter.
4: Terry Winter.
6: Summer Holiday.
4: Beleza.
6: Summer Holiday.
4: Tá.
6: E a qual eu ofereço pra Marli e pra Nina, aqui da cidade de Baiti.
4: Maravilha.
6: Eu sou o Luiz Botafogo, desde pequenininho. Se pintar, outro grande.
4: Manda aprender que tá errado, né? Né, Luiz Botafogo? Só é você desde criancinha. Um abração pra você e o pessoal todo aqui na cidade de Ibaiti. Ô, Juarez, tá com a gente, o JJ? Fala, Juarez. Boa tarde.
7: Alô, bom dia, rádio. Capitão do Papel FM.
4: Juarez.
7: Aqui o Juarez do BNH, Jardim Crol.
4: Tá daquele jeito, Juarez. Com chuvinha, então, Juarez. Tá daquele jeito.
7: Tudo pessoal aí na sintonia, tá? Locutor Juarez, rádio, Capitão do Papel.
4: Valeu, Juarez. Um abração pra você. Com um friozinho assim, Juarez, eu concordo com você. É bom também, é bom também.
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4: Vamos de música aqui na programação. Vem chegando Deus Me Livre, Grupo Raça Negra. Boa tarde.

Ah, tá bom demais. Agora são 5:17, 5:17. Vitor Clay, Morena. Essa vai pra Morena, pra Loira, vai pra todas as meninas que estão ligadinhas.

0: gente curtindo a programação da tarde a nossa. São 17h18 agora. Deixa eu mandar um super abraço lá pro Nelsinho, nosso parceiraço Nelsinho. Ele quer curtir aqui na programação Bruno e Marrone, oferecendo pra Mana Alice, pro Paulo Locovis, pro Celcinho da Lataria e Pintura, e também pro BenTV e pro pessoal da Ambulância. É isso? Pessoal da Ambulância, pro Márcio. Pro Márcio do Hospital IDF. Então tá bom, valeu Nelsinho, um abraço pra você também, obrigado pela audiência, pela companhia, pessoal ligadinho com a gente aqui na programação. Oi.
1: Comandar o programa da rádio pra mim.
0: Deixa eu puxar do começo aqui, né? Vamos puxar do começo, vamos começar do início, né? Começar do início.
1: Pera, põe meu nome na sorteio, Jussara.
0: Jussara, valeu Jussara, um abração pra você, obrigado pela participação aqui na programação da 101, obrigado pelo carinho. Também vem chegando a Rosane da área 2. Oi Rosane, um abração pra você também, obrigado, tá, pela companhia. Ela tá com a gente aqui oferecendo toda a programação da Capital do Papel para os ouvintes e também ao filho Fábio Montanini. Te amo, filho. Sua família te ama. Aguenta firme porque Deus é contigo. Valeu, um abraço, Rosane, pra você e também lá pro Fábio Montanini, que Deus esteja fortalecendo cada vez mais lá ele. Mandar também um abraço especial lá pra nossa amiga Andréia, tá ligadinho com a gente aqui no centro. Tá chovendo aí, Dimas? Aqui tá chovendo. Estamos trabalhando e com o rádio ouvindo você. Manda um abraço pra mim. Tá mandado então, tá? Um abraço pra Andréia. Ô Andréia, se for em alguma loja, pode falar o nome da loja, tem problema não, tá bom? Se quiser partilhar, pode partilhar. Não tem problema não, tá certo? É Andréia aqui do centro. Mandar também um boa tarde lá pra Rejane. Está em Tamarana nos acompanhando. Quer curtir uma música com Gustavo Lima. Tá bom, um abraço pra você. Obrigado pelo carinho. É a Rejane de Tamarana também com a gente aqui na programação. É a tarde gostosa, é quarta-feira, é meio de semana, é tudo de bom aqui na 101.9.
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0: A melhor música toca aqui na capital.
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0: Vamos de Zé Felipe e Ana Castela. Música linda, maravilhosa.
4: Não sabia.
0: Romântica também pra você.

Tá na capital, tá na melhor, tá bom demais. Aí pra vocês, Israel e mais o Rodolfo, batom de cereja. 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
0: E eu já quero aproveitar também para mandar um super abraço, aquele abraço carinhoso, desejando uma maravilhosa tarde para todos os nossos ouvintes que estão na companhia da nossa 101.9. Quero mandar um abraço lá pro Luiz Marques, o corintiano Luiz Marques, um abração para você. Também lá para o Valdomiro, tá ligadinho com a gente aqui no bairro Santa Rita. Dimas, manda um boa tarde para nós aqui no Santa Rita. Então, mando sim, tá? Um abração para vocês aí no bairro Santa Rita. E também aquele abraço carinhoso lá para nossa grande amiga, a Janete Batista, que já está também com a gente aqui na programação, tá bom? Obrigado, Janete Batista, e também toda a família, pelo carinho, pela companhia com a gente na programação da Tarde Nossa. Agora são 17 horas mais 31, 5h31. Já voltamos com mais música pra vocês. Não sai daí, porque se é sucesso, você ouve aqui na capital.
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A melhor música toca aqui, a melhor música que você escolhe também, você proporciona pra gente a melhor programação, aquela playlist super legal pra curtir nessa quarta-feira, chovendo aqui em Telêmaco Borba.

0: com que continue com muito mais chuva. Tá chovendo também aí onde você está? Então fala pra mim aqui. Dimas, tá caindo água. Deus abriu as torneiras e mandou chuva. Graças a Deus também, né? Porque o chuva precisa, né, gente? A gente às vezes reclama. Tem sol demais, o povão reclama. Tem frio demais, a gente reclama. Tem chuva demais, nós reclamamos também, né? Tudo tem aí o seu valor, tudo é necessário. O sol, a chuva, o frio, tudo é necessário. Basta nós sabermos aproveitar cada uma das estações, chuvosas ou não também, né? Então tá certo. Deixa eu mandar um super abraço também pra quem tá comigo por aqui, o Marco Antônio também tá com a gente, lá da Área 6. Um abração pra você, obrigado pelo carinho. Marco Antônio da Área 6. Quem mais? Oi, boa tarde.
1: Dimas.
0: Oi.
1: Manda um abraço pro Celcinho, pro Nelcinho, pintor, pro Reginaldo.
0: Reginaldo.
1: Pro Valdir Sodinha.
0: Um abraço pro Sodinha, né?
1: Motor Alto.
0: Certo.
1: Pra todos os seus ouvintes aí. Pra Beleza. Todos os meus amigos do Telema com Borba, dos quatro cantos. Um abraço, Dimas. Até mais. É o BenTV por cá.
0: Valeu, BenTV. Um abração pra você também. Muito obrigado pela audiência. Nosso parceiraço BenTV aqui com a gente na 101.9. Também mandar um super abraço lá pro seu Luiz. Também tá com a gente lá no bairro São Rafael. Um abração pra vocês também. Muito obrigado pelo carinho, pela companhia. Tem mais gente por aqui também. Mandar um super abraço lá pra Luzia Queiroz, lá em Sapopema. Alô, Luzia. Um abração pra você. Ela diz assim, olha, Dimas, Deus abençoe você, meu amigo. Deus abençoe sempre também, tá bom? Obrigado, Luzia. Pra você também, pessoal aqui na cidade de Sapopema. O nosso abraço pra vocês e o desejo de uma quarta-feira maravilhosa. Aqui em Sapopema, quero mandar também um abraço pra Silvia Mainardes e também pro esposo Pedro. É o rádio ligadinho na 101 o dia todo, né, Silvia? Um abração pra você também. Mandar também aquele bom dia lá para o Aragão Nascimento. Ele diz assim, olha, Dimas, uma abençoada tarde, meu amigo. Deus sempre no comando. Com certeza, né, Aragão? Deus sempre na frente, porque aí tudo dá certo. Tudo dá certo. Também mandar um abraço também lá pra Jane Rodrigues. Ela disse que ouve a gente todos os dias, né? Ela ouve de manhã e também à tarde. Tamo junto todos os dias. Valeu, Jane. Abração pra você, a Jane Rodrigues. Também mandar um super abraço pra Andressa. Ela tá indo pra casa agora descansar e com o rádio ligado, curtindo também a programação. Manda um abraço pra mim e para o meu esposo, Rafael. Então tá mandado um abraço pra você aí, tá bom, Andressa? Pra você e também pro Rafael, tão indo pra casa depois de um dia de trabalho pra descansar, o que é muito legal, o que é muito bom, né? Então, bom descanso pra vocês. Se você também está a caminho de casa pra aquele descanso gostoso, ó, vamos na boa companhia da 101.
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0: Uma salva de palmas, Mari Fernandes!
1: Se é obrigada, sucesso, gente. 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

Barraca Luminosa mais uma vez. Música linda, né? Pra você curtir com a gente aqui na programação, porque aqui é assim, toca sucesso maravilhoso que você gosta de curtir durante aí do passado, né? Músicas do passado e também lançamentos, músicas atuais, você curte aqui na programação da Tarde à

feita com carinho para deixar o seu dia, a sua tarde ainda melhor, né? Fechar com chave de ouro o dia com músicas maravilhosas que emocionam, que alegram, que divertem, é bom demais, né? Então você fica sempre bem acompanhado na programação aqui da 101. Quero aproveitar para mandar um super abraço também pro meu parceiro Valdeci, aqui na cidade de Figueira. Alô, Valdeci, tá em Figueira, um abração para você, tudo que é de bom, muito obrigado também pela audiência, tá certo? Pessoal, em Figueira também estão na 101.9, a rádio que vai longe, para fazer companhia para você. Não sai daí porque já já vem a segunda sequência sertaneja aqui dentro da programação A Tarde é Nossa. Já já aí para vocês. Não sai daí não, tá bom?

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2: E vem chegando a segunda sequência sertaneja de hoje. Bruno e Marrone, trio Parada Dura, Chico Amado e Xodó e Daniel com a participação do Paraná. Aumente o som, bora!

hoje eu estou apaixonado por você também. Aí pra vocês na programação, Daniel, com a participação do Paraná, da dupla Chico Rei Paraná, apaixonado por você. Também foi Chico Amado e Xodó fazendo um tendel. Triuzão, Parada Dura, Boca a Boca e Bruno Marrone, Deixa. Programação gostosa, músicas maravilhosas pra fechar aí a programação da tarde é nossa e a segunda sequência sertaneja que volta amanhã a partir das 4 horas com muita música ainda pra você, participação do ouvinte e muito mais. Espero você também amanhã à tarde a partir das 4 com o programa A Tarde é Nossa, tá bom? Agora são 17:59, ó, não sai daí porque eu continuo contigo até às 19 com o sertanejão bom demais pra gente viajar na saudade, mergulhar no passado e, claro, relembrar as grandes canções sertanejas aqui no sertanejão bom demais. Não sai daí, é já já, tamo de volta aqui na 101. Fica

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2: 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Muito boa noite pra você. Chegando na programação, o Sertanejão Bom Demais, pra fechar com chave de ouro a nossa quarta-feira e pra começar a noite com o melhor da música.

0: 19 horas no Sertanejão. Então, vai lá no WhatsApp 42 39 10 12 10, 42 39 10 12 10, e manda o seu recado pra gente aqui na 101. Muito prazer, muito prazer. Eu sou Dimas Barbosa e vamos juntos até às 19 horas com o Sertanejão aqui na 101. Mandou recado, pediu sua música e a gente vai colocar aqui na programação, tá bom? Então já vamos começar direto com ele, Luiz Carlos. Fala, Luiz Carlos, boa noite.
1: Boa tarde. Eu queria pedir uma música aí, se possível.
0: Qual música?
1: É, vocês rodar pra mim aí. É. Três Companheiros. Eu não recordo quem canta.
0: Certo.
1: Mas eu queria oferecer pra todo mundo que estiver ouvindo aí.
0: Beleza.
1: É, pro meu irmão lá, o Nercinho da Saúde.
0: Nercinho da Saúde.
1: Pra todos aí que estão ouvindo, né? A capital do papel aí.

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0: Tá na capital, tá bom demais. Aí os três chirus. Comigo não, violão. Se quiser morar comigo, já vou dizendo, nai nai, comigo não, violão. Ai, ai, ai, música linda, né? É, só a parte de falar de namorar locutor ali que eu não achei muito interessante não, hein? Aquela parte ali eu não achei muito legal não, hein? É. Ai, ai, ai, três chirus, comigo não, violão, e também Pedro Bento e o Zé da Estrada, os três boiadeiros. Oi, boa noite.
1: Olá, meu amigo Dimas.
0: Olá.
1: Boa noite pra você e todos os da capital. Estamos chegando nessa quarta-feira abençoada, chuvosa.
0: Chuvosa,
1: aí,
0: né?
1: Só chuva boa.
0: Boa, graças a Deus.
1: Estamos, né, aí pra participar, Dimas. Se tivesse pra você tocar pra nós com o Sandro e Ronaldo. Que amor é esse?
0: Que amor é esse?
1: A todos vocês da rádio, a todos de Telemaco Borba. Vai para toda a galera de Imbaú também. Meu tio Daniel Machado na Vila do Reino. Vai pro seu João dos Santos e os filhos dele na Vila Nicolau. Vai pro Robson Rodrigues, vai pro Daniel Rodrigues.
0: Beleza.
1: E todos nós aqui em José Lacerdo, toda a rapaziada de Orval de Cima, toda a rapaziada de reserva também. E uma ótima noite, meu amigo.
0: Para vocês
1: pra
0: também.
1: Pra você aí. E toca pra nós curtir, Dimas. Até amanhã, se Deus quiser. Obrigadão.
0: Valeu, Oséias. Um abração pra você. É Oséias Machado. Pessoal ligadinho com a gente aí em toda a região. O nosso abraço pra vocês também, tá? Deixa eu mandar também aquele abraço bem legal lá pro pessoal do Rio Rosário do Ivaí, né? Rosário do Ivaí, um abração pra vocês, obrigado pelo carinho. Pessoal lá de Campineiro também, Rio Branco do Ivaí, um abração pra vocês, toda a região aí, pra família Bueno, estão ligados com a gente em Rosário. Alô, família Bueno, um abração pra vocês, muito obrigado pelo carinho. Boa noite, Dimas, tudo beleza? Ó, eu sou o Valdeci, o popular velho, também sou de Figueira e sou seu ouvinte de todos os dias. Aquele abraço, meu amigo. Valeu, velho. Um abração pra você, o Valdeci, velho, aqui da cidade de Figueira, também com a gente na programação. Tem mais mensagens. Oi, é a dona Neiva, do bairro São Silvestre. Toca pra nós a música Quarto Triste, com o Milionário e o José Rico. E oferece para todos da rádio, para os seus filhos, nora e neto, também lá para o Eduardo e todos os seus amigos e todo o pessoal do bairro São Silvestre. Valeu, dona Neiva, um abraço, uma excelente noite também para você, tá?
2: Dimas Barbosa,
0: oi.
2: Bom demais, só o cimento Votoran.
0: Ai, ai, ai, é o Nelsinho, né? Bom demais é o sertanejão, bom demais! Milionário José Rico, lá pra Neiva, lá do bairro São

Bom demais, é o sertanejão bom demais aqui pra vocês na 101. Eduardo Costa, Deusa Caipira, Gustavo Lima, é proibido terminar. E também foi milionário e mais o José Rico, quarto triste. Mandando aquele boa noite especial pra você que está chegando agora em casa, né? Depois aí de um dia de lida, depois de um dia de trabalho, chegar em casa nessa garoazinha. Rapaz do céu, descansar é bom demais também, né? Trabalhar é bom, mas descansar é melhor ainda. E tomando aquele chimarrão pra esquentar o peito nesse clima que está acontecendo agora, né? 13,9 graus aqui na região central de Telêmaco Borba, com certeza aí para aquecer só aquele chimarrãozinho gostoso ou aquele cafezinho preto forte também, né? E comadre, já está colocando já as mãos aí no feijãozinho para fazer aquele feijão gostoso também, né? Preparar a janta, né? Quem faz a janta aí, um abração para vocês e com o rádio ligado em cima da mesa, é isso? Então tá bom, um abraço para vocês. Ah, oi, hã? Ah, você não vai fazer a janta? Vai esquentar do almoço? Sobrou um pouquinho do almocito? Então tá bom, o importante é ter o que comer na mesa, né? Agradecer sempre ao nosso Pai do Céu pelas coisas que ele nos dá, por tudo que ele nos presenteia e também pelo alimento de cada dia, com certeza, né, comadre? Então tá bom, abração pra comadre, pro compadre que estão aí já nessa tarde, começo de noite, curtindo a programação e fazendo o fogão velho fumegar, né? Tem fogão a lenha aí na casa?

0: Deus, tudo bem, graças a Deus, maravilhosamente bem.
1: Então, estou na escuta, eu e meu marido Pedro, estamos na escuta aí.
0: Que bom, obrigado, Silvia.
1: Ina, sertanejo bom demais.
0: Uhum.
1: A tarde é nossa.
0: Obrigado, estamos
1: juntinho aí.
0: Sempre.
1: E agradecemos aí pelo alô, pelo abraço.
0: Obrigado, eu.
1: E eu queria que você tocasse pra mim aí, é Zezé de Camargo Luciano, irmão da Lua, amigo das estrelas.
0: Amigo das estrelas.
1: Meu marido Pedro, pra todos que estão aí na sintonia aí do sertanejo bom demais.
0: Tá bom.
1: Meninos e meninas.
0: Meninos
1: um abraço.
0: E meninas.
1: Que Deus abençoe você e sua família, todos os ouvintes, chovendo bastante por aqui.
0: É, tá chovendo bastante por aí, pra cá também tá caindo o céu aqui, né? Ai, ai, ai, ai, ai, eu vim de charrete hoje, deixei o cavalo em casa, vim só com a charrete hoje, né? vim de carro hoje, é, a moto tá no conserto, a moto tá consertando, tá lá na oficina Mototec. Tá lá na sala de operação lá já, o pessoal já tá bulindo com ela já lá, é. Mas com chuva não dá pra vir de moto não, né, Zé? É, com chuva não tem jeito não. Ô, Silvia, um abração pra você, muito obrigado pela companhia, lá o pessoal lá em Sapopema. Quem mais? Oi!
2: Ô, Dima Barbosa,
0: aqui da
2: Volta Grande,
0: Mariano,
2: rapaz.
0: Seu
2: amigo aqui, o Mariano.
0: Fala, meu queridão.
2: Essa é uma música pra você, tocar pra nós aí.
0: Qual é?
2: É, Laço da Saudade, eu esqueci o nome da dupla lá.
0: Laço da Saudade.
2: É uma música muito bonita, Laço da Saudade.
0: É linda mesmo?
2: Manda pra nós aqui.
0: Mando.
2: Tá chovendo aqui, rapaz.
0: Tá chovendo aí, aqui também tá
2: tchau,
0: chovendo.
2: Meu amigo.
0: Valeu, um abraço, pessoal lá em Volta Grande, município de Ortigueira, também com a gente. Ô, Dimas Barbosa, beleza, Dimas? Ó, vamos pra Santa Catarina? Boa noite, Dimas. Deus abençoe sua família, seus ouvintes e todos que estão na companhia com os anjos do céu. Grande abraço, é a dona Juraci Gonçalves e família aqui do bairro Socomim. Dona Juraci, um abraço pra vocês aí.
3: Olá, Giba, um finalzinho de tarde, início de noite abençoado pra todos nós aí.
0: Amém, amém. O Giba vai voltar de férias, o pessoal tá chamando o Giba já, né? Isso quer dizer que o Dimas Barbosa, então, né? Não deu certo não, né? Ô Clésio, hein? É isso? É isso mesmo? O Gilberto volta na próxima segunda-feira, né? Ele volta dia 15. Hoje é quinta-feira, é quarta-feira dia 10. Hoje é quarta-feira dia 10. O Gilberto volta na próxima semana, Clésio.
3: Meio frio, meio garoa, mas...
0: Tamo aí.
3: Tá bom demais.
0: Tamo aí, juntinhos.
3: Se você puder fazer um favor pra mim, um Chico Rei Paraná, Berrante da Saudade.
0: Berrante da Saudade.
3: Oferecendo pra nossos amigos em Volta Grande, Sete Rincão, em Balzinho dos Prestes.
0: Todo mundo aí.
3: E Colônia Augusta, lá em cima nos Leal.
0: Lá em cima nos Leal.
3: Lajeado, aqui no Área 6, se Orlando, a Vanderleia e o irmão dela ali.
0: Certo.
3: Ferpa.
0: Quem mais?
3: Chamorra. Policial nosso aqui, os comandantes da Polícia Militar, numa copa ali, o burrinho, a borrada, a cavalha, a cavalada.
0: Cavalada, todo
3: lá
0: mundo
3: em cima,
0: lá.
3: No, na Rolândia, tá. Sapopema, Ventania, todo
0: tá
3: o pessoal nosso aí, no modo geral, e meio piazada também. E pra você, que é pouco, um bom descanso. Deus abençoe.
0: Amém! Obrigado! Pra você também, forte abraço, nosso amigo Clésio, o Fivela de Ouro. Vem chegando o Berrante da Saudade. Agora são 18 horas mais 27. 18:27. 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

0: aí pra vocês, Marciano. Vou pra Santa Catarina. Eu vou ficar por aqui mesmo, porque eu sou apaixonado por vocês aqui de Telemaco Borba e também da região, né? Então eu fico por aqui mesmo. Agora são 18 horas mais 37. O Dimas Barbosa, meu brother, abandonou a variante, é? Abandonou? Não, abandonei não, tá? De jeito maneira. Eu vim com ela hoje. Tá ali encostada a variante, velho, que era pra ser vermelha. Quando eu comprei, era vermelha, né? Agora, depois de ficar no tempo, a variante já tá meio abóbora já, a cor dela, né? Também não tem nenhuma garagem decente pra colocar a variante, né? Aí fica como fica, né? É o meu parceiro, meu brother, Valdirzinho, ali da oficina Motor Alto. Valdir, um abração pra você. É, o Valdirzinho tem a lataria e pintura ali, né? A variante já tá precisando dar uma ajeitada nela já, ô Valdir. Só que dinheiro que é bom, dinheiro que é bom. Ai, ai, ai, ai, ai. Oi, boa noite.
1: Boa noite também, Gilberto.
0: Gilberto, ó, outro chamando eu de Gilberto de novo aqui. Mas que barbaridade.
1: O seu Giba, né, seu Giba?
0: Ah, meu Deus.
1: Não sei pra onde que o Gilberto Alves foi. Que não...
0: Então não é o Gilberto, né? Se o Gilberto foi, ele não tá aqui. Se ele tivesse aqui, ele não estaria lá. Ele não estaria ali e não teria lá. É, ai, ai, ai. Fala, carequinha.
1: Não vê nem mais fala.

0: dele.
1: Ele tá de férias.
0: Mas se um dia também.
1: Ah.
0: É. Se um dia também.
1: Não, não, pera um pouquinho aí. Você quer escutar o Gilberto Alves? Quer ouvir a voz do Gilberto? Quer matar a saudade do Gilberto? Então pera aí. Coloca o Gilberto aí no ar pra mim aí. O telefone. Pega o telefone e coloca o Gilberto no ar aí. Fala, Gilberto. Pessoal estão aí atrás de você, procurando você, Gilberto. O que que nós fala pra eles?
2: Pai do céu, não é fácil não, hein?
1: Mais uma vez, Gilberto, vai.
2: Pai do céu, não é fácil não, hein?
0: Que, que Deus o livre um dia, se não vê mais minha voz, nunca mais. Pode saber que Deus me levou também, sabe?
1: Você é o nosso parceiraço um aqui, rapaz.
0: Um dia também, né?
1: Nós não somos feitos pra semente, né? Um dia nós vamos também. Precisamos estar preparados porque quando formos chamados, né? Tá certo? Temos que estar vigilante, como diz o ditado, né? Como diz a palavra de Deus. Vigiai, vigiai, né, carequinha?
0: E hoje tá chovendinho aqui.
1: Uhum.
0: No sítio aqui tá um barro aqui.
1: Eita.
0: No sítio é bom também, mas dia de chuva também, Deus o livre.
1: Dá uma judiada, né?
0: Fechar a carneirada com barro aqui
1: quando,
0: é triste.
1: Eu quando ficar mais velho, quero comprar um sítio pra mim. Só pra me ficar pisando no barro.
0: Boa noite, pessoal, lida com Deus.
1: Tá bom.
0: Um abraço,
1: amém.
0: Uma boa noite pro nosso amigo Zé Carlos lá de baixo, lá do fundo.
1: Tá bom.
0: E uma boa noite pro seu Nilson aqui também. Que
1: seu Nilson, tá seu Zé
0: fazendo
1: Zé
0: uma jantinha aqui, né? Fazendo um franguinho caipira.
1: Coisa boa,
0: Deus,
1: hein?
0: Deus abençoe você também aí. Quem gostar de mim, Deus abençoe. Tudo bom pra
1: amém.
0: Vocês. Até.
1: Valeu, carequinho, um abraço pra você. Eu, quando ficar mais velho, quero comprar um sítio também só pra pisar no barro e comer frango caipira também, né? Então, oi, Dimas Barbosa, um abraço, Dimas, ó, manda um abraço pro meu pai, o Maximiliano, que estou com saudade dele. Eu conversei com a minha avó Marilda e logo, logo eu vou morar com a avó. Fica tranquilo, que Deus abençoe sempre. Vocês, estou com saudade de você, meu pai. Maximiliano, quem mandou o recado aqui é o telefone 4491, né? Não tem nome, é isso?
3: Um super abraço pro meu irmão Maximiliano. Fique tranquilo que a Kemily está feliz.
1: Beleza, então tá mandado o recado lá pro Maximiliano. Grande abraço pra vocês aí, obrigado pela audiência. Oi, Dimas Barbosa, muito boa noite, Dimas. Estamos ouvindo você aqui, tá bom? É a Rosilda. Um abração pra você, Rosilda, obrigado pelo carinho. Conta pra nós e qual é o bairro ou a cidade, Rosilda, pra nós saber aonde você está falando com a gente.
4: Boa noite, meu amigo Dimas Barbosa.
1: Boa
4: tudo
1: noite.
4: Bem? Tudo
1: bom.
4: Legal?
1: Graças a Deus.
4: E dá-lhe chuva, tá dá-lhe chovendo
1: chuva.
4: Aí? Aqui tá chovendo. Bota uma música pra nós, né?
1: Qual música?
4: Chuva de Maio.
1: Chuvas de Maio.
4: Beleza?
1: Chuvas de Junho,
4: hoje
1: né?
4: É aniversário do Xuxa.
1: Ah, é?
4: Aê. Estamos comemorando com bastante chuva.
1: Olha que legal, Xuxa.
4: Beleza?
1: É verdade?
4: Falou.
1: Então, parabéns
4: tá bom,
1: pra
4: então.
1: Você.
4: Estamos aí.
1: Tamo
4: manda
1: um
4: alô lá pro Renato, pro Mano Micusco.
1: Aham.
4: Tá lá no Lagado, né?
1: Certo.
4: Manda um alô pro Ney, pro Ezequiel, pro Vinão, pro Ismar, Palitozinha e o Cleiton.
1: E o Cleiton.
4: Falou.
1: Valeu.
4: Abraço, meu amigo. Tamo aí.
1: Parabéns pra você, Xuxa. Que o Papai do Céu esteja abençoando cada vez mais você, tá? Que você continue essa figura fantástica que todo mundo gosta aí nas 100 casas, né? É o aniversário do meu amigo Xuxa, lá do Xuxa's Beer. Um abração pra você, tudo que é de bom. Tem mais mensagem chegando, agora são 18 horas mais 42. Fala Dimas Barbosa, beleza? Ô Dimas, eu quero uma música com o Criolo Batista. Ninguém vê os tombos que eu caio. Ó, quero oferecer pros piá lá do Lacerda, também pro meu pai, o João, e pra todos que estiverem ouvindo, e também pra vocês aí da rádio, beleza?
5: O negócio é o seguinte.
1: É o Guilherme da Vila Nicolau.
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1: Valeu, Guilherme, um abração pra você, pessoal aí da Vila Nicolau. O nosso abraço pra vocês. Vamos de Criolo Batista aqui no Sertanejão, bom demais. Ninguém vê os tombos que eu caio.

0: 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Aí pra vocês foi Zezé e Luciano, Irmão da Lua, Amigo das Estrelas. Agora são 18 horas mais 52, 18 e 52. Quem tá por aqui é o meu amigo Dalton. Oi, Dalton, boa noite.
1: Amém. Boa noite, Dimas.
0: Boa noite.
1: Uma ótima noite pra você. E pra todos os ouvintes, se possível, toca pra nós aí, é mentira desses loucos. Agora, não sei se é gaúcho da fronteira, mas eu acredito que seja gaúcho da fronteira aí. É mentira desses loucos.
0: Tá bom.
1: Um abraço, uma boa noite e deslocando aqui para o meu trabalho.
0: Beleza.
1: Que Deus abençoe a todos.
0: Valeu, um abração pra você, Dalton. Deus abençoe, proteja, guarde você também aí. Uma ótima noite de trabalho pra você, tá bom? Obrigado pela companhia sempre aqui na 101. Mandando também um boa noite especial também lá para a Sônia do Macopa. Alô, Sônia, um abração pra você, nossa amiga Sônia, aqui do bairro Macopa, também com a gente aqui no Sertanejão Bom Demais. Oi, boa noite, é a Lourdes aqui do Imbaú. Eu gostaria de ouvir a música Retrovisor com Gustavo Lima e oferecendo pra todos teus ouvintes, tá bom? Tá certo, valeu, um abraço, Lourdes, pessoal lá do Imbaú, aqui com a gente também na programação. Grande abraço para vocês. O Joseval, lá no bairro São Francisco. Um abraço, Joseval. Obrigado pela companhia também. Obrigado pelo carinho. E também mandando um abraço para todo o pessoal ali do preparo de madeira. Meninos e meninas que estão trabalhando ali nos caminhões, das máquinas, estão alimentando as mesas ali no trabalho. Um ótimo e maravilhoso trabalho para vocês também, tá? Pessoal da sala de controle, ali da linha 1, linha 2, linha 3 e também da linha 4. Um abração para vocês, uma maravilhosa noite de trabalho também para vocês. Em nome desses, eu quero mandar também um super abraço para todos que estão trabalhando neste horário e também ligadinho com a gente, curtindo a nossa 101.9. 101.9. Agora são 18 horas mais 54. Quero agradecer também o carinho e a audiência de cada um que esteve comigo durante essa tarde, trazendo para nós aí um dia maravilhoso e gostoso aqui na programação da capital. Quero agradecer pela grande audiência e dizer que amanhã estamos de volta a partir das 5 da manhã com o Sertanejo.

região da capital, e à tarde eu volto ainda com A Tarde é Nossa e o Sertanejão, o Bom Demais. Muito obrigado pelo carinho, pela grande audiência, e vamos juntos, porque Deus é bom demais o tempo todo e sempre estamos na graça e na presença de Deus. Basta nós abrir o coração e recebê-lo dentro de nós, tá bom? Tá certo? Ele está sempre de braços abertos para nos receber. Só depende de cada um de nós. Deus abençoe você, Deus guarde, até amanhã. Tchau, tchau. Na sequência, vem aí a voz.

0: em Brasília, 19 horas.
1: Está no ar a Voz do Brasil. As notícias do governo federal que movimentaram o país no dia de hoje.
2: Olá, boa noite.
0: Boa noite para você que nos acompanha em todo o país.
2: Quarta-feira, 10 de junho de 2026.
0: Vamos ao destaque do dia: desenvolvimento ambiental.
2: Presidente Lula assina a nova política nacional de recuperação da Caatinga para, entre outras coisas, enfrentar a desertificação na região Nordeste.
0: E destina 2 bilhões de reais para ações do IBAMA e do ICMBio na bacia do Rio Doce, onde houve o desastre de Mariana.
2: Ações também incluem ampliação de parques nacionais no Piauí, Tocantins, Pará e Rondônia.
0: O presidente destaca que desenvolvimento econômico tem que estar aliado à preservação ambiental.
3: Aprender a ser capitalistas civilizados e não capitalistas destruidores da nossa floresta.
2: E ainda, o presidente recebeu hoje o resultado do trabalho do Conselho de Desenvolvimento Econômico Social Sustentável no último semestre.
0: O conselhão é formado por representantes dos setores empresarial, sociedade civil e membros do governo.
2: Pacto contra o feminicídio, mudança na escala de trabalho e transição ecológica estiveram entre os temas.
0: Você vai ouvir também investimento em pesquisa e inovação.
2: A gente conversa hoje com Luiz Antônio Elias, presidente da FINEP, a financiadora de estudos e projetos do governo do Brasil.
0: Ele vai falar do papel estratégico que a criação de novas tecnologias tem para o desenvolvimento do país e no posicionamento internacional do Brasil.
2: Hoje, na apresentação da Voz do Brasil, eu, Mariana Jungmann e Luciano Seixas.
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2: Contra o feminicídio, mapa do caminho para a transição ecológica, mudanças na escala semanal dos trabalhadores brasileiros.
0: Temas que foram tratados hoje na reunião do Conselho de Desenvolvimento Econômico Social Sustentável, o Conselhão.
2: O órgão consultivo reúne autoridades, pesquisadores, empresários, representantes de federações e de organizações da sociedade civil.
0: E eles apresentaram ao presidente Lula o resultado do trabalho ao longo do último semestre.
4: Da soberania nacional ao protagonismo global. Este foi o tema do encontro do Conselho de Desenvolvimento Econômico, Social e Sustentável, o Conselhão, que discutiu temas como enfrentamento ao feminicídio, segurança pública, desenvolvimento sustentável e economia. O presidente Lula agradeceu o trabalho dos cerca de 200 conselheiros e reforçou a importância deles em temas que impactam em todo o país.
5: Eu queria agradecer a dedicação de cada mulher, de cada homem que assumiram a responsabilidade de participar desse conselho, de preparar propostas para ajudar o governo a fazer coisas diferentes, a fazer coisas apresentadas pela sociedade civil.
4: No tema de combate à violência contra a mulher, foi apresentado um balanço dos primeiros 4 meses do Pacto contra o Feminicídio, assinado pelos poderes Executivo, Legislativo e Judiciário. A primeira-dama, Janja Lula da Silva, destacou os resultados.
6: O tempo médio para análise das medidas protetivas de urgência caiu de 16 dias para cerca de 3 dias. Isso está acontecendo até com o mínimo de 2 horas a gente tem medida protetiva sendo emitida. E mais da metade das decisões, 53, já são proferidas no mesmo dia. Isso é o que importa. E a gente precisa falar muito sobre isso. As mulheres precisam ter essa informação.
4: Na área da economia, o ministro da Fazenda, Dario Durigan, ressaltou os avanços. Ele afirmou que o Brasil tem demonstrado estabilidade econômica, além de crescimento acima da expectativa, e defendeu o fim da escala 6x1, que aguarda a aprovação no Senado, como passo importante no combate às desigualdades.
7: Quem hoje já está na escala 5x2 é quem ganha mais. É quem teve tempo e muitas vezes oportunidade familiar de estudar por mais tempo. E quem está na escala 6x1 são os trabalhadores mais mal remunerados, trabalhadores negros, mulheres. Portanto, é um tema de desigualdade do mundo do trabalho encarar o tema da 6x1.
4: Durante o evento, foram destacadas várias políticas públicas recentes, que partiram de recomendações do Conselhão, como o programa Acredita, o Pacto pela Igualdade Racial e a Lei do Mercado de Carbono. Na área de meio ambiente, o conselheiro Matheus Silva, que é coordenador do Conselho Nacional das Populações Extrativistas e membro mais jovem do Conselhão, apresentou os resultados e disse que é preciso continuar avançando.
8: Sabemos reconhecer os nossos avanços, mas também sabemos que precisamos avançar muito mais, especialmente nessa terra e a crédito com o PRONAF ainda muito distante dos nossos territórios, porque fortalecer a Amazônia é fortalecer o Brasil.
4: O Conselhão é um fórum consultivo que reúne centenas de representantes da sociedade civil, empresários, acadêmicos e movimentos sociais para debater e propor políticas públicas e estratégias de desenvolvimento para o país. Ele foi retomado em 2023 e está em sua 7ª plenária. Reportagem Luciana Colares de Holanda.
2: Recursos para o meio ambiente, criação de novas áreas de proteção ambiental e uma nova iniciativa para a recuperação da Caatinga brasileira.
0: São algumas das medidas anunciadas pelo governo do Brasil nas comemorações pelo Dia Mundial do Meio Ambiente, celebrado em 5 de junho.
2: A repórter Gabriela Noronha acompanhou e traz os detalhes.
9: Recuperação da vegetação nativa aliada à valorização das comunidades tradicionais da Caatinga. Isso é o que propõe o novo programa Recaatingar. A iniciativa do Ministério do Meio Ambiente e Mudança do Clima foi lançada nesta quarta-feira e conta com um aporte inicial de 60 milhões de reais do Banco Nacional de Desenvolvimento Econômico e Social e do Banco do Nordeste. Dentre as ações previstas está o enfrentamento da desertificação no bioma, que está presente em 10 estados e ocupa 11% do território nacional. Outras ações de preservação da Caatinga também fazem parte da Lei da Política Nacional para a Recuperação do Bioma, sancionada nesta quarta-feira pelo presidente Lula, durante a cerimônia em alusão ao Dia Mundial do Meio Ambiente. O presidente lembrou que a sociedade brasileira está mais consciente para a proteção ambiental.
10: Houve uma evolução daqueles que defendem os quilombos, daqueles que defendem a remarcação da terra indígena. Houve uma evolução dos empresários que sabem que hoje eles pagarão com preço muito caro se eles não respeitarem regras mínimas de defesa da questão ambiental. E é uma evolução aprender a ser capitalistas civilizados e não capitalistas destruidores da nossa floresta.
9: O pacote de medidas anunciado nesta quarta-feira também incluiu recursos para a Agenda Ambiental Brasileira. São 2 bilhões de reais para investimentos na bacia do Rio Doce, importante região hidrográfica do Sudeste brasileiro e fundamental para o abastecimento, economia e biodiversidade dos estados de Minas Gerais e Espírito Santo. Além disso, 834 milhões de reais do Fundo Clima serão investidos em projetos de restauração da vegetação nativa. Segundo o ministro do Meio Ambiente e Mudança do Clima, João Paulo Capobianco, o objetivo das novas medidas inclui não apenas a conservação do meio ambiente, mas também o fortalecimento da economia nas regiões afetadas.
11: Proteger o meio ambiente não é olhar apenas para as próximas gerações, é cuidar das condições de vida das populações brasileiras no presente.
9: Já o Fundo Amazônia, mecanismo financeiro de captação de doações internacionais para preservação e combate ao desmatamento na Amazônia, recebeu a doação de 270 milhões de reais do Reino Unido. E o número de doadores vem aumentando, como detalhou a diretora socioambiental do BNDES, Tereza Campelo.
12: Passamos, assim, nesse seu mandato, presidente, de 2 doadores para 9 doadores, mostrando que o Brasil tem compromisso com essa agenda para ajudar a salvar o planeta.
9: No campo da conservação ambiental, foram assinados atos que ampliam os parques nacionais da Serra das Confusões e de 7 cidades no Piauí, e criam o Parque Nacional do Tanaru, em Rondônia, e a Área de Proteção Ambiental do Paleocanal do Rio Tocantins, no Pará. Reportagem Gabriela Noronha.
0: Talvez você ainda não conheça a FINEP.

0: empresa financiadora de estudos e projetos.
1: Ela é ligada ao Ministério da Ciência, Tecnologia e Inovação e tem o papel de transformar o potencial científico e tecnológico brasileiro em projetos de inovação.
0: E essa inovação científica vai se converter depois em novos produtos, serviços, medicamentos, tecnologias que você usa no seu dia a dia.
1: Hoje nós conversamos com o presidente da FINEP, Luiz Antônio Elias, para saber mais sobre esse trabalho e sobre o novo momento da empresa, com o apoio de projetos de maior complexidade. Boa noite, presidente.
2: Boa noite, agradeço o convite. É muito importante para a FINEP estar aqui presente e apresentar os projetos que nós estamos fazendo nesse imenso Brasil.
1: Então, vamos justamente começar explicando melhor para o nosso ouvinte, para quem não conhece, que tipo de projetos a FINEP financia, qual que é o papel da empresa nesse desenvolvimento tecnológico do país.
2: A FINEP se consolida nessas últimas 5 décadas. Ela foi fundada em 1967 como a instituição mais importante no fomento à infraestrutura científica, portanto aos laboratórios, à geração do conhecimento, à capacidade de desenvolvimento tecnológico, portanto às startups, às ICTs e à capacidade de inovação no Brasil. Oferecer crédito às empresas para que elas possam impulsionar as suas cadeias de valor e aumentar o valor agregado dos seus produtos. Mas ainda no momento de um risco geopolítico intenso. Ou seja, nós vivemos um momento muito difuso a nível internacional, a ideia do multilateralismo se esgota e a percepção de que as políticas industriais devem estar cada vez mais retomadas. A FINEP também exerce um papel central na retomada da política industrial no Brasil.
0: Bem, para isso, a empresa recebeu um aporte de 3 bilhões e meio de reais para o financiamento de novos projetos, né? De onde vieram esses recursos e quais são as prioridades?
2: Os recursos de 3,5 bilhões, na verdade, eles advêm para a capitalização da FINEP. A FINEP, na verdade, esse ano deverá receber 17,7 bilhões de reais do FNDCT. O FNDCT, criado em 1969, é o maior fundo de desenvolvimento da América Latina para a área científica e para a área tecnológica e de inovação. Esse ano é um ano histórico. São 17,7. Além disso, nós teremos acesso, por determinação do presidente Lula, que colocou esta agenda na centralidade do processo de desenvolvimento brasileiro, mais 25 bilhões de reais para o crédito. Subentende que a FINEP deverá estar operando em processos de crédito direto e nas operações indiretas, mais na infraestrutura científica, quase 40 bilhões de reais esse ano.
1: Agora, o senhor mencionou na sua primeira resposta todo o contexto geopolítico que a gente vem vivendo e existe um posicionamento estratégico da FINEP quando a gente fala da inserção internacional do Brasil, né? Porque a empresa acaba ajudando aí a definir onde o país vai apostar em desenvolver as suas pesquisas, seu desenvolvimento. Quais são essas áreas? Qual é a escolha estratégica nesse momento para o desenvolvimento de inovação no Brasil?
2: Nós estamos muito condicionados àquilo que se chama da nova indústria Brasil. No processo de reconstrução e transformação com o presidente Lula, nós entendemos que era necessário construir, por missões, uma nova estrutura industrial, baseada em capacidade científica, orientando a parte de inovação para a agroindústria, para a defesa, para a transformação digital, para a descarbonização, para perceber a mobilidade urbana, é necessário que a gente dê mais qualidade de vida à população e saneamento, e olhar também a base de infraestrutura para toda a parte de genética, ou seja, bioinsumos e biotecnologia. Isso acompanha a fronteira do conhecimento no mundo, que cada vez mais, pela emergência climática ou pelo olhar da introdução da inteligência artificial e pela robótica avançada, precisa ser alterado. Um dado importante para os ouvintes: 60% da pauta de exportação hoje brasileira ainda se condiciona a recursos naturais. Nós temos que ser protagonistas. Se queremos ser protagonistas, temos que cada vez mais incentivar a capacidade científica e olhar a fronteira do conhecimento agregando valor ao produto nacional.
0: Presidente, a partir do desenvolvimento dessas novas tecnologias nesses setores, como fazer, como converter isso em desenvolvimento na melhora da vida das pessoas?
2: Isso melhora porque nós estamos apoiando projetos na área de vacinas, por exemplo. Nós estamos apoiando projetos na área de bioinsumos, que é necessário para a questão de alimentos. Nós estamos apoiando projetos na área de fertilizantes. Estamos apoiando projetos relacionados à descarbonização. Portanto, isso, como o presidente Lula colocou muito claramente, nós estamos num momento de estabilidade e precisamos avançar em áreas que são estratégicas para o conhecimento brasileiro. Temos uma matriz energética extremamente limpa. aproveitar isso nessa transição energética no mundo é colocar o Brasil naquilo que eu chamei, no protagonismo social e no protagonismo internacional.
1: Pois é, e a FINEP vem recebendo mais recursos ao longo dos últimos anos, e isso também se converteu em projetos de maior complexidade que vêm sendo apoiados por
2: ela,
1: né?
2: Com certeza, com certeza. A subvenção econômica que lançamos recentemente são 3,3 bilhões de reais na gestão da ministra Luciana Santos, são em áreas justamente que são o núcleo duro do conhecimento, para que a gente possa fazer a diferença. Em quê? Na agroindústria, na mobilidade e uma questão importante, olhamos o social na agricultura familiar e na diferença, ou seja, nas assimetrias territoriais que a gente precisa corrigir, olhando a dimensão do Brasil, que é continental. Portanto, na subvenção econômica tem uma proposta de 300 milhões de reais para o Norte, Nordeste e Centro-Oeste impulsionar suas cadeias locais.
0: E como é que a FINEP atua em diferentes regiões do país para diminuir essa desigualdade?
2: Ela atua, na verdade, nesses segmentos que eu acabei de mencionar e percebendo também o local. Mais ainda, ela atua de forma vertical na estruturação de políticas com as fundações de amparo à pesquisa, nos programas que nós chamamos de Centelha e Tecnova, olhando o empreendedorismo local, olhando startups locais, olhando os ICTs locais. Também impulsiona pela via do que eu chamei da infraestrutura, com as universidades. O hub do conhecimento está nas universidades. É preciso que a gente cada vez mais impulsione laboratórios de conhecimento que gerem capacidade e resultado para a sociedade brasileira.
1: Toda uma cadeia, né, presidente?
2: Toda uma cadeia.
1: Muito bem, nós conversamos com Luiz Antônio Elias, presidente da FINEP, a financiadora de estudos e projetos do governo federal. Muito obrigado pela sua entrevista à Voz do Brasil.
2: Eu que agradeço essa oportunidade para a FINEP e para o momento tão importante que essa instituição está vivendo hoje.
0: O novo PAC, Programa de Aceleração do Crescimento, já executou 90% dos recursos previstos até 2026.
1: São obras, programas e planos de governo que estão com andamento adiantado.
0: O programa prioriza as regiões mais vulneráveis do país e com menos acesso a serviços públicos.
3: Estradas, moradias, escolas, hospitais, obras de saneamento, energia e mobilidade urbana. Os investimentos em infraestrutura avançam em todo o país. Já foram executados praticamente 90% dos recursos previstos para o novo PAC até o final deste ano, o que corresponde a 1 trilhão e 200 bilhões de reais. Quase 11 mil empreendimentos contratados já foram concluídos. Entregas que ajudam a gerar emprego e renda no país, de acordo com Roberto Nami Garibe Filho, secretário especial do Programa de Aceleração do Crescimento.
4: Nós estamos batendo um recorde esse ano de investimento em infraestrutura. Isso fez sentir tanto no, na menor taxa de desemprego da história, que atingimos 5,4 se você pegar os 12 anos, e temos também a maior massa salarial. Nesses dados você consegue ver a presença do PAC, porque ele tem um efeito multiplicador sobre a economia bastante forte e isso impacta na vida cotidiana das pessoas.
3: Na área de habitação, por exemplo, foram entregues quase 2 milhões de moradias por meio do programa Minha Casa Minha Vida até março deste ano. Na educação, foram criados 111 institutos federais e 100 mil escolas em todo o país passaram a contar com rede Wi-Fi. Na área de concessões, foram realizados 57 leilões federais de rodovias, ferrovias, portos e aeroportos em 3 anos. O novo PAC também investe em obras de prevenção de desastres e adaptação às mudanças climáticas, para aumentar a proteção da população, como explica o secretário Roberto Nami Garibe Filho.
4: Nós estamos investindo quase 16 bilhões em prevenção ao risco. O nosso investimento ele é distribuído, né, levando em consideração quanto cada cidade está, de alguma forma, suscetível a esse tipo de risco, tanto de alagamento como de encosta.
3: Roberto Nami ressaltou ainda os investimentos em mobilidade urbana. São quase 16 bilhões de reais destinados à renovação de frota, com a entrega de veículos menos poluentes e mais confortáveis para a população. Lançado em 2023, o novo PAC foi estruturado em torno da industrialização, da transição ecológica e da redução das desigualdades sociais e regionais. O programa estabelece critérios de seleção que priorizam regiões com menor índice de desenvolvimento humano, maior déficit de serviços públicos e menor capacidade fiscal. Reportagem Pablo Mundim.
1: Uma nova terapia desenvolvida por pesquisadores brasileiros pode mudar o cenário dos tratamentos de cânceres hematológicos, como os linfomas.
0: Segundo os resultados preliminares divulgados hoje, a terapia CAR-T-Cell tem quase 90% de eficácia, com redução ou desaparecimento dos tumores.
1: O estudo contou com R$100 milhões do governo federal e já foi aplicado em 25 pacientes do Sistema Único de Saúde.
0: O ministro da Saúde, Alexandre Padilha, acompanhou a divulgação em São Paulo e comemorou os resultados.
5: Nós recebemos aqui os resultados preliminares, são muito animadores, mas

0: De 87% de resultado positivo de pacientes que já tinham passado por outras formas de tratamento, tanto quimioterapia, radioterapia, transplante, e que vem agora no CAR-T-Cell uma esperança nesse tratamento.
1: Mais 81 pacientes vão receber o tratamento até o fim do ano.
2: A expectativa é que, com a confirmação dos resultados e o registro sanitário da Agência Nacional de Vigilância Sanitária, a terapia passe a ser oferecida em todo o território nacional.
1: A partir da semana que vem, o contribuinte que quiser regularizar débitos com a União vai precisar de níveis maiores de segurança ao usar a conta gov.br.
2: A mudança acontece a partir do dia 15 de junho, quando passará a ser exigido os níveis prata ou ouro no aplicativo ou site.
1: Saiba como elevar a segurança da sua conta gov.br na reportagem de Márcia Fernandes.
3: Na Procuradoria-Geral da Fazenda Nacional, é possível consultar dívidas com a União, negociar e parcelar débitos, emitir guias de pagamento e certidões de regularidade fiscal. A partir de 15 de junho, pessoas físicas só poderão acessar o portal Regularize da Procuradoria utilizando contas gov.br com nível prata ou ouro. Usuários com conta bronze serão alertados sobre a necessidade de elevar o nível de segurança. E depois do dia 15, se mantiverem a conta bronze, terão acesso bloqueado. A coordenadora nacional de atendimento da Procuradoria-Geral da Fazenda Nacional, Raquel de Carvalho, explica que a medida busca aumentar a segurança de quem procura o órgão.
4: Essa medida foi uma medida de segurança para a proteção dos dados do cidadão e das transações que ele realiza dentro do portal.
3: A conta gov.br funciona como uma identidade digital. Ela dá acesso a mais de 4.600 serviços federais. Atualmente, existem 176 milhões de contas ativas no gov.br. Mais de 118 milhões já estão nos níveis prata e ouro, mais seguros. O nível bronze tem segurança básica, com autenticação apenas pelo CPF e senha cadastrada. Raquel de Carvalho, da Procuradoria, explica como aumentar o nível de segurança e mudar a conta gov.br para prata ou ouro.
4: Ele pode fazer isso por meio da autenticação bancária, ou então ele pode fazer um reconhecimento facial, muito simples o procedimento. Ele pode fazer sem sair de casa.
3: Para regularizar a situação de dívidas com a União, acesse o site regularize.pgfn.gov.br. Reportagem Márcia Fernandes.
2: Pix, sistema de pagamento instantâneo criado pelo Banco Central, que já virou queridinho dos brasileiros, será reconhecido como marca de alto renome.
1: A principal característica desse reconhecimento é a proteção da marca em todos os ramos da atividade econômica.
2: Isso impede que qualquer outra empresa utilize o mesmo nome ou termo semelhante, mesmo que seja para vender um produto ou serviço diferente do original.
1: Trata-se da primeira marca vinculada ao governo federal a contar com o reconhecimento pelo INPI, Instituto Nacional de Propriedade Industrial.
2: E atenção, estudantes que ainda não fizeram a inscrição para participar do Exame Nacional do Ensino Médio.
1: O prazo está terminando, vai só até sexta-feira, dia 12.
2: Alunos de escolas públicas e beneficiários do Pé de Meia contam com a inscrição pré-preenchida esse ano. Mas ainda assim precisam entrar na página do participante e confirmar a participação.
1: Lembrando que as provas estão marcadas para os dias 8 e 15 de novembro desse ano.
2: A taxa de inscrição é de R$ 85,00 e pode ser paga até 17 de junho.
1: E essas foram as notícias do Governo do Brasil.
2: Uma realização da Secretaria de Comunicação Social da Presidência da República.
1: Com produção da empresa Brasil de Comunicação.
2: Fique agora com o Minuto do TCU. Em seguida, as notícias do Poder Judiciário e do Congresso Nacional. Boa noite.
1: Boa noite para você e até amanhã.
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7: O Tribunal de Contas da União analisou as contas do presidente da República referentes ao exercício de 2025. Durante a sessão de hoje, o relator do processo, ministro Benjamin Zimler, apresentou a conclusão da avaliação técnica que verifica se os recursos do governo federal foram aplicados corretamente.
8: O Tribunal de Contas da União é de parecer que as contas atinentes ao exercício de 2025, de responsabilidade do excelentíssimo senhor presidente da República, Luiz Inácio Lula, Lula da Silva estão em condições de serem aprovadas pelo Congresso Nacional com ressalva.

0: STJ define que pena por crime cometido sob livramento condicional começa após o fim do benefício.
1: Boa noite, eu sou o Arthur Filho.
0: E eu sou Walter Lima.
1: Plenário do Supremo Tribunal Federal começa a analisar recursos contra a tese do julgamento do Marco Civil da Internet.
0: O julgamento vai continuar na sessão de amanhã. Marta Ferreira.
2: O ministro Dias Toffoli começou o voto explicando que a tese fixada pela corte deve ser analisada a partir de uma posição institucional do Supremo Tribunal Federal e não considerando os votos individuais dos ministros. Sobre a questão da responsabilidade solidária, ele esclareceu que após a notificação, a responsabilidade do provedor de aplicações por omissão injustificada deve ser tratada como solidária. Já sobre o ponto da tese fixada pelo Supremo, que trata dos crimes contra a honra, Toffoli propôs um ajuste para substituir a expressão crime contra a honra por violação à honra por crime ou ilícito civil. O ministro vai continuar o voto na sessão plenária de amanhã.
1: Tribunal Superior Eleitoral aprova nova política de segurança da informação.
0: A ideia é reforçar a proteção dos sistemas eleitorais, das urnas eletrônicas e dos dados da Justiça Eleitoral. Estevam Furtado.
3: A medida reúne regras de segurança cibernética em todo o país e já começa a valer após a publicação da resolução. Entre as mudanças estão a adoção de procedimentos padronizados para gestão de riscos, proteção de dados, controle de acesso, monitoramento de vulnerabilidades e resposta a ataques cibernéticos. A política também prevê o uso seguro de tecnologias como inteligência artificial e computação em nuvem.
1: A pena por crime cometido durante o livramento condicional só começa a ser cumprida no dia seguinte ao fim desse benefício.
0: O entendimento é do Superior Tribunal de Justiça. Fátima Uchoa.
4: A tese definida pela terceira sessão deve ser observada por juízes e tribunais de todo o país. Um preso cometeu novo crime durante o livramento condicional e mesmo sem revogar o benefício, o Tribunal de Justiça do Rio de Janeiro contabilizou simultaneamente como pena cumprida o período entre a prisão preventiva e o fim do livramento condicional, mas o STJ considerou não ser possível contar o mesmo período de prisão em duas execuções penais diferentes. Segundo o relator ministro Sebastião Reis Júnior, o STJ entende que se o livramento condicional não foi suspenso ou revogado até o fim do período de prova, a nova execução penal só deve começar no dia seguinte ao fim do benefício.
1: A Justiça do Trabalho itinerante chega este mês no Oiapoque, no Amapá.
0: Uma variedade de serviços de graça para a população. Marla Lacerda.
5: Todo mundo que mora nas aldeias de Manga e Espírito Santo, no estado do Amapá, pode aproveitar. Essa é a oportunidade para quem precisa colocar em dia a documentação jurídica, receber orientações sobre problemas trabalhistas e previdenciários, emitir documentos e até mesmo receber atendimento fisioterapêutico e psicológico. Informações sobre serviços, locais e datas no site do TST.
1: O Ministério Público Federal solicita que a União defina regras para garantir acessibilidade em sites públicos e privados.
0: A obrigação prevista na Lei Brasileira de Inclusão há mais de 10 anos ainda não é cumprida devido à falta de regulamentação. Vanessa Pereira.
6: Em agosto de 2025, o MPF expediu recomendação para que as diretrizes de acessibilidade digital fossem finalmente definidas. Mas passados mais de 9 meses, os pedidos do órgão não foram acatados. Agora, na ação, o MPF pede que o governo federal regulamente em até 2 meses o artigo 63 da Lei Brasileira de Inclusão, que torna obrigatória a acessibilidade na internet, e apresente em até 4 meses um plano de transição para adaptar os sites.
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1: A você, uma boa noite.
0: E até amanhã.
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1: Eu sou Paula Groba.
2: E eu sou Humberto Pinheiro.
1: E estes são os destaques de hoje do Jornal do Senado, que começa agora.
2: Aprovada a proposta que permite renegociação de dívidas rurais.
1: PEC que dá ampla autonomia ao Banco Central segue para o plenário.
2: Senado aprova piso de R$ 13.600 para médicos e dentistas. Proposta vai à Câmara.
1: Boa noite.
2: Boa noite.
1: O Senado aprovou a proposta que cria uma linha de financiamento com recursos do Fundo Social do Pré-Sal para a renegociação de dívidas de produtores rurais. O texto, vindo da Câmara dos Deputados, previa inicialmente que os recursos desse fundo deveriam beneficiar os produtores rurais prejudicados por calamidades públicas.
2: No Senado, o relator senador Renan Calheiros, do MDB de Alagoas, alterou a proposta para ampliar os casos em que os produtores podem ser beneficiados. A senadora Tereza Cristina, do Progressistas de Mato Grosso, defendeu a busca do entendimento com a equipe do governo antes da votação. Mas, diante da falta de acordo, a votação foi mantida pelo presidente Davi Alcolumbre. A votação em plenário foi simbólica e a proposta retorna à Câmara dos Deputados, já que foi alterada no Senado.
1: E agentes de saúde de combate às endemias, profissionais que atuam em comunidades urbanas, rurais e indígenas, podem ganhar o direito a uma aposentadoria diferenciada. Uma proposta aprovada pela Comissão de Constituição e Justiça prevê o benefício para quem comprovar 25 anos de contribuição e de exercício da atividade, com idade mínima de 57 anos para mulheres e 60 para homens.
2: O texto também estabelece regras de transição e prevê apoio financeiro da União para ajudar estados e municípios a custear a medida. A PEC segue agora para o plenário com pedido de tramitação especial. Repórter Bruno Lourenço.
3: A proposta de emenda à Constituição diz que esses profissionais poderão se aposentar com idade mínima de 57 anos para mulheres e 60 anos para homens, desde que comprovem 25 anos de contribuição e de efetivo exercício na atividade. O senador Irajá, do PSD do Tocantins, destacou o papel indispensável desses profissionais na ponta da saúde, especialmente nas comunidades mais carentes.
4: Um reconhecimento de um trabalho histórico dedicado por toda uma vida a essas pessoas que são brasileiros e brasileiras, que são, como eu costumo dizer, o SUS do Brasil de carne e osso. Eles são, sim, o SUS de carne e osso no Brasil e que nos representam em todos os lares brasileiros.
3: A proposta também cria regras de transição para quem já está na atividade. Além disso, considera a carreira como essencial e exclusiva de Estado, proibindo a contratação terceirizada ou temporária, salvo em casos de emergência em saúde pública. Para evitar o sufoco nas contas dos municípios e estados, a proposta determina que a União prestará assistência financeira complementar para compensar o aumento das despesas decorrentes das novas aposentadorias.
1: Ontem, o presidente do Senado, Davi Alcolumbre, alertou em plenário para a dificuldade de avançar com propostas que criam pisos salariais e novas despesas obrigatórias. Segundo ele, mais de 30 projetos em tramitação tratam de remuneração ou jornada de trabalho de diferentes categorias profissionais.
2: Davi Alcolumbre afirmou que reconhece a importância das reivindicações, mas defende que o impacto nas contas públicas precisa ser avaliado com cautela. O senador argumentou que a aprovação de um piso pode gerar pressão para a votação de outras propostas semelhantes e questionou se a União, os estados e os municípios teriam condições de absorver esses custos.
5: No ano de eleição, isso aqui é muito complexo, porque o que botar para votar isso aqui, todo mundo vai votar sim, por conta da eleição, e vai ter que arrumar 10 Brasil para pagar. E aí fica sendo eu o culpado que não quer dar um piso para o médico. O piso para o médico que salva a vida das pessoas no pronto atendimento. O piso para o enfermeiro. Meu Deus, bora dar. Mas o Brasil comporta isso? O Brasil vai resistir? As finanças públicas vão resistir? Na marcha dos prefeitos eles solicitaram que não votasse, porque o orçamento do Brasil não cabe.
1: Profissionais responsáveis pela confecção e adaptação de próteses e órteses ortopédicas podem passar a ter atividade regulamentada em todo o país.
2: O plenário do Senado aprovou o projeto que define as atribuições e estabelece os requisitos de formação para o exercício da profissão. Repórter Douglas Castilho.
6: O projeto voltou à análise a pedido da senadora Mara Gabrilli, do PSD de São Paulo, e define que protesistas e ortesistas são todos aqueles especialistas que profissionalmente tomam as medidas e confeccionam próteses, mas também aqueles que confeccionam palmilhas e calçados ortopédicos, mesmo que em oficina própria. Para além disso, há a exigência de que os profissionais participem de atualizações constantes a respeito das melhores práticas e modelos disponíveis. A senadora ressaltou os efeitos práticos da aprovação do projeto.
7: A gente está falando da regulamentação de uma profissão que vai mudar o destino do nosso país, que hoje demora 5 anos para entregar uma cadeira de rodas, entregar uma prótese, uma órtese, porque a gente não tem a regulamentação dessa profissão.
6: O processo de capacitação dos especialistas deverá ocorrer em escolas e cursos de educação técnica de nível médio e conteúdo multiprofissional de áreas como psicologia, biomecânica, fisioterapia e anatomia. O texto garante o ofício aos que estão no mercado há pelo menos 5 anos, comprovando curso de atualização. O projeto vai à sanção presidencial.
1: E avançou no Senado a proposta que cria a Universidade Federal do Esporte.
2: Aprovado pela Comissão de Esporte, o projeto prevê uma instituição voltada à formação acadêmica e à pesquisa no setor. O texto segue agora para votação no plenário. Repórter Rodrigo Rezende.
8: Com sede em Brasília, a Universidade Federal do Esporte, UFSport, terá por objetivo promover o ensino, a pesquisa, a extensão e a inovação no campo da ciência esportiva. Também terá foco na formação e aperfeiçoamento de gestores da área e preocupação na inclusão de pessoas com deficiência. A senadora Leila Barros, do PDT do Distrito Federal, relatora da proposta, ressalta que essa é uma demanda antiga dos profissionais da área e que a expectativa é que a instituição auxilie na obtenção de bons resultados pelos atletas brasileiros.
9: A Universidade de Esporte já era uma demanda do setor, né? A gente tem um potencial enorme. Então a gente sentia falta nesse setor, na área da ciência, da inovação, um espaço, um local em que a gente pudesse fazer essas atualizações e rapidamente chegar ao setor esportivo brasileiro.
8: Os recursos financeiros para a implantação e manutenção da UFSport virão do Orçamento Geral da União, mas com a possibilidade de auxílios e subvenções por entidades públicas e particulares. Também poderão ser feitos convênios para obtenção de recursos com instituições internacionais. Os cargos técnicos e docentes serão preenchidos por concurso público.
1: A Comissão de Constituição e Justiça aprovou a proposta que garante orçamento próprio e autonomia operacional ao Banco Central.
2: A PEC segue para o plenário, mas a liderança do governo pediu que a votação seja adiada por algumas semanas. As informações com o repórter Bruno Lourenço.
3: A proposta de emenda à Constituição aprovada na Comissão de Constituição e Justiça transforma o Banco Central de autarquia para entidade pública de natureza especial, com autonomia técnica, administrativa, orçamentária e financeira. Retira o Banco Central de vinculação a ministério ou a qualquer órgão ou sistema da administração pública e de tutela ou subordinação hierárquica. O relator, senador Plínio Valério, do PSDB do Amazonas, chegou a fazer um apelo para que a PEC, há mais de 2 anos sendo discutida, fosse votada.
10: O Banco Central precisa, essa autonomia, ela fortalece não só o sistema financeiro brasileiro, traz muita segurança para todos nós, cidadãos comuns.
3: O líder do governo, senador Jacques Wagner, do PT da Bahia, manifestou algumas discordâncias em relação ao texto, mas disse que não criaria obstáculo para a votação na CCJ.
11: Eu só estou dizendo que eu preciso responder ao meu ministro da Fazenda, que seja 1 semana, 2 semanas, porque ele construiu um texto, eu apresentei na forma de emenda, Vossa Excelência rejeitou.
3: Por se tratar de emenda à Constituição, a proposta ainda precisa passar por 2 turnos de votação no plenário, onde terá que receber a aprovação de 49 dos 81 senadores.
1: E o Senado aprovou a indicação do ministro do Superior Tribunal de Justiça, Benedito Gonçalves, para o cargo de Corregedor Nacional de Justiça até 2028. Entre as atribuições do corregedor estão a apuração de denúncias e reclamações disciplinares contra magistrados e a fiscalização de atividades do Judiciário. Música.
2: Com edição de Paula Groba e trabalhos técnicos de Eliseu Caires, o Jornal do Senado fica por aqui. Acompanhe agora as notícias da Câmara dos Deputados. Boa noite.
1: Boa noite e até amanhã.
12: 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Comissão da Câmara aprova a redução da maioridade penal para 16 anos.
13: O plenário ratifica acordos comerciais com Singapura e na...

0: instituições europeias.
1: Parlamentares lançam agenda com pautas prioritárias para as mulheres.
2: Boa noite. Congresso Nacional apresenta a agenda legislativa Mulheres do Brasil. O repórter Luiz Cláudio Canuto acompanhou o evento e tem mais informações.
3: A criação de cotas femininas em vagas no Poder Legislativo é uma das prioridades apresentadas por deputadas e senadoras para este ano. O projeto faz parte da agenda legislativa Mulheres do Brasil, que foi lançada em sessão solene do Congresso Nacional nesta quarta-feira. A agenda destaca leis já aprovadas e que precisam de apoio para implementação e também projetos que estão sendo analisados na Câmara e no Senado, considerados mais relevantes para desenvolvimento de ações com impacto na vida da mulher na sociedade. A mudança que cria cotas de 20% para mulheres nos legislativos federal, estaduais e municipais está no projeto que institui um novo Código Eleitoral no Brasil e consolida leis e resoluções do Tribunal Superior Eleitoral em um único texto para simplificar as normas eleitorais e processuais do país. A coordenadora dos Direitos da Mulher na Câmara, deputada Jaque Rocha, do PT do Espírito Santo, afirma que apenas por meio da elaboração de leis, do aperfeiçoamento das políticas públicas e da fiscalização das ações do Estado, ocorre o aumento das oportunidades para os brasileiros.
4: A democracia só se fortalece quando mais mulheres participam da vida pública e têm as suas vozes representadas nas instituições. Mas a presença não se resume a números ou a estatísticas, porque quando uma mulher ocupa a política, não é apenas uma cadeira que se preenche, é a democracia que se amplia.
3: A deputada Tabata Amaral, do PSB de São Paulo, é coordenadora do Eixo de Atuação Partidária e Processos Eleitorais do Observatório Nacional da Mulher na Política, da Câmara dos Deputados, e destacou como conquistas recentes o aumento da licença paternidade a partir do ano que vem. Ela também lembrou a lei da distribuição de absorventes em farmácias populares e a lei que estabelece a referência em escolas das mulheres importantes na história do Brasil. Também se referiu à lei que cria cotas para a presença de mulheres em conselhos de empresas públicas e mistas.
5: A gente precisa ter nesses conselhos pelo menos um terço de mulheres e dentro desse um terço, um terço reservado para mulheres negras e para mulheres com deficiência. Como a senadora Dorinha trouxe, não dá para travar a luta por igualdade sem olhar para as mulheres negras, sem olhar para as mulheres com deficiência, então essa é uma grande vitória que nós tivemos.
3: A agenda legislativa do Grupo Mulheres do Brasil foi elaborado pela Secretaria da Mulher numa parceria entre deputadas e senadoras. A agenda legislativa apresentada neste ano tem 7 eixos: enfrentamento à violência contra a mulher, participação política e representatividade, autonomia econômica e trabalho, saúde da mulher, orçamento sensível ao gênero, educação e formação e violência digital, além de inteligência artificial e ambiente online. Da Rádio Câmara de Brasília, Luiz Cláudio Canuto.
1: Economia. Luiz Lima, do Novo do Rio de Janeiro, menciona editoriais da imprensa que criticam a condução econômica do governo federal e o aumento dos gastos públicos. Ele alerta que a redução da jornada de trabalho pode agravar o desequilíbrio fiscal do país.
2: Na opinião de Luiz Lima, a redução da jornada afeta trabalhadores comissionados, como garçons e vendedores, e força pequenos comércios a aumentarem suas despesas com contratações. Ele avalia que a inflação dos alimentos vai corroer ainda mais o valor real do salário mínimo.
1: Tadeu Venere, do PT do Paraná, rebate as propostas de privatizar os Correios e Telégrafos diante do déficit financeiro. O parlamentar argumenta que a lógica puramente comercial para a estatal prejudicaria o atendimento a pequenos municípios e regiões isoladas.
2: De acordo com Tadeu Venere, os Correios exercem um papel social indispensável na distribuição de benefícios e na integração nacional, que não pode ser medido apenas pelo lucro. Ele cobra apoio do parlamento e do governo para valorizar os trabalhadores e recuperar o caixa da empresa.
1: Trabalho. Denise Pessoa, do PT do Rio Grande do Sul, apresentou o projeto que institui medidas para o acolhimento de trabalhadoras após o fim da licença maternidade. A deputada justifica que o período de retorno ao trabalho costuma ser marcado por demissões e exclusão profissional.
2: O projeto de Denise Pessoa estabelece que empresas com mais de 20 funcionários adotem programas de atualização e preservação de cargos para as mães. Segundo ela, o mercado de trabalho não pode obrigar que elas escolham entre a carreira profissional e a maternidade.
1: Política. O Conselho de Ética aprovou nova suspensão por 60 dias do

0: deputado Marcos Polon. A repórter Noelle Nobre acompanhou a votação.
1: O Conselho de Ética e Decoro Parlamentar da Câmara dos Deputados aprovou a suspensão do mandato do deputado Marcos Polon, do PL de Mato Grosso do Sul, por 60 dias. A punição foi recomendada pelo relator do caso, deputado Ricardo Maia, do MDB da Bahia. Marcos Polon é alvo de uma representação apresentada pela mesa diretora da Câmara. Ele é acusado de ter feito declarações de cunho ofensivo e depreciativo contra o presidente da Câmara, Hugo Mota, durante manifestação em Campo Grande, em agosto do ano passado. Marcos Polon disse que recorrerá da decisão à Comissão de Constituição e Justiça. A decisão final será do plenário da Câmara.
2: Estamos caminhando para um novo tipo de, abre aspas, democracia, onde o judiciário modula as leis e acaba punindo as pessoas por emitir opiniões. E isso jamais poderia adentrar nesse recinto. É que nessa casa aqui se encontram 100% dos votos válidos.
1: Em maio, o deputado Marcos Polon já teve outra decisão pela suspensão do mandato por 60 dias, aprovada pelo Conselho de Ética por ter ocupado a mesa diretora da Câmara em uma sessão do plenário de agosto de 2025. Polon recorreu à CCJ da decisão. Da Rádio Câmara de Brasília, Noelle Nobre.
3: Eleições. Hildo Rocha, do MDB do Maranhão, analisa pesquisas de intenção de voto para o governo estadual e cita estudos sobre comportamento eleitoral, para defender que governos bem avaliados tendem a influenciar a escolha de sucessores.
0: Hildo Rocha afirma que o cenário no Maranhão ainda pode mudar até as eleições, apesar dos levantamentos divulgados nos últimos meses. Ele avalia que a presença dos pré-candidatos na capital e no interior do estado deve pesar na formação do voto.
3: Valdir Trindade, do Republicanos da Paraíba, assume uma cadeira na Câmara e, em seu discurso de posse, afirma seu compromisso em priorizar a justiça social e a defesa da Constituição. Segundo ele, seu mandato vai focar no amparo às famílias e pessoas mais vulneráveis de seu estado.
0: Defensor de políticas públicas voltadas à dignidade humana, Valdir Trindade afirma que o desenvolvimento do país deve ser medido pelo cuidado com as pessoas. Ele agradeceu o apoio de lideranças paraibanas e prometeu atuar firmemente para deixar a marca de trabalho no Legislativo.
4: Segurança Pública.
3: A Comissão de Constituição e Justiça da Câmara deu aval à proposta que reduz a maioridade penal de 18 para 16 anos. Rodrigo Dazaelli, do PL de Mato Grosso, celebra a mudança porque acredita que os jovens nessa faixa etária já possuem plena consciência de seus atos.
0: Nas palavras de Rodrigo Dazaelli, a medida atende ao anseio das famílias brasileiras por leis mais rígidas e combate à impunidade. O parlamentar assinala ainda que a redução penal abre espaço para discutir também novos direitos aos jovens, como uma permissão para dirigir.
3: A repórter Paula Bittar acompanhou a votação na CCJ e tem mais informações sobre as discussões em torno da proposta.
5: A Comissão de Constituição e Justiça da Câmara aprovou por 44 votos a 18 a proposta que reduz a maioridade penal dos atuais 18 para 16 anos de idade. Atualmente, jovens que cometem infrações graves cumprem medidas socioeducativas de internação por no máximo 3 anos. A proposta principal previa originalmente a plena maioridade civil e penal aos 16 anos. Isso significa que, além de responderem por crimes como adultos, os jovens passariam a ter todos os direitos da vida adulta, como casar, celebrar contratos e dirigir. O texto tornava ainda o voto obrigatório aos 16 anos e reduzia a idade mínima para se candidatar a cargos como de vereador. Mas o relator da medida na CCJ, deputado Coronel Assis, do PL de Mato Grosso, retirou as modificações na esfera civil, prevendo exclusivamente a punição criminal de jovens acima de 16 anos. Assis explicou que retirou a parte dos direitos civis para garantir que o texto tratasse de apenas um assunto, evitando, segundo ele, confusão jurídica. Além da proposta principal, ele também apresentou parecer favorável a outras duas propostas que estavam sendo analisadas em conjunto. Uma delas sugere a redução da maioridade penal apenas em casos excepcionais, como crimes hediondos ou crueldade extrema, após avaliação técnica do jovem. Já a outra propõe a redução geral para 16 anos em todos os crimes e estabelece que adolescentes de 12 a 16 anos também respondam criminalmente se cometerem crimes com violência, grave ameaça ou contra a vida. Segundo o Coronel Assis, a aprovação das propostas atende à vontade da população.
6: Representantes do povo

0: querem fazer a vontade do povo. Qual que é a lógica? A lógica do sentimento, né, de clamar por justiça que a pessoa tem em ter um ente querido sendo vítima de homicídio por uma pessoa de 18, 19 anos ou de uma pessoa de 17 ou 16 anos.
1: A deputada Sâmia Bonfim, do PSOL de São Paulo, por outro lado, criticou as mudanças feitas por Coronel Assis. Segundo ela, o texto original era menos pior.
2: Porque ao menos nele tinha uma redução da maioridade, não só do ponto de vista penal, mas também do ponto de vista eleitoral. Nessa, ele restringiu somente para penal. E por que que é uma aberração? Porque ele vai ser tratado como adulto do ponto de vista penal, mas do ponto de vista civil, ele vai seguir sendo lido, tratado pela justiça brasileira como um adolescente que ele é.
1: O deputado Tadeu Venere, do PT do Paraná, citou dados de um levantamento nacional de 2023 para explicar que a minoria dos jovens infratores, 12%, cometem assassinatos. Segundo ele, a justificativa de que é a população quem pede a mudança não é suficiente.
3: A população pede muitas vezes que o Congresso e aqueles que roubam aqui dentro, inclusive no Congresso, também sejam presos e nem por isso são presos. A população pede que nós não tenhamos mais emenda parlamentar, que o povo quer, nessa hora não vale.
1: O deputado Mendonça Filho, do PL de Pernambuco, lembrou que uma outra proposta de mesmo teor já foi aprovada na Câmara, mas arquivada no Senado.
4: E eu, mais uma vez, defendo a PEC da redução da maioridade penal. A sociedade brasileira hoje se vê sitiada pelo crescimento da violência. 25% da população brasileira hoje vive sob a influência direta de milícias, do tráfico de drogas e das organizações criminosas que dominam territórios. E, infelizmente, boa parte do exercício do comando dessas organizações criminosas se faz, inclusive, com aliciamento de menores de 18 anos.
1: A análise da proposta que reduz a maioridade penal pela Comissão de Constituição e Justiça é apenas o primeiro passo da análise do tema na Câmara. A proposta ainda precisa passar por uma comissão especial e pelo plenário em 2 turnos de votação. Da Rádio Câmara, de Brasília, Paula Bittar.
5: Turismo. Bacelar do PV da Bahia relata que a Comissão de Turismo debateu o impacto na reforma tributária sobre o transporte aéreo internacional. O deputado cobra do governo federal uma solução para evitar o encarecimento das passagens devido à cobrança integral sobre o setor.
6: Bacelar avalia que o aumento da tributação ameaça o crescimento do turismo em um momento de recorde na entrada de estrangeiros no Brasil. Ele também alerta que o custo maior no transporte aéreo pode afetar cargas, empregos e produtos que chegam ao consumidor.
5: Desenvolvimento Regional. Átila Lins, do PSD, celebrou a entrega da nova Praça de Nossa Senhora de Guadalupe, em Fonte Boa, no Amazonas. A obra de revitalização do espaço público foi realizada com recursos de emenda do deputado no valor de R$1 milhão.
6: Átila Lins registra a emoção de entregar uma obra em sua região de origem. Saúda a população e as lideranças presentes à festa ocorrida no dia 6 de junho e anuncia novos projetos, como a construção de uma maternidade e de um balneário público para melhorar a vida das pessoas de Fonte Boa.
5: A cidade de Guarabira, localizada na região do Brejo, na Paraíba, vai ganhar um centro da Fundação de Apoio às Pessoas com Deficiência. É o que promete Ranieri Paulino, do Republicanos, que atuou na mobilização popular para eleger a obra como prioridade no orçamento estadual.
6: Segundo o congressista, o novo polo da FUNAD vai evitar que pacientes de cidades vizinhas viajem até 5 horas para fazer terapia na capital paraibana. Ranieri Paulino reforça que a medida garante mais qualidade de vida e saúde para as pessoas com deficiência.
5: Relações Exteriores. A Câmara aprovou acordos comerciais do Mercosul com Singapura e 4 países europeus. O repórter Antônio Vital acompanhou a votação.
7: A Câmara dos Deputados aprovou 2 acordos comerciais assinados pelos países do Mercosul, um deles com Singapura e outro com 4 países europeus, Islândia, Liechtenstein, Noruega e Suíça. Os 2 acordos abrem mercado para produtos e serviços brasileiros na Ásia e Europa. O acordo com Singapura cria uma área de livre comércio entre o país asiático e a Argentina, o Brasil, o Paraguai e o Uruguai. É o primeiro acordo comercial do bloco com o país da Ásia. De acordo com o texto, Singapura se compromete a conceder

0: isenção tarifária imediata e integral sobre a totalidade dos produtos exportados pelo Mercosul. Já o Mercosul se compromete a eliminar tarifas sobre 95% de seus produtos e serviços, de maneira escalonada em um prazo de 15 anos. Ficam fora da isenção tarifária as máquinas, plásticos e aparelhos óticos, fotográficos e cinematográficos produzidos em Singapura. Singapura é o oitavo destino das exportações brasileiras no mundo e segundo maior na Ásia, atrás apenas da China. Ao mesmo tempo, tem investimentos no Brasil em setores como construção naval e transportes, serviços financeiros e comunicações. O relator da proposta na Câmara, deputado Kim Kataguiri, do Missão de São Paulo, defendeu o aumento da relação comercial do Mercosul com Singapura.
1: Um país que é exemplo, o Sudeste Asiático é a região hoje do mundo, uma das regiões que mais crescem, exemplo de desenvolvimento, o Brasil tem muito a aprender com isso, esse é um acordo extremamente benéfico, inclusive mais benéfico para nós do que para Singapura. A gente precisa se libertar da dependência que nós temos de determinados polos econômicos e nos relacionarmos com a maior parte de atores políticos e econômicos possível do mundo. Portanto, o maior número de parceiros comerciais que a gente puder, melhor.
0: A Câmara também aprovou o texto do Acordo de Livre Comércio entre o Mercosul e quatro países da Associação Europeia de Livre Comércio: Islândia, Liechtenstein, Noruega e Suíça. O texto complementa o acordo firmado entre o Mercosul e a União Europeia e abre um mercado de 15 milhões de pessoas com comércio de quase 500 bilhões de dólares por ano. O acordo permite redução tarifária sobre 97% de toda a exportação entre os dois blocos econômicos. O relator do texto da Câmara, deputado Davi Soares, do Podemos de São Paulo, reforçou a importância do acordo.
2: Um projeto tão importante dessa envergadura que venha complementar o que já se iniciou com o acordo Mercosul e União Europeia. Com a aprovação do mesmo, nós fechamos aquela área e abrimos zonas para o exportador brasileiro continuar a ter um desempenho brilhante.
0: Os dois acordos prevêem salvaguardas, como a suspensão temporária das isenções no caso de aumento súbito de importações ou ameaças à indústria nacional. Tratam ainda de normas de defesa sanitária para evitar a adoção de barreiras comerciais injustificadas. Também regulam o comércio de serviços, regras para o comércio eletrônico, acesso a compras governamentais e tratamento diferenciado para micros, pequenas e médias empresas. Os textos dos acordos do Mercosul com Singapura e os quatro países europeus seguiram para análise do Senado. Da Rádio Câmara de Brasília, Antônio Vital.
3: Educação. Paulo Marinho Júnior, do PL do Maranhão, cobra explicações da Prefeitura de Caxias, no leste do estado, sobre a aplicação de recursos federais para a educação. O deputado afirma que escolas e creches continuam em más condições, mesmo após repasses do Fundeb e de pagamentos de precatórios.
4: Paulo Marinho Júnior relata falhas em serviços essenciais da rede municipal, como merenda escolar e transporte de alunos. Ele pede atuação de órgãos de controle para verificar as condições das unidades e a aplicação do dinheiro reservado às reformas.
5: Direitos Humanos.
3: Carla Dixon, do PL do Rio Grande do Norte, pede urgência na aprovação de projeto que institui o Auxílio Mãe Atípica, destinado a apoiar mães ou responsáveis por crianças e adolescentes com deficiência severa ou transtorno do espectro autista.
4: Carla Dixon afirma que muitas mães têm de abandonar o trabalho para acompanhar filhos que dependem de atenção permanente, prejudicando a renda familiar. Ela ressalta que a proposta combina apoio financeiro e atendimento psicossocial para quem assume a rotina de cuidado.
3: Luiz Couto, do PT da Paraíba, apoia projeto que determina a simplificação das informações nos rótulos dos alimentos para facilitar a compreensão dos consumidores. Para ele, a medida está diretamente ligada ao direito constitucional à informação, garantindo também a liberdade de escolha.
4: O texto, segundo Luiz Couto, é amplamente respaldado por evidências científicas que associam a clareza de informação à saúde pública. O parlamentar destaca ainda que a matéria aborda a necessidade de uma transição sobre a forma como o país lida com a segurança alimentar.
3: Termina agora o Jornal Câmara dos Deputados, produzido pela Rádio Câmara, com trabalhos técnicos de Everson Urani e apresentação de José Carlos Andrade e Márcio Aquilistardi. Uma boa noite para você.
4: Uma ótima noite. A Voz do Brasil volta amanhã.
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1: 20 horas e 2 minutos.